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1: 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E esse é o West Show da Noite, de segunda a sexta-feira, das 20 até as 23 horas, com bastante música para você. Então, agora atendendo aqui o pedido da Fátima, ela que pediu o Vestido Azul com o musical São Francisco em resposta ao Vestido Colorado, né? Ó, a rivalidade Grenal aí na música. Eu também tenho aqui ainda o Júnior Brizola de Vicente Dutra, que ele está querendo ouvir a Garota Verão com o musical JM. E também eu tenho aqui o Paulo Bavaresco. Boa noite!
2: Boa noite, locutor! Chegou o final da semana, dia dos namorados. Quem não tem namorada, sai à procura. Quem tem namora em casa. Manda a próxima música aí. Uma boa noite de trabalho, até semana que vem.
1: Valeu, obrigado, Paulo. Bom fim de semana. É, realmente, é como eu tinha falado no início do programa. Quem não tem namorada vai ter que procurar. É, não tem jeito. Não tem jeito. E também vamos ter ainda Corpo e Alma, Volta Pra Mim, do primeiro LP deles, de 1972. Então agora com vocês, musical São Francisco.

0: Volta pra mim, com corpo e alma, garota verão com musical JM e vestida azul com musical San Francisco. 21 horas e 14 minutos, hora certa para a Loja Baques. 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
0: É isso mesmo, Nossa Terra, Nossa Gente, que amanhã, portanto, será programa gravado, não será ao vivo, tá? E aqui vamos continuando com as participações. Tem o Anadir dos Santos de Itaquaruçu do Sul, que está querendo ouvir Alvina e Janete, As Mocinhas do Interior. Também o Tonico e Tinoco, As Gargantas de Ouro do Brasil, algo assim, né? Moreninha Linda, com o maior sucesso deles, a marca registrada deles, né? Do Tonico e Tinoco, Moreninha Linda. E também vamos ter ainda Amor e Amizade do João Mineiro e Marciano, a pedido do Ademar Roberto Trindade, de Frederico Westphalen, e também ainda para todos os namorados e namoradas que estão se amando à distância, né? Ainda não deu a coragem, né, de se expressar frente a frente. Diga Locutor, com o musical San Francisco. Então agora com vocês, Alvina e Janete.

0: Amor e Amizade, com João Mineiro e Marciano, Diga Locutor, com musical São Francisco, Moreninha Linda com Tonico e Tinoco e As Mocinhas do Interior com Alvine e Janete. 21 horas e 31 minutos.
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0: Muito bem, eu tenho pedido aqui do pessoal lá de Redentor, do Rio Grande do Sul, que estão pedindo Cortina Vermelha com Solevante Soleni. Também tem áudio aqui do ouvinte. Boa noite.
6: Boa noite, Valdir Wolfa, daqui do Mãe, que tá em Gopalski. E amo mais como chocolate homenagear a minha namorada Miriam.
0: Valeu, vamos lá então, vamos homenagear a tua namorada aí, Valdir. Te amo mais que chocolate, com viu seu pause. E também tem aqui ainda áudio do pessoal de Tenente Portela.
7: Boa noite, sou o Nico Schneider, aquele Tenente Portela. Valeu, sou o Douso Leonardo e o Gaúcho Macho. Valeu, um abraço.
0: Opa, então vamos lá então, Gaúcho Macho com o Leonardo, né? E também vamos ter ainda Conjunto Estrela d'Alva, Mary. Então agora com você, Solevante Soleni, Cortina Vermelha.

0: Mary com Conjunto Estrela d'Alva, Gaúcho Macho com Leonardo, Te Amo Mais Que Chocolate com Vilseu Pause e Solevante Soleni, Cortina Vermelha. 21 horas e 46 minutos, hora certa para a Loja Baques. 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
0: Isso mesmo, e as participações não param. Tem aqui o Benjamin de Cristal do Sul, que está pedindo Classificando as Morenas. Eu vou tocar agora. Também pediu ainda a Pensando Nela com os Atuais. E também o Darcy, que ele quer ouvir o rap do Guasca com o Chiru Missioneiro. Então agora com vocês, Dante Ramon.

0: rap do Guasca com Chiru Missioneiro, Os Atuais Pensando Nela e Dante Ramon Ledesma classificando as morenas. Confira a hora certa. 21:59.
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Muito bem, agora são 22 horas e 3 minutos. Vamos continuando então com o nosso West Show da noite até as 23 horas. Fernando Kaiser na companhia contigo nesta noite de sexta-feira, 12 de junho de 2026. E vamos então aqui continuando com o nosso programa. Agora, no quadro especial, né, do Dia dos Namorados, como eu tinha prometido ontem. Agora, pros apaixonados, vai ter Leandro e Leonardo, Eu Juro. Pros solteiros, Tocando Rancheira com os Comunicativos. E também tem o pedido ainda do Fábio, que ele está pedindo Noite de Lua com a banda Barbarella. Então, agora com vocês, Leandro e Leonardo.

Noite de Lua com a banda Barbarella, tocando Rancheira com os Comunicativos e também Eu Juro com Leandro e Leonardo. O Reinildo Rover de Linha Glória Cunha Porã está pedindo a M Animação Dobrado Alegria. A Jaqueline também está pedindo aqui Agora Não Coração com Arley Silveira. E também ainda vamos ter para os solteiros os Mensageiros Oklahoma Bay, pra judiar do coração, né? Pra quem tá sozinho, né? E daí pros apaixonados ainda, o Grande Amor da Minha Vida com Jean e Giovanni. Então agora com vocês, a M Animação.

0: Jean Giovanni, o grande amor da minha vida, Oklahoma Bay com os mensageiros, Agora Não Coração com Arley Silveira e ainda a M Animação Dobrado Alegria. Confira a hora certa. 22 horas e 31 minutos.
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Muito bem, agora são 22 horas e 34 minutos. Ainda restam 26 minutos para o término do nosso West Show da noite. Mas o quadro do Dia dos Namorados ainda não acabou. Então ainda vamos tocar música romântica pros apaixonados, pros solteiros, né? Então eu vou falar primeiro dos apaixonados, né? Pra se sentir bem abraçado, pra ter aquele beijinho, né? Pros casais, né? Pros namorados e namoradas, te amo com a banda Passarela. E também pros solteiros, agora pra judiar o coração dos solteiros, inclusive eu, né? Le Cue de Sylvie com a banda catarinense e também Os Populares pela Última Vez. Então agora pra vocês, solteiros, banda catarinense Le Cue de Sylvie.

Última vez com os populares e banda catarinense Le Que de Sylvie para os solteiros e para os apaixonados, Te Amo com a banda Passarela. E é dessa maneira que nós vamos encerrando o nosso West Show da noite. Eu quero agradecer a todos os ouvintes que estiveram conosco nesta noite de sexta-feira, dia 12 de junho, dia dos namorados, né? E a participação do Amigo 20 retorna amanhã, às 5 horas, com Bom Dia Oeste, apresentado por eu mesmo, Fernando Kaiser. Às 7 horas, teremos o RPN Primeira Edição. Às 8 horas da manhã, o Momento Empresarial Oeste. E às 8h10 da manhã, Arley Silveira comandando o Sábado Alegre. E nós estaremos de volta na segunda-feira, dia 15 de junho, às 20 horas, logo após a Voz do Brasil. E agora, para as últimas do programa, ainda focando no dia especial dos Dias dos Namorados, né? Para os apaixonados, João Paulo e Daniel, Estou Apaixonado, Banda Rezos, Apaixonado, e ainda Banda Porto do Som, Me Leva Pra Tua Casa. E para os solteiros, Entre as Flores, com o musical Monte Carlo. Valeu, gente, muito obrigado, tenham todos um ótimo final de semana e fique com Deus e até segunda-feira. Tchau, tchau.

0: 11 horas.
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0: 11:59.
1: Você que está sintonizado na 94,5, essa é a Rádio Oeste FM de Iporã do Oeste, Santa Catarina. Emissora afiliada da Rede Peperi de Comunicação e está começando o Madrugadão da Oeste deste sábado. Um ótimo final de semana para você.

Madrugadão da Oeste, deste sábado, vamos entrando no embalo do fim de semana com bastante sucesso, com bastante música boa, especialmente selecionada pra você curtir, tá certo? Então, vamos que vamos!

sábado começando e você está sintonizado na Oeste FM 94,5, emissora afiliada da rede Peperi de Comunicação. Este é o Madrugadão da Oeste, com bastante música boa e vai até às 5 da manhã quando começa a programação normal com o Bom Dia Oeste. Também vai ter ainda outros programas ao decorrer do dia, como o Sábado Alegre, o Sábado em Festa, Misturadão da Oeste e também o Nossa Terra, Nossa Gente, tá certo? Então, fique ligado conosco!

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Olá, olá, muito bom dia a você que acabou de ligar o rádio, está sintonizado na 94,5 Rádio Oeste FM de Porã do Oeste, Santa Catarina, e este é o Madrugadão da Oeste deste sábado com muita música boa até às 5 da manhã.

está por casa, está pelo trabalho, para você que trabalha na madrugada dentro, você que está nas estradas, amigos caminhoneiros, para você que está a passeio, está viajando, passando pela região, está levando a Oeste FM de carona, a gente fica muito agradecido, ainda mais por ser sábado, ser final de semana e a programação da Oeste especial de final de semana para embalar mais um final de semana. Claro, aqui não tem tristeza, aqui sempre tem muita música boa e siga com a gente, Oeste FM em Iporã do Oeste, Santa Catarina, pra você.

Você que tá ligado na programação da Oeste FM, madrugada de sábado, e aqui a música não para, muita alegria, muita descontração, muita música boa pra você na madrugada do seu sabadão. É muita música especial, a música de banda, as músicas antigas, as músicas que fazem sucesso no momento, rodam por aqui na madrugada.

Oeste FM 94,5, né? O melhor da música, as bandas, o sertanejo, a música gaúcha, né? Tem música alemã, tem italiana também na nossa programação do dia a dia. E aliás, no amanhecer, a partir das 5 tem aí a programação do Bom Dia Oeste, né? Tem também aí no seu sabadão, logo mais aí, o Sábado Alegre, tem o Sábado em Festa também, né? Então, é uma programação bem variada, tem um misturadão também no final da tarde, tem Nossa Terra, Nossa Gente, é a programação do sábado, sempre nota 10 que você curte com a gente aqui, tá? Vamos com mais boa música.

Essa é a Rádio Oeste FM 94,5 e este é o Madrugadão da Oeste. Nessa madrugada de sábado, você que está sintonizado conosco, continue com nós, porque vai ter bastante música boa e ao longo do dia também vai ter uma programação bem diversificada. Então vamos com bastante música.

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1: Pontualmente 5 horas.

Olá, gente, muito bom dia. Está no ar o programa Bom Dia Oeste, de segunda a sexta, apresentado por Christian Kaiser e aos sábados por Fernando Kaiser. E vamos hoje até às 6:30 da manhã, neste 13 de junho de 2026. Isso mesmo, gente. Hoje é dia de Santo Antônio, né? Ontem era o dia dos namorados e hoje chegou a vez do dia de Santo Antônio, também conhecido como o Santo Casamenteiro, né? E hoje também vamos ter alguns jogos da Copa do Mundo, né? Entre

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Para você ligar para nós então, basta você ligar no 3634-1440 ou no WhatsApp pelo 9188-1715. E vamos começando aqui então com o Corpo e Alma, duas vezes por semana. Também vai ter os Montanari Erika, Brilha Som, Não Vai Embora e ainda Banda Montreal com o Dobrado Montreal.

0: Esse é o Dobrado Montreal, com a banda Montreal, Não Vá Embora com o Brilha Som, Erika com os Montanari e Duas Vezes por Semana com Corpo e Alma. 5 horas e 13 minutos para você que procura dinheiro rápido, condições facilitadas para pessoa física, MEI, CNPJ, agricultor assalariado. 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
0: Muito bem, atendendo as primeiras participações do dia, tem o Hilário Schneider de São Miguel do Oeste, que está pedindo Carolina com o Corpo e Alma. Também tem áudio do Carlos Henrique. Bom dia.
2: Bom dia, Fernando. Ei, Salvador, aí tu manda. Isto que é festa. Funny Voice, pode ser? Bom fim de semana.
0: Isso que é festa com os Funny Boys. E também tem aqui ainda a Selmira Neinas Roden, que está pedindo o musical Calmon, Duas Vidas e um Só Coração. Ela que é lá de Vicente Dutra. Valeu, muito obrigado. E vamos rodar então o Calmon, né? Mas primeiro vai ter o Corpo e Alma, Carolina.

Duas vidas em um só coração, musical Calmon, isso que é festa com os Foneboys e Carolina com corpo e alma. 5 horas e 29 minutos, cuidar do seu carro agora ficou mais fácil na West Pneus. 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

0: Muito bem, aqui eu tenho o pedido do Hilário Bessin de Linha Rica Itapiranga, que está pedindo o Passo da Saudade com Tonico e Tinoco. Tem também o áudio do pessoal aqui, do Otávio Vaz. Bom dia.
1: Bom dia, bom dia. Aqui é o Otávio Vaz do Sabiá. Quero pedir a música com os Filhos do Rio Grande, Lembranças do Nosso Amor. E um ótimo sábado pra todos nós.
0: Pra você também, Otávio. Lembranças do Nosso Amor com os Filhos do Rio Grande. Também tem áudio do Vieri aqui.
2: Oi, bom dia, bom dia. Olha pra nós curtir o Barreirito do Trio Barada Dura. Quem pede a VR.
0: Beleza, vamos rodar uma aqui do Barreirito, né? Onde Estão os Meus Passos? E também ainda o Adelir Kum de Linha Iratim, que está pedindo o musical JM, O Vidro de Perfume. Então agora com vocês, o Passo da Saudade com Tonico e Tinoco.

meus amigos, se nesse momento algum de vocês me perguntasse onde estão os meus passos, eu não saberia dizer. Mas em nome de Deus, eu agradeço e peço que cada fã, cada amigo, cada irmão que dê um passo por mim, porque eu não sei onde estão os meus passos.

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0: Muito bem, o pessoal de Cunha Porã está pedindo aqui Alemão Faceiro, então eu vou tocar Irfone de Colonie. Tem a Maria que está pedindo uma dos atuais, então vamos tocar De Segunda a Domingo. Tem o Fábio que está pedindo aqui o Renis de Oliveira, Dia de Sorte. E também tem ainda mandar essa música pro pessoal lá de Caiçara, Rio Grande do Sul, o Alisson Bueno com Passarito. Então, agora com vocês, Alemão Faceiro e Fone de Colonie.

0: Marito com os atuais, dia de sorte com Ririne de Oliveira, de segunda a domingo também com os atuais e Irfão de Colônia com o Alemão Faceiro. 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
0: Muito bem, eu tenho áudio aqui do Luiz Anotto. Bom dia.
10: Bom dia, Cristo. Tudo certinho? Tranquilo? Cristo não, hoje é o Fernando. Depois roda aí pra mim com o Zé da Gaita e Moacir, em homenagem a Passo Fundo. Valeu, bom trabalho, um bom final de semana e um abraço.
0: Valeu, bom fim de semana pra ti igualmente, Zanotto. Homenagem a Passo Fundo com Zé da Viola e Moacir. Também tem mais áudio do pessoal de Romelândia. Bom dia.
11: Bom dia, Fernando. Kaiser, tudo certo? Aqui no Maringá, Romelândia, tá tudo bem, graças a Deus. Manda música com Teixeirinha, o Colono, pra nós curtir. Beleza? Um abraço, bom final de semana.
0: De 1969, o Colono com Teixeirinha e também tem áudio do Paulo Bavaresco. Bom dia.
12: Bom dia, Fernando. Desde as 5 horas na live aqui, ó. Agora esquentar o fogão, fazer esse serviço aí. Manda a próxima música aí. Se for chorar, manda áudio. Essa que é bonita. Continua com esse programa maravilhoso. Até sábado que vem. Matemos ligado no STFM todo dia.
0: Se for chorar, manda áudio com terceira dimensão. E também quero ainda mandar um alô pro Ricardo Gaúcho. Ele que mandou bom dia pra nós e também falou que lá em Uberlândia, Minas Gerais, ontem teve chuva e granizo e que está atrapalhando um pouco na, tanto na colheita quanto na secagem do café. Mas só que isso também está ajudando para assentar a poeira, né? Que também acaba atrapalhando, de certa forma, os motoristas do Triângulo Mineiro, né? Então agora com vocês, homenagem a Passo Fundo com Zé da Viola e Moacir.

0: Se for chorar, manda áudio. Terceira dimensão, o Colono com Teixeirinha e Zé da Viola e Moacir, homenagem a Passo Fundo. Confira a hora certa. 6 horas e 13 minutos.
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1: Oi! Não. 4,5.
0: É isso mesmo, grande jornada esportiva que vai ter amanhã em São João do Oeste, Aliança contra os Cometas, né? E é dessa forma que eu vou me encerrando aqui do Oeste Show da Manhã, né? Atendendo ainda as últimas participações, tem o Valdecir, bom dia.
3: Aqui o Valdecir de Porã. Eu ia pedir a música do Zezinho da Sanfona, da Gaita Velha e Celari. Tô curtindo e tomando um chimarrão.
0: Olha, eu infelizmente vou ter que ficar devendo essa, Valdecir, porque primeiro eu não tenho essa música e segundo eu tenho que fechar o horário, né? Mas valeu pela participação. E também tem a Lisa Brutcher de Maravilha, que ela está pedindo uma do Bruno Marrone, qualquer uma. Então eu vou rodar Ligação Urbana e ainda o Anadir dos Santos de Taquarussu do Sul. Ele quer ouvir a Rosa Branca com a Renascer do Paraguai. Também vamos ter ainda Não Demoro a Chegar com os Vibrantes do Paraná e ainda musical catarinense Shen Schwendental. E esse foi o Oeste, esse foi o Bom Dia Oeste, no patrocínio da Filuma Materiais Elétricos e Energia Solar, Credilo Empréstimos, Grupo do Bem, Oeste Pneus, Swell Óptica, Enclavitec e Shop Stock. Vem aí na sequência o programa da Fecoagro. Às 7 horas teremos o RPN primeira edição, às 8 horas o Momento Empresarial Oeste e a participação do Amigo 20 retorna às 8h10 da manhã com Arley Silveira fazendo o Sabro Alegre. Valeu, gente, muito obrigado a todos, tenham todos um ótimo final de semana. A gente se encontra novamente nesse mesmo espaço no sábado que vem às 5 horas da manhã e também na segunda-feira, agora dia 15, com o Oeste Show da Noite às 20 horas, tá? Então, tenham todos um ótimo sábado, um excelente final de semana, fiquem com Deus e tchau, tchau!

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2: Alô, amigos de Santa Catarina e do Rio Grande do Sul. Eu sou o Renê Roberto e essas são as principais manchetes da semana. Sescoop em Santa Catarina realizou o encontro do diagnóstico de governança e gestão de 2026. Fecoagro venceu o Top One Prêmio Máximo ADVB 2025, Empresa Cidadã de Santa Catarina. Estado de Santa Catarina consolida a confiança dos mercados internacionais e garante recorde histórico para as exportações de carne. Oficina Técnica de Apicultura aborda suplementação e manejo de inverno. E ainda teremos as notícias do agro direto de Brasília e o comentário da semana com Ivan Ramos, hoje com o tema Troca Troca, o modelo que deu certo. Este comentário na íntegra, estas e outras notícias logo após a nossa mensagem cooperativista.
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2: O Serviço Nacional de Aprendizagem do Cooperativismo no Estado de Santa Catarina, Sescoop, realizou esta semana em Florianópolis o encontro do Diagnóstico de Governança e Gestão Ciclo 2026 para as cooperativas catarinenses aderentes ao Diagnóstico de Governança e Gestão. O tema central do encontro foi o cooperativismo no rumo certo, que tem como objetivo avaliar caminhos, alinhar decisões e seguir na mesma direção com consistência e propósito. A fim de aprimorar cada vez mais a governança e a gestão, ao longo do evento, os participantes puderam trocar experiências e boas práticas que executam nas cooperativas. Cerca de 340 gestores do programa PDGC das cooperativas participantes do programa, assim como alguns presidentes e dirigentes, participaram do encontro no Costão do Santinho, em Florianópolis. A programação contemplou palestras e painéis voltados a temas como ESG, com resultados, propósito e impacto positivo, governança e gestão, negócios de impacto socioambiental, liderança humanizada, sustentabilidade e inovação, macro tendências e geração de valor. O evento também contou com o momento de celebração às cooperativas reconhecidas do Prêmio Sumus Coop Excelência em Gestão Ciclo 2025. Ao final do encontro, o presidente do Sistema Osesc Sescoop, Vanir Zanata, falou sobre o evento.
5: Precisamos ficar sempre cutucando, fazendo com que eles saiam da zona de conforto, porque de um ano para outro, de repente 2 anos, alguns profissionais saem, perdemos alguns outros profissionais de cooperativas. Então, se nós não estivermos alimentando essa cultura da governança, da gestão, do ESG, acho que as cooperativas podem desviar o caminho, e a gente quer que elas continuem no caminho certo, como é o nosso lema, um dos lemas, né? Por isso eu acho que acertamos no farol, acertamos no caminho, rumo certo, e vejo que é necessário estarmos sempre juntos, conversando, trazendo gente que pensa que sabe mais do que a gente, que a gente acha que sabe mais do que a gente, a primeira, com certeza mexeu com alguns brios aí da nossa turma e fez a gente pensar, pô, por que que eu não posso fazer isso, por que que eu não posso ser diferente, sair desse negócio de ficar sempre esperando que os outros façam, que o futuro é sempre amanhã, o futuro nós estamos vivendo.
2: Durante o evento em Florianópolis, o Sistema Sesc homenageou as 14 cooperativas de Santa Catarina que participaram do prêmio Somos Copa Excelência em Gestão dentro do projeto PDGC. Todas as cooperativas que participaram da premiação, independentemente de serem premiadas, ou seja, não atingir a pontuação exigida no regulamento, foram destacadas pela Sesc. Entre as cooperativas agropecuárias, receberam homenagens a Fecoagro e a Coopera 1 de Palmitos. As cooperativas dos demais ramos foram Viacred, Viacred Alto Vale, Segero, Unicred União, a Centra, a Grande Cop, Central Ailos, Comarca, Credifoz, Transpocred, Unicred Debairadora e Unimed Chapecó. A Coopera 1 de Palmitos foi a única singular do rumo agro. O presidente da cooperativa, Lauri Slonsky, destacou então a importância desse programa de gestão idealizado pela OCB.
6: O PDGC é um programa importantíssimo, né, para gestão das cooperativas, governança. Na Coopera 1, desde que nós implantamos, a gente vê uma evolução bastante grande com o envolvimento dos funcionários na gestão da cooperativa, em todas as atividades, que nós temos várias atividades de negócio, e a gente vê que há uma conscientização maior de todo o grupo, não é só da liderança, mas sim de todos os funcionários, para buscar os objetivos de resultado. Ter uma cooperativa que possa fazer a parte social também, mas que busque o resultado econômico para fazer, sim, aí a parte social, mas ter uma cooperativa sólida, né? Que é o mais importante, né? A gente tem uma cooperativa que a gente tem o lado financeiro bem trabalhado, analisado, para que a gente não venha lá no futuro ter dificuldades financeiras e comprometer a cooperativa. Então, o PDGC vem auxiliando muito todo o grupo nosso.
2: A Fecoagro foi premiada em Brasília e também pela Sesc pela conquista na categoria Ouro, compromissos com a excelência em gestão. O diretor executivo Ivan Ramos, que recebeu a homenagem em nome da federação, cumprimentou a Sesc por homenagear a todas as participantes da premiação, recomendando que outras cooperativas que participem do PDGC também se inscrevam no próximo prêmio.
7: Acho que foi muito importante que a Sesc tenha lembrado de quem se inscreveu, quem participou, independentemente de ter sido os premiados. Isso é valorizar as cooperativas, as pessoas nas cooperativas que se dedicam na melhoria da gestão. Eu acho que a iniciativa aqui de entregar um troféu diante de todas as cooperativas aí que fazem parte do PDGC foi uma homenagem justa e deve ser cumprimentado ao presidente Zanata e a sua equipe por essa iniciativa. Não tenha dúvida, a premiação é a conclusão, mas o que mais importa, o que mais interessa para nós como Fecoagro é o benefício que esse trabalho traz na gestão da Fecoagro. Houve muita melhoria, muito engajamento por parte da equipe, a liderança aí da Janete e do Márcio e da Vânia, que dominaram todo o trabalho durante esse período. Já é o segundo ano, né? O segunda edição, porque é de cada 2 anos, mas o mais importante de tudo isso é que isso contribui para o melhoramento da gestão e, consequentemente, da empresa, da Fecoagro e também dos seus colaboradores. Então, é importante que aquelas cooperativas que não se inscreveram, que não participaram, participe, que com certeza vai dar resultado lá na frente na gestão da cooperativa.
2: Este foi Ivan Ramos, diretor executivo da Federação Fecoagro. Em outra premiação, a Fecoagro, Federação das Cooperativas Agropecuárias do Estado de Santa Catarina, foi também a grande vencedora do Top 1 do Prêmio Empresa Cidadã DVB SC 2026, reconhecimento concedido ao case com maior pontuação geral entre todos os premiados da edição. A cerimônia promovida pela DVB Santa Catarina, Associação dos Dirigentes de Vendas e Marketing do Brasil, ocorreu na noite de quarta-feira última no Clube Recreativo Chapecó, reunindo empresários, autoridades, representantes de organizações sociais e lideranças lideranças de diversas regiões do estado. O projeto vencedor do Resíduo à Produtividade, Verte Mais e a redefinição da fertilização sustentável no sistema cooperativo destacou-se por apresentar uma solução inovadora para o reaproveitamento de resíduos e a promoção da sustentabilidade no agronegócio catarinense. Além de conquistar o primeiro lugar na categoria ambiental, empresa de médio porte, o case alcançou a maior nota entre todos os vencedores da premiação. Cladis Jorge Furlaneto, secretário do Conselho de Administração da Federação Pecoagro, representou o presidente Arno Pandolfo no recebimento do prêmio, acompanhado pelos engenheiros agrônomos da Pecoagro, Fábio Cariolato e Eduardo Bortoli, que estruturaram a parte técnica do projeto premiado. Furlaneto, na ocasião, deu a sua impressão sobre a premiação.
8: Para mim foi motivo de orgulho representar a Federação das Cooperativas Agropecuárias, a Fecoagro, num evento organizado pela ADVB. Então a Fecoagro já era uma das homenageadas entre as 9 entidades e empresas pelo trabalho voltado para a parte do meio ambiente, do uso do adubo orgânico na formulação dos adubos de forma geral. Então, para mim, eu fiquei bem satisfeito, fiquei surpreso, principalmente no final do evento, onde a Fecoagro ficou entre as 9, ela ficou em primeiro lugar, ganhando um troféu adicional a mais. Então, a gente só tem que aqui agradecer muito ao trabalho de todos os colaboradores da Fecoagro, a todas as cooperativas também, as 11 cooperativas que estão vinculadas à federação, né? E principalmente ao trabalho das pessoas que se envolveram no desenvolvimento dessa tecnologia, né? Junto com um parceiro, né? Que nos ajudou no desenvolvimento do aproveitamento, principalmente de um produto que é derivado do couro de boi, né? Que foi usado, no caso, né? Para formular o adubo orgânico mineral. Porque essa premiação aí, o meu sentimento é de gratidão. E de parabéns a todas as pessoas envolvidas, né?
2: Este foi Cláudio Jorge Furlaneto, secretário do Conselho de Administração da Fecoagro Santa Catarina. A 28ª edição do Prêmio Empresa Cidadã DVB Santa Catarina reconheceu iniciativas de destaque nas áreas ambiental, social, cultural e de organizações da sociedade civil, OSC, valorizando projetos que contribuem para o desenvolvimento sustentável, a inclusão social e a transformação das comunidades onde atuam. Os premiados deste ano, categoria ambiental, empresa médio porte, Fecoagro, empresa grande porte, Grupo Cetric e Irani Papel e Embalagens. Categoria cultural, empresa de grande porte, Sesc Santa Catarina. Categoria social, micro e pequena empresas, Colégio Logosófico Gonzales Pecote de Chapecó. Categoria social, grande empresa, Diamante Energia. Categoria organização da sociedade civil, APAI de Chapecó. E Top On 2026, grande campeã, Fecoagro Santa Catarina. E a seguir, depois da nossa mensagem cooperativista, as notícias da semana do Senar. Aguardem.
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0: e gerencial a Teg Apicultura, a propriedade do produtor Léo Zeiter, na linha Janguta, em Modelo, extremo oeste catarinense. A atividade reuniu cerca de 30 participantes e abordou os temas suplementação e manejo de inverno. Durante o encontro, conduzido pelo técnico de campo da Teg, Guilherme Karlinski, e pelo supervisor técnico Felipe Brandeleiro, os participantes acompanharam explicações sobre os principais cuidados necessários com as colmeias no período de baixas temperaturas. A programação destacou a importância da alimentação adequada das abelhas, da avaliação das reservas de alimentos e da adoção de práticas que contribuam para a manutenção da força dos enxames durante o inverno. A oficina também contou com uma atividade prática de produção de bife proteico, alternativa utilizada para complementar a nutrição das abelhas em períodos de menor disponibilidade de florada. A demonstração permitiu aos produtores poder conhecer o preparo e aplicação do suplemento no manejo apícola. De acordo com a supervisora regional do Senar Santa Catarina, Graziane Bittencourt Vieira, a oficina fortalece o trabalho desenvolvido junto aos apicultores da região. A iniciativa integra as ações da assistência técnica e gerencial Senar Santa Catarina, que busca levar conhecimento técnico, acompanhamento e ferramentas de gestão aos produtores rurais. No setor de apicultura, as orientações contribuem para o desenvolvimento da atividade e para a adoção de práticas mais eficientes no campo. Atualmente, a Teg atende 12 cadeias produtivas em Santa Catarina: agroindústria, agroindústria apícola, apicultura, bovinocultura de corte, bovinocultura de leite, fruticultura, maricultura, olericultura, bovino-caprinocultura, piscicultura, turismo rural e suinocultura. A iniciativa é coordenada por Paula Coimbra Nunes e acompanhada pelo superintendente do Senar Santa Catarina, Gilmar Antônio Zanlucchi.
1: Agora, direto de Brasília, as informações do agro e do cooperativismo, com Catherine Heitz.
2: Olá, eu sou a Catherine Heitz e trago uma análise da política de Brasília que reflete no agronegócio. A semana terminou com uma vitória importante para o agronegócio no Senado Federal. Foi aprovado o projeto que trata da renegociação das dívidas rurais, uma das pautas aí mais urgentes para os produtores, cooperativas e, claro, todas as entidades do setor produtivo. Essa aprovação representa um passo bem importante, mas ainda não resolve todo o problema. Agora a matéria segue para a Câmara dos Deputados e é lá que a disputa deve ganhar uma nova etapa. O que o setor espera é justamente que o texto não seja desidratado, não sejam cortados algumas conquistas. A preocupação é justamente que a Câmara, bancos, governo e também diferentes áreas técnicas tentem reduzir o alcance aí dessa renegociação, limitar quem pode acessar o programa e também alterar alguns pontos que são considerados essenciais pelos produtores. E isso é importante lembrar, justamente que o endividamento rural não nasceu aí de uma única causa. Ele é resultado de uma sequência de problemas que atingiram o campo nos últimos anos, e aí a gente pode listar desde eventos climáticos, aumento de custo de produção, queda de preço, e aí várias cadeias que tiveram dificuldade de acesso ao crédito, principalmente. Por isso, a renegociação das dívidas é muito necessária, mas ela precisa chegar lá na ponta. O produtor quer saber quais dívidas vão entrar nessa conta e quais serão os prazos, principalmente, quais serão os juros e quando essa solução vai sair do papel. Mas a semana também acendeu um alerta muito forte que vem justamente do seguro rural na outra ponta. Não adianta renegociar dívidas se hoje o produtor continuar desprotegido amanhã. O orçamento do seguro rural está muito abaixo da necessidade do campo. E isso preocupa, sim, especialmente os estados do sul, que convivem com geada, estiagem, excesso de chuva, granizo e perdas recorrentes na lavoura, principalmente com a suspeita aí, né, os modelos de previsão de um El Niño muito forte ao longo desse ano. O seguro rural, ele não pode ser tratado como uma despesa secundária, ele é um instrumento de estabilidade e permanência na atividade, além de prevenção contra novas dívidas. Sem um seguro forte, o produtor planta assumindo praticamente sozinho um risco que ele não controla, que é justamente o clima. E é por isso que a terceira pauta da semana ganha ainda mais peso e a gente precisa falar do novo plano Safra. Ele já nasce sobre uma grande pressão. O setor esperava aí um volume de recursos com juros compatíveis, crédito acessível e principalmente uma política que converse com a realidade de quem produz. Mas ele não veio assim, não. O crédito, a renegociação e o seguro rural precisam andar juntos. Se faltar uma dessas pernas aí, um desses tripés, a política agrícola fica incompleta. E a expectativa aí para os próximos dias é justamente de muita articulação em Brasília. A Frente Parlamentar Agropecuária, as entidades do setor devem manter pressão para garantir que a renegociação avance na Câmara e que o seguro rural tenha uma recomposição.

0: de que o plano Safra seja ainda mais do que um número grande só lá no anúncio. A gente sabe que o produtor não precisa de promessa, ele precisa de previsibilidade. A semana trouxe uma vitória importante no Senado Federal, mas o jogo ainda está em andamento. Agora a cobrança é para que essa vitória se transforme em solução real dentro da porteira. Para o Sistema Fecoagro de Brasília, Ketrin Heinz.
1: E a seguir, depois nossa mensagem cooperativista, as notícias do mercado agrícola da semana. Aguardem.
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1: Santa Catarina reafirma sua liderança e excelência sanitária no mercado internacional de carnes ao registrar o melhor resultado da história das exportações do setor na totalização dos 5 primeiros meses de 2026. O desempenho reforça a competitividade da produção catarinense e a confiança dos mercados internacionais no sistema sanitário do estado, considerado um dos mais avançados do país e fundamental para a abertura e manutenção de mercados de alto padrão. De janeiro a maio, Santa Catarina exportou 883,7 mil toneladas de carne, entre frangos, suínos, bovinos, perus, patos e marrecos, entre outras, gerando 2,10 bilhões de reais em receitas. Os resultados representam um crescimento de 7,4% em volume e de 12,1% em faturamento em comparação com o mesmo período de 2025, consolidando o melhor desempenho da série histórica para o período, tanto em quantidade quanto em faturamento. Números são divulgados pelo Ministério da Economia e analisados pelo Centro de Socioeconomia e Planejamento Agrícola da IPAGRI. Números refletem também a credibilidade construída pelo Estado ao longo das décadas no cuidado com a sanidade animal e na qualidade da produção agropecuária. No acumulado de janeiro a maio, Santa Catarina exportou 308,4 mil toneladas de suínos, gerando 771,2 milhões de dólares em receitas. Esses valores representam aumentos de 3 e 6,3%, respectivamente, em relação ao mesmo período de 2025. Com esses números, o nosso Estado de Santa Catarina alcançou o melhor desempenho da série histórica para os 5 primeiros meses do ano, tanto em volume quanto em receitas. A exportação de carne de frango, o estado embarcou 543,1 mil toneladas nesse período, gerando 1,15 bilhão de dólares em receitas. Esses valores representam aumentos de 9,4 e 13,5%, respectivamente, em relação ao mesmo período de 2025. É o melhor desempenho da série histórica iniciada em 1997 em termos de receitas para esse período do ano, além do segundo melhor volume já registrado para o intervalo. Atualmente, a carne produzida em Santa Catarina chega a mais de 150 destinos internacionais, com presença consolidada em mercados estratégicos como Japão, Coreia do Sul, União Europeia, China, Arábia Saudita, Emirados Árabes Unidos e Países Baixos. O início da exportação para a União Europeia deu os primeiros registros em 1989. Isso é reflexo da confiança construída ao longo de décadas na qualidade e na segurança dos produtos no estado, afirmou o secretário de Estado da Agricultura de Santa Catarina, Ademir Dalla Corte. E a seguir, o comentário da semana com Ivan Ramos.

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1: Na semana que passou foi dado o start ao programa de sementes de milho do sistema Troca-Troca do governo do estado. O agricultor catarinense com certeza já tem convicção de que, dentre os programas e projetos de governos disponibilizados nas últimas décadas, aquele que mais marcou e que proporciona resultados palpáveis nas atividades no campo é o tradicional troca-troca. Hoje ele foi rebatizado de Terra Boa, a partir da expansão para diversos programas. O forte do troca-troca, em termos de volume, valores e números de produtores atendidos, sempre foram os programas de semente de milho e de calcário. Remodelado no primeiro período de Odacir Zonta como secretário da Agricultura do governo Amin, ainda com o nome de Equivalência, mas já conhecido pelo apelido de Troca-Troca, o programa passou por várias atualizações operacionais. A mais importante foi a iniciativa da parceria público-privada, na qual a Fecoagro passou a centralizar as operações com o apoio das agroindústrias por meio do Sindicarne. As três partes, a Secretaria da Agricultura, Fecoagro e as agroindústrias, conseguiram dar uma dinâmica efetiva de atendimento aos agricultores. Agilizaram os processos, reduziram os custos e deram total transparência à aplicação dos recursos, prestando contas mensalmente ao governo do estado e demonstrando, inclusive, o nome dos beneficiários e os volumes de produtos subsidiados aos pequenos agricultores. O programa deu tão certo que vários governos de diferentes linhas políticas passaram pelo comando do estado, e os programas continuaram sendo ampliados a cada ano. Somente os programas de calcário e semente de milho atendem anualmente aproximadamente 70 mil agricultores. A adoção do sistema público-privado garantiu a escolha de melhores tecnologias em semente por preços competitivos, assegurando maior produtividade. As estatísticas mostram que, em 30 anos, a área plantada de milho em Santa Catarina foi reduzida a um terço devido à ampliação ou diversificação de outras culturas. No entanto, o volume de grãos colhidos permaneceu praticamente o mesmo, entre 2,5 a 2,8 milhões de toneladas, graças à adesão dos pequenos agricultores às novas tecnologias oferecidas pelo programa. Como o consumo de milho no estado ultrapassa 7 milhões de toneladas, o programa Terra Boa ajuda a evitar uma importação ainda maior do cereal de outros estados. Com isso, também contribui para reduzir a evasão do ICMS e fortalecer a arrecadação estadual. Portanto, o programa tem trazido benefícios não apenas aos agricultores por meio da redução dos custos de produção e de acesso a tecnologias e aumento da produtividade, mas também ao setor agroindustrial e aos cofres públicos. O programa de calcário, este ano, está em operação desde o início de março. A partir do mês de junho, começa a distribuição das sementes de milho. Estão sendo disponibilizados 175 mil sacos. Os agricultores devem procurar os escritórios da IPAGRE para comprovar o enquadramento como agricultor familiar, retirar a autorização e buscar a semente na cooperativa. Depois é só plantar, utilizando os subsídios disponibilizados de acordo com a tecnologia escolhida, e pagar com o produto da colheita. E reconhecer que esse programa tradicional, que já passou por vários governos, continua sendo um importante suporte para os pequenos agricultores de Santa Catarina. Pense nisso.
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2: 6:59, para celebrar os 59 anos de fundação, o Instituto Hospitalar Nossa Senhora das Mercês convida toda a comunidade para celebrar este momento especial, dia 20 de junho, no Pavilhão Católico. Confira a programação. 10:15, recepção. 10:30, homenagens. 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
4: Neste domingo, pavimentação da SC-305 entre Campo Herê e São Lourenço do Oeste. Avança em Brasília a proposta da redução da maioridade penal. Defesa Civil reforça prevenção e apoio às famílias. Obras avançam e SEMAI intensifica melhorias na cidade e no interior. São os destaques do RBN deste sábado, que começa agora. Muito bom dia, são 7h01, temperatura de 12 graus, 82% a umidade relativa do ar, neblina no centro da cidade de São Miguel do Oeste, no extremo oeste catarinense. Está começando mais uma edição do RPN para você começar o seu sábado muito bem informado. Estão conosco as emissoras, rádios Itapiranga de Itapiranga, Atalaia de Campo Herê, Peperi de São Miguel, Cedro de São José do Cedro e também a Rádio Oeste de Ipora do Oeste. 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Como é que vai se comportar o tempo nesse final de semana, Coutinho? Bom dia!
5: Bom dia, o dia começa frio, entre 5, 8, 6, 9 graus, nevoeiro, e a tarde não passa muito dos 15, 18 graus, um pouquinho mais em Itapiranga. E tempo bom, com variação de nuvens e bastante sol. Amanhã, domingo, faz frio, entre 1 e 4 graus, com alguma chance de geada nas baixadas, 4, 6 no alto, e a tarde fica fresquinho. Vai ganhar reforço de ar frio. Segunda, terça, quarta, quinta, tempo bom e frio, sendo que já pode ter alguma geada na segunda, entre 1 e 4, até um pouco menos nas baixadas, e entre 0 e 3 nas baixadas na terça e quarta, algum pontual negativo, e acima de 4, 7 graus no alto, ou seja, vai fazer frio. E a tarde não esquenta muito não, mas tempo bom. Pode ter uma frente fria chegando ali na quinta. Da Climaterra, Ronaldo Coutinho.
4: Obrigado, Coutinho, pelas informações. 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De acordo com o Banco Central do Brasil, o dólar está cotado a R$5,08. O euro está valendo R$5,08. O peso argentino está cotado em 0,0036. 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Agora são 7h06, temperatura de 12 graus em São Miguel do Oeste. Vamos agora com os preços do mercado agrícola, lembrando que são preços médios pagos ao produtor, de acordo com o levantamento que é realizado todos os dias pela Ipagre, que chega no oferecimento da Copo SCC, que é especialista na coleta e destinação correta de carcaças bovinas. 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Em Guaraciaba, a prefeitura paga 60% do serviço e o produtor 40%, ou seja, R$244,59. Em São José do Cedro, 70% é pago pelo município e 30% pelo produtor, sendo o valor de R$183,44. Valores estes pagos para a prefeitura. 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Segundo a Ipagre, o milho vale R$ 58,00 a saca, soja industrial R$ 115,00 a saca, trigo superior PH 78, R$ 72,00 a saca, feijão preto R$ 178,00 a saca, feijão carioca R$ 277,00 a saca. Preços da agropecuária: boi gordo R$ 350,00 arroba, vaca gorda R$ 300,00 arroba, suíno vivo produtores integrados R$ 5,70 o quilo, leite produção de maio, pagamento em junho R$ 2,59. São os preços do mercado agrícola, de acordo com o levantamento realizado pela Ipagre Regional de São Miguel do Oeste, e chegaram no oferecimento da Compo SCC, que é especialista na coleta e destinação correta de carcaças bovinas. 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E claro, o meio ambiente agradece.

0: 7:09, 7:09, temperatura de 12 graus em São Miguel do Oeste. 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O portal da Peperi na Internet traz agora as seguintes informações. Réu acusado de matar Alfredo de Domênico é condenado a 20 anos de prisão em Campo Herê. Jovem de 19 anos, identificado como vítima fatal de grave acidente na Vila Marte, em São Miguel. Morte de preso dentro de presídio regional será investigada pela Polícia Civil. Motociclista fica ferido em colisão com carro na SC-163, em São João do Oeste. Ministério Público recomenda a regulamentação de circulação de bicicletas e patinetes elétricos em Dionísio Cerqueira. Conferência Municipal de Saúde será realizada em São Miguel no dia 24 de junho. Ainda, acidente deixa um morto e 3 feridos na Vila Marte, em São Miguel. Vereadores pedem estudo para a criação da Secretaria Municipal de Habitação em São Miguel. Mãe e filha morrem em acidente com 2 caminhões da BR-101 em Itajaí. Bandeirante lança licitação de R$688 mil para nova estrutura esportivas. Summit Empresarial CDL 2026 atinge 70% dos ingressos vendidos. 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Agora são 7:13. A gente faz o primeiro intervalo comercial e daqui a pouco a gente volta com novas informações.
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Agora são 7:16, temperatura de 13 graus em São Miguel do Oeste. Estamos de volta com o RPN para você começar a sua manhã de sábado muito bem informado. 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

0: 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Vamos agora movimentar a reportagem da Rede Piperi com as informações do extremo oeste catarinense. Começando por Itapiranga, onde está o repórter Elias Teixeira. Evento regional foca no fortalecimento dos avicultores do extremo oeste. Elias.
1: Foi definido para o dia 28 de agosto a primeira festa regional do frango. Será na comunidade de Linha Cristo Rei, em São João do Oeste, com jantar à base de carne de frango. O objetivo é criar um maior envolvimento dos produtores em busca de fortalecer a classe na pauta de reivindicações com o governo do estado. Conforme o presidente da Associação Catarinense dos Avicultores, Genésio Anton, é preciso criar formas de tornar a classe mais visível e participar ativamente de programas de incentivos por meio de políticas públicas. Ele chama atenção para a importância da Associação Regional dos Criadores de Aves. Anton cita que atualmente pouco mais de 50 produtores fazem parte da Associação dos Avicultores do Extremo Oeste Catarinense. Ele defende uma campanha para maior adesão dos integrados de diferentes cooperativas e agroindústrias. Segundo Genésio Anton, benefícios estão condicionados à participação de alguma associação regional. Vamos ouvi-lo.
2: Primeiro grande objetivo de nós sair da invisibilidade diante do governo estadual, diante dos órgãos públicos, e para que nós tivéssemos reconhecimento da nossa importância, né? Porque a avicultura representa a segunda produto agropecuário catarinense. Existem muito poucos programas do governo do estado, da Secretaria da Agricultura, da IPAGRE, da SIDASC, que atendam diretamente à necessidade do avicultor.
1: O presidente afirma que a Associação Catarinense dos Avicultores de Santa Catarina recebe apoio crescente para manter a luta por melhores condições de trabalho. De acordo com Genésio Anton, diversas regiões estão formando grupos de avicultores que atuam em diferentes segmentos na criação de aves em Santa Catarina. De Itapiranga, repórter Elias Teixeira.
0: Obrigado, Elias, pelas suas informações. Agora são 7h20. 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Mas agora, para a região de São José do Cedro, onde está a repórter Pamela Macedo. Defesa Civil reforça a prevenção e amplia apoio às famílias. Pamela.
3: Defesa Civil amplia apoio às famílias com chegada de novas caixas d'água. A informação é do coordenador da Defesa Civil de São José do Cedro, Marcos Banhara. Recebeu nesta semana uma nova remessa de caixas d'água destinadas ao armazenamento de água para consumo. A entrega faz parte de um planejamento iniciado ainda no começo do ano, quando o município encaminhou solicitações ao governo do estado para ampliar o atendimento às famílias que enfrentam dificuldades no abastecimento. Segundo Marcos, a conquista está inserida no Programa Estadual de Apoio aos Municípios, que também contempla outros equipamentos e estruturas voltadas à prevenção e resposta a situações de emergência.
4: Tem essa previsão, né? Inclusive temos esse decreto do alerta climático do governo do estado, né? Onde a gente já inclusive fez um informativo, né? Daquilo das medidas que o município está trabalhando aqui, a questão preventiva, a questão de estar fazendo um trabalho de para que a gente possa ter aí o menos impacto possível por eventuais chuvas, né? Chuvas intensas que a gente possa vir a ter a acontecer. Então a gente tem feito esse trabalho também de prevenção, né? E lembrando de que essa previsão ela tende a ser mais intensa na parte de agosto, setembro e outubro, né? Esse é os meses que mais preocupa, né? Então, por isso que o estado se antecipou, fez esse alerta climático, está fazendo esse trabalho e também tem cobrado dos municípios que se façam trabalho preventivo para que a gente tenha justamente o menor impacto possível, né?
3: Além da remessa já recebida, uma segunda etapa de entregas está prevista para os próximos dias. O município já iniciou o levantamento de demandas e cadastramento de interessados. A distribuição será direcionada a grupos de famílias que comprovem a necessidade de armazenamento de água destinada ao consumo humano. De São José do Cedro, Pamela Macedo.
0: Obrigado, Pamela, pelas suas informações. 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Vamos agora para a região de Campo Herê, onde está a repórter Caroline Souza. Governador inaugura neste domingo pavimentação da SC-305 entre Campo Herê e São Lourenço do Oeste. Caroline.
5: O coordenador regional do PL, Jusemar de Melo, o Roquinho, destaca que a solenidade acontece às 11 horas amanhã no pavilhão da comunidade de Lajeado Antunes. Segundo ele, além da rodovia, o governo do estado também fará entrega simbólica de outros investimentos realizados na região, como melhorias na rede elétrica. Roque ressalta que, apesar de ainda restarem alguns detalhes de sinalização e pintura na SC-305, a obra já representa mais segurança e melhores condições e trafegabilidade para a população.
6: Falta alguns detalhes, falta alguma coisa, pinturas e algumas questões, mas são coisinhas pequenas do município, né? Que faltam aí e que certamente eles vão continuar fazendo. Então, é que tinha uma vaga na agenda do governador, são inúmeras realizações, inúmeras que ele está fazendo por todo o estado, inaugurações e até pela questão do pleito eleitoral que tem que ser adiantado. Então, mas vai continuar sendo, hoje já é uma realidade, hoje a SC está aí para todos nós, é uma questão de segurança.
5: Conforme Jusemar de Mello, a pavimentação é resultado da mobilização conjunta das comunidades de Campo Herê, São Lourenço do Oeste e mais municípios da região. Ele afirma que a obra foi reivindicada por lideranças, entidades e moradores ao longo de vários anos e atendida pelo governador Jorginho Mello. Roque enfatiza que a conquista não pertence a um grupo político específico, mas sim a união de esforços e toda a população regional. O coordenador do partido para a região também convida a população para participar do ato de inauguração amanhã. De Campo Herê, Caroline Souza.
0: Obrigado, Caroline, pelas suas informações. Agora são 7:24, temperatura de 14 graus em São Miguel do Oeste. 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Vamos agora para a região de Porã do Oeste, onde está o repórter Vilmar de Souza. E Porã do Oeste atualiza a Lei da Cultura para garantir recursos federais. Vilmar.
7: O Departamento de Cultura do município de Porã do Oeste vai abrir uma licitação nos próximos dias para realizar uma atualização completa em seu sistema municipal de cultura. A iniciativa busca a adequação das leis locais construídas há mais de 10 anos às novas exigências e normativas do Ministério da Cultura. A medida foi detalhada pela diretora de cultura do município de Porã do Oeste, Márcia Philipsen Machado, após a sua participação no Fórum Catarinense dos Gestores Culturais em Pomerol. A reformulação vai abranger os trabalhos do Departamento de Cultura, o Plano Municipal, o Conselho e também o Fundo Municipal de Cultura. De acordo com a diretora Márcia, a principal mudança prática anunciada atinge o Conselho Municipal. Ela cita que antes o Conselho era composto por nomes indicados pelas instituições e pela municipalidade. O órgão agora terá seus membros escolhidos obrigatoriamente por meio de eleição. Ela destaca que, além disso, será criado e instituído um CNPJ próprio para o Fundo de Cultura. A diretora Massa explica agora que a adequação é considerada urgente para garantir a continuidade dos projetos locais.
8: Hoje nós estamos com as leis desatualizadas. Não que elas não estejam válidas, mas nós precisamos atualizá-las. E se nós não o fizermos, nós vamos perder recursos que fazem diferença ali na ponta para as nossas entidades. E para que as instituições tenham esse nosso olhar enquanto departamento Departamento de Cultura e podermos dar continuidade a todo esse projeto construído até hoje, nós precisamos sim fazer essa implementação e essa atualização. Se nós não o fizermos, o município não estaria apto, a partir de 2027, a receber recursos da Lei Aldir Blanc, de emendas parlamentares ou de projetos encaminhados para a Fundação Cultural. Então, são diferenças que precisam ser encaminhadas para que o município tenha todas as suas leis regularizadas com as novas normativas do Ministério da Cultura.
7: Márcia Machado, diretora municipal de cultura, destaca que todo o processo de transição legal contará com o suporte técnico de uma consultora especialista na área e as novas propostas serão enviadas para a votação na Câmara de Vereadores do município. A direção esclarece que as leis atuais continuam válidas e que o Departamento de Cultura está aberto ao diálogo para a solução de dúvidas da comunidade. Do jornalismo da Rádio Oeste, repórter Vilmar de Souza.
0: Obrigado, Vilmar, pelas suas informações. 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Agora são 7h29. A gente faz mais um intervalo comercial. Daqui a pouco a gente continua repercutindo as informações regionais com a equipe da PPRI.
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Agora são 7 horas com 33 minutos e meio, temperatura de 14 graus em São Miguel, umidade relativa do ar de 84%, tempo nublado em São Miguel do Oeste. Hoje é sábado e você começa mais um sábado muito bem informado. 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

0: 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Voltamos a movimentar a reportagem da Piperi, retomando por Itapiranga, onde seu repórter Delmar Cláudio. São João do Oeste avalia dados do governo estadual e busca aumentar retorno de ICMS. Delmar Cláudio, bom dia.
1: Muito bom dia, Ricardo Orson. Muito bom dia, amigos ouvintes da programação do RPN deste sábado. A Secretaria de Estado da Fazenda publicou nesta semana a portaria do IPM para o ano de 2027. O índice de participação dos municípios é a base do cálculo para o retorno do ICMS para as prefeituras. Equipes técnicas dos municípios realizam levantamentos para contestações de valores. De acordo com a diretora do Movimento Econômico de São João do Oeste, Tatiela Rainer, o trabalho minucioso visa aumentar o retorno, um recurso considerado importante para obras, educação e saúde. Ela cita que todos os municípios vão buscar créditos pendentes e dividem a fatia disponibilizada pelo governo estadual. Tatiele considera que o trabalho é válido e realizado durante o ano, com atenção sobre as movimentações financeiras. São João do Oeste registrou aumento significativo no movimento econômico referente ao ano de 2025 e fica na expectativa para o retorno, que terá reflexo a partir de 2027. A diretora Tatiela Rainer lembra que o município alcançou a marca de R$1,091 bilhão. O grande destaque foi para o setor agropecuário, que registrou um crescimento significativo de 30%. No balanço geral, o município teve um crescimento econômico de 24%. Tempo nublado, teve chuva na madrugada aqui no Vale do Rio Uruguai e a temperatura neste momento em Itapiranga em 12 graus. Um ótimo fim de semana a todos e até segunda-feira.
0: Obrigado, Delmar Cláudio, pelas suas informações. Agora são 7h35. 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Vamos agora para a região de Campoerê, onde são o repórter Estênio Aldo. Avança em Brasília a proposta da redução da maioridade penal. Estênio Aldo, bom dia.
2: Muito bom dia, Ricardo. A proposta pede condenação por crime praticado por pessoa de 16 ou 17 anos de idade. Conforme Lidiane Ceresori, coordenadora do Conselho Tutelar daqui de Campoerê, a lei atual diz que criança e adolescente até 18 anos não comete crime, mas ato infracional. Em caso assim, a penalidade é diferente. Um ato infracional começa com uma simples advertência e, num segundo plano, a pessoa pode prestar serviço à sociedade. O máximo que uma adolescente pega hoje é reclusão depois de 3 anos. Depois desse tempo, está livre. Na lei atual, os pais são responsabilizados diretamente se os filhos deixarem de frequentar a escola. Eles devem pagar um valor em dinheiro ou prestar trabalho à sociedade. Quando um adolescente perde a liberdade, é encaminhado a um CASEP, distribuído em algumas cidades da região, como Campoerê, São Miguel do Oeste, São José do Cedro e Chapecó. Num ambiente assim, o menor recebe escolaridade e atividades no contraturno. A família tem direito a uma visita a cada 15 dias. Quando o jovem completa 18 anos, sua ficha criminal fica limpa. Na lei atual, quem tem 4 a 18 anos de idade é obrigado a frequentar a escola. Ontem teve júri no Fórum de Campoerê. Sentou no banco dos réus Anderson Bilhar, que respondeu pela acusação de assassinato contra o empresário Alfredo de Domênico, seu patrão. O réu pegou 20 anos de cadeia. Detalhes estão no portal Peperi e no Globo em Foco. E o final de semana começa fechado em Campoerê. Temperatura marca 11 graus no centro da cidade. Bom sábado, bom domingo e até segunda.
0: Obrigado, Estênio Aldo, pelas suas informações. 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Vamos agora para a região de São José do Cedro, onde são o repórter André Talhemer. Obras avançam e SEMAI intensifica melhorias na cidade e no interior. André, bom dia.
3: Bom dia, Ricardo. Bom dia, ouvintes. SEMAI intensifica trabalhos e ampliações de infraestrutura. A informação é do diretor do SEMAI de São José do Cedro, Flávio Dockner. O Serviço Municipal de Água e Esgoto, o SEMAI, mantém uma ampla frente de trabalho, atuando em áreas que vão além do abastecimento de água. A autarquia é responsável por serviços como coleta de lixo, sinalização urbana, manutenção de vias e operações tapa-buracos em diversos pontos do município. Segundo Dockner, o trabalho tem sido realizado em parceria com outras secretarias municipais, garantindo maior eficiência na execução das demandas. Recentemente, equipes do SEMAI também auxiliam na retirada de galhos e na manutenção de espaços públicos durante o período das podas. A integração entre setores da administração municipal tem permitido atender diferentes necessidades da população, fortalecendo a infraestrutura urbana e melhorando a qualidade dos serviços oferecidos aos moradores. Operação Tapa Buracos avança na cidade e no interior. A informação é do diretor do SEMAI de São José do Cedro, Flávio Dockner. O município se prepara para uma nova etapa da Operação Tapa Buracos, que deverá contemplar tanto ruas da cidade quanto a rodovia que liga a área urbana às comunidades do interior. O trabalho será realizado em parceria com o Consórcio Intermunicipal de Desenvolvimento Regional, o CONDER. A ação busca minimizar os impactos provocados pelas chuvas e pela umidade, fatores que aceleram o surgimento de buracos e desgastes no pavimento. Além de intervenções na cidade, a equipe também realizará melhorias em trechos estratégicos da rodovia, utilizada diariamente por veículos de passeio e transportes de cargas. O objetivo é garantir mais segurança aos motoristas e aumentar a durabilidade das vias, priorizando serviços de qualidade e intervenções que reduzam a necessidade de manutenção frequentes. De São José do Cedro, repórter André Luiz Talheimer, a temperatura é na casa dos 11 graus e o tempo é estável. Bom dia.
0: Obrigado pelas suas informações. Agora são 7 horas com 42 minutos. 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Vamos agora para a região de Pará do Oeste, onde são o repórter Arley Silveira. Laios de Santa Helena elege nova diretoria e empossa associados. Arley, bom dia.
4: Bom dia, Ricardo. Bom dia, ouvintes do RPN. Isto mesmo. O Lions Clube de Santa Helena elegeu a sua nova diretoria em assembleia realizada no último dia 8. A escolha reconduziu a voluntária Karine Povala à presidência da entidade para o seu terceiro ano de mandato. O ato também marcou a posse de 4 novos associados que passam a integrar as ações comunitárias. Segundo Karine, com a chegada dos novos membros, o quadro social do Clube de Serviços passa a contar com 24 integrantes. A instituição comemorará 3 anos de fundação no município no próximo dia 23 de junho, mantendo foco em atividades assistenciais orientadas pelo lema internacional Nós Servimos. Karine destaca que o clube dará continuidade a projetos consolidados, como o empréstimo gratuito de camas hospitalares, cadeiras de banho e muletas. A entidade também se prepara para iniciar testes de prisão em estudantes da cidade, utilizando um novo aparelho conquistado por meio de parceria regional. A presidente da entidade destaca que moradores interessados em atuar como voluntários podem solicitar um ingresso no grupo. O processo ocorre por meio de indicação, estando aberto inclusive para estender o auxílio a municípios vizinhos que necessitarem. A primeira reunião oficial da nova diretoria está agendada para a primeira segunda-feira do próximo mês, quando será estruturado o calendário oficial de atividades sociais. Entre as metas imediatas da gestão está a organização do tradicional bingo beneficente, previsto para setembro, espaço para o qual a comunidade já pode realizar a doação de prêmios. Ricardo, o dia amanheceu nublado em Iporã do Oeste e a temperatura no momento é de 12 graus. Um bom sábado a todos e até segunda-feira, Ricardo.
0: Obrigado, Arley, pelas suas informações. 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Agora são 7h45, chegou o momento do esporte, que chega no oferecimento da Wolff Empreendimentos, há mais de 50 anos, construindo imóveis com excelência em São Miguel. 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Aqui no estúdio, Vilmar Bigelmaier. E o assunto, claro, é esporte. Quais são os destaques, Vilmar? Bom dia!
5: Bom dia, Ricardo, vindo do RBN. Segundo dia de jogos pela Copa do Mundo. Sexta-feira teve duas partidas. Canadá e Bósnia e Herzegovina empataram em 1-1. Bósnia sendo à frente, Canadá empatou no segundo tempo. No jogo da noite, Estados Unidos surpreendeu, goleou o Paraguai por 4-1. A seleção norte-americana fez 3-0 ainda no primeiro tempo, surpreendeu, mostrando um bom futebol e acabou goleando. Paraguai conseguiu fazer um golzinho no segundo tempo, levou o quarto gol nos acréscimos e festa da seleção dos Estados Unidos. Hoje serão mais 3 jogos, 16 horas, Catar e Suíça. E depois os 2 jogos da chave da seleção brasileira, 19 horas, Brasil e Marrocos, 22 horas, Haiti e Escócia. Série B do Campeonato Brasileiro andando normalmente durante a Copa do Mundo. A 13ª rodada foi aberta ontem, com empate em 3-3 entre Atlético Goianiense e CRB. Hoje serão mais 6 partidas. Os 2 times catarinenses jogam na segunda-feira, Criciúma e Avaí.

0: 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Agora são 7 horas com 48 minutos. A gente faz o último intervalo comercial. Daqui a pouco a gente volta com a entrevista do dia. Hoje eu converso com Sidney Simon.
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Estamos de volta com RPN, primeira edição, para você começar o seu sábado muito bem informado. Estão conosco as emissoras afiliadas à Rede Piperi de Comunicação, rádios Itapiranga de Itapiranga, Atalaia de Campoeri, Piperi de São Miguel, Cedro de São José do Cedro e também a Rádio Oeste de Iporã do Oeste. 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O agronegócio de Santa Catarina registrou em 2025 o maior volume ou maior valor da produção agropecuária da série histórica, alcançando números expressivos. O resultado representa um crescimento nominal de 15,8% na comparação com 2024, um avanço real de mais de 12%, descontada a inflação. Para

0: falar sobre estes dados, a gente recebe nesta manhã o gerente regional da IPAGRE de São Miguel do Oeste, Sidney Simon. É uma satisfação estar te recebendo na programação do RPN. Bom, primeiramente, olhando para esses números de Santa Catarina, um resultado que chama muita atenção e que demonstra também a força do agronegócio de Santa Catarina. Uma satisfação, bom dia.
1: Bom dia, Ricardo. Bom dia a todos os ouvintes da Rede Peperi. É um privilégio para nós estarmos aqui também, falando com a população dessa região pujante e que faz uma diferença muito grande naquilo que nós, justamente que tu estavas colocando agora há pouco, que é a questão da agropecuária. A região do extremo oeste, ela tem tido uma importância muito grande nesse contexto, tem tido uma evolução cada vez maior em todas as atividades agropecuárias, com destaque maior, a exemplo daquilo que acontece no estado como um todo, na produção animal. Desse valor de incremento, 60,7% do total vem justamente da produção animal, que é crescente aqui no extremo oeste, que é crescente no estado de Santa Catarina, mas que o extremo oeste se diferencia justamente porque nós ainda temos algum espaço de incorporação, de crescimento das atividades como um todo. Então, quando a gente começa a olhar para esse contexto, a gente vislumbra um crescimento bastante forte na suinocultura, vislumbra um crescimento bastante forte na avicultura de corte, mas de modo todo especial na pecuária de leite, que tem tido um diferencial cada vez maior, especialmente pela sua amplitude social, que diferencia da suinocultura e da avicultura, porque são atividades mais restritas a algumas propriedades. A bovinocultura de leite alcança um número maior de produtores e o extremo oeste, então, nesse sentido, se destaca com 7 dentre os maiores produtores de leite do estado, justamente aqui naquilo que a gente chama de faixa de fronteira, nos municípios que fazem divisa aqui com a Argentina, são os que se destacam, tirando, obviamente, Concórdia, que é o primeiro município do estado de Santa Catarina que mais produz leite, mas que tem uma extensão territorial muito maior do que todos os nossos municípios aqui. Então, há um destaque bastante grande para a produção animal e a tendência é que a gente cresça cada vez mais nesse sentido.
0: O senhor falou diferencial do extremo oeste catarinense. Quais são os números percentuais que chamam a atenção também aqui da nossa região e que diferencia o extremo oeste do estado de Santa Catarina?
1: Veja bem, Ricardo, o principal, em termos percentuais, a principal atividade que nós temos aqui é o leite. 25% do leite produzido no estado de Santa Catarina está justamente nos 18 municípios ou 19 municípios aqui da região da Miosc, que tem esse volume, que detém esse percentual bastante grande. Mas a gente não pode deixar de falar da suinocultura, praticamente 12%, 12,5% da produção de suínos do estado também está concentrada aqui na nossa região, os frangos com quase 9% da produção, e aí a gente tem a bovinocultura de corte, os bovinos, com praticamente 10% da produção do estado de Santa Catarina. Mas outras atividades como soja, milho, eles têm tido a sua importância bastante grande, não pelo percentual da atividade, mas pela importância que elas têm, que essas cadeias têm como supridoras para a produção animal. O estado de Santa Catarina tem 1% do território nacional e nós não temos como produzir milho em quantidade suficiente, soja em quantidade suficiente para fabricação de ração. Então, tudo aquilo que nós conseguimos produzir aqui no extremo oeste, destinado justamente a suprir a cadeia da produção animal, é extremamente importante. Não podemos deixar de falar do trigo, que também tem a sua importância, né? São praticamente 9% da produção do estado, mas o milho e a soja, de modo especial, tudo aquilo que nós conseguirmos produzir aqui, nós não vamos importar. Entendemos que nunca vamos conseguir suprir a demanda, mas são cadeias extremamente importantes, além de ter um destaque muito forte a questão da produção do milho silagem, que tem crescido cada vez mais. Hoje nós temos os dados, por exemplo, do programa Troca-Troca, né, o Terra Boa, conhecido como por troca-troca pelos agricultores, né, cerca aí de 60, 70% é destinado à produção de milho silagem, justamente pela importância que a pecuária de leite tem na nossa região.
0: Bom, ainda olhando para o extremo oeste catarinense, o estado teve um avanço real de mais de 12%. O extremo oeste teve um avanço semelhante ao que cresceu o estado como um todo na agricultura agropecuária?
1: um pouquinho superior, né? Nós não temos os dados especificamente, mas quando nós olhamos para cada uma das cadeias de maneira individualizada, a gente vai ver que o extremo oeste cresceu de maneira superior àquilo que o estado de Santa Catarina teve de crescimento na produção agropecuária. Isso se deve à nossa vocação, é uma vocação agrícola, né? Quando nós olhamos para o PIB agropecuário do estado de Santa Catarina, o extremo oeste apresenta valores superiores, a região litorânea é mais voltada ao setor agroindustrial, ou setor industrial, perdão, e o extremo oeste é voltado para o setor agroindustrial. Então, quando nós falamos de 30% de PIB agropecuário no estado de Santa Catarina, nós estamos elevando isso no extremo oeste catarinense e estamos elevando para mais quando nós consideramos que o setor industrial da nossa região, ele é voltado para o agro. Então, pegamos aqui a região de São Miguel do Oeste, por exemplo, as grandes indústrias que nós temos aqui, elas são voltadas para o setor agro. E isso carrega não somente a indústria, carrega os serviços, carrega toda a cadeia que nós temos de comércio aqui da região, ela se vincula de uma forma ou de outra. Se nós temos empregados trabalhando aqui na região, boa parte deles, por exemplo, está vinculada às indústrias ou às agroindústrias que nós temos aqui na região. Então, isso faz toda a diferença, não somente aqui em São Miguel do Oeste, em Itapiranga, nós temos isso de maneira bastante forte, bastante marcante, nas demais, dos demais municípios aqui da região também. Uma vinculação bastante forte, né? Quem é do tempo mais antigo vai lembrar ainda do famoso cheque do leite, né? É extremamente forte essa questão de que quando há o pagamento, por exemplo, do leite, o próprio comércio movimenta muito mais. Em São Miguel do Oeste, cerca de 10% das pessoas residem no campo, mas nós temos município aí que chega próximo de 40% na nossa grande região. Então, isso faz toda a diferença e não dá para desvincular o setor industrial na nossa região do setor agro. E por isso que é bem difícil fazer uma divisão entre aquilo que de fato é PIB agrícola e aquilo que é PIB de serviços ou PIB da indústria, porque há uma forte vinculação entre esses setores aqui na nossa região.
0: O senhor falou em vocações e tendências da nossa região. Hoje, a principal fonte de renda de muitas famílias da agricultura familiar é o leite ainda, mas em termos de volume, a avicultura e suinocultura está superior. Quais são as tendências ou vocações aqui para a nossa região?
1: Nós temos a suinocultura e a avicultura com expectativa de crescimento. Todas as agroindústrias têm demonstrado intenção de investir, têm procurado agricultores para que eles possam fazer seus investimentos na suinocultura e na avicultura, para que o setor possa crescer. Eu, conforme eu destaquei ainda no início, quando a gente estava falando, nós ainda temos potencial de crescimento, porque a gente tem, vou usar aqui entre aspas, né, áreas abertas, por exemplo, que podem ser utilizadas na suinocultura, inclusive para aplicação de dejetos. Outras regiões, como o meio oeste, já começam a ter algumas dificuldades, por isso que há alguma migração desses setores para a nossa região. O leite, ele tem uma tendência de especialização, ou seja, um aumento de produção, mas uma diminuição no número de produtores. E aí começam a surgir algumas cadeias bastante interessantes e cada vez mais fortes. Destaquei agora há pouco que, por exemplo, 10% da bovinocultura de corte do estado é oriunda aqui da nossa região, e a gente tem uma expectativa de crescimento justamente daqueles produtores que abandonam a pecuária de leite e que tem que se dedicar a outra atividade. Então, há um espaço para avançar com a pecuária de corte, há algum espaço para avançar com outras cadeias periféricas, né? A questão da olericultura, a questão da horticultura tem algum espaço. Nós somos limitados pela nossa população. O extremo oeste aqui tem cerca de 150 mil habitantes nos municípios que fazem parte da gerência regional de São Miguel do Oeste. Então, não é uma população tão expressiva. Quando nós consideramos, por exemplo, o cinturão verde de uma cidade interior de São Paulo como Campinas, 3 milhões de habitantes, dá uma diferença bastante grande. Então, nós ainda temos algumas limitações desse sentido, mas a nossa região tem vocação ainda para crescimento em diversos setores. Há uma tendência, como eu falei agora há pouco, de especialização em alguns desses. Está tudo certo, é assim que o mercado funciona, mas a gente tem a pecuária de corte, a ovinocultura com expectativa de crescimento, a gente tem a própria fruticultura, quando a gente puder levar essa produção para fora. A questão do tabaco tem caído o número de produtores também, né, até mesmo pela diminuição um pouquinho de consumo, boa parte do tabaco que se produz ele é destinado à exportação também, há alguma coisa de crescimento nesse sentido e sempre vai ter um espaço para a questão da produção de grãos. E o que a gente observa, mesmo que de maneira muito incipiente, é alguns produtores se dedicando, por exemplo, à produção de milho silagem para comercialização, ao feno, pré-secado, outras atividades assim que são relacionadas justamente à produção de proteína animal.
0: Simo, obrigado, parabéns pelo trabalho.
1: Obrigado pela oportunidade, qualquer coisa a gente está à disposição e contem sempre com a IPAG.
0: 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Ponto final do RPN, a gente volta na segunda-feira a partir das 7 horas. Um abraço e até lá.
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2: Olá, muito bom dia. 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

0: ligue, faça o seu pedido, 3634-1440 é o nosso telefone, 991-88-1715 é o nosso WhatsApp para você participar e pedir o teu sucesso.
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0: Isso aí, 3634-1440, 991-88-1715, por aqui você participa também. Deixando aí o teu pedido musical, deixando o teu alô, né? Dizendo de onde você nos ouve, você das cidades vizinhas, você do interior, você aí que mora fora, né? Então, pode participar também através do nosso WhatsApp, pode inclusive compartilhar o link aí, onde você nos ouve pela internet, né? O nosso aplicativo vai compartilhando para outras pessoas poderem também nos acompanhar por aqui. Tá no ar a partir de agora o nosso Sábado Alegre. Sábado Alegre comigo, Arley Silveira, no oferecimento de Sistema de Irrigação GE, S Silagem e Comercial em Paul Spies. E olha só, hein? Eu vou gerar uma expectativa aqui pra você que tá me acompanhando, viu? Ó, eu vou dizer pra você o seguinte. Quem tá em casa aí, acompanhando a nossa programação, anota o número do telefone da rádio. 3634-1440. 3634-1440. 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Daqui a pouquinho eu vou liberar a ligação para você participar e concorrer ao voo. 8 horas e 10 minutos, a gente está começando o nosso Sábado Alegre por aqui, no oferecimento do Sistema de Irrigação GES, Silagem Comercial e Empor Spies. Deixa eu mandar um abraço para Maria, tá aqui ligada com a gente, tá pedindo música com certeza. A Lisa Brutcher também tá acompanhando a nossa programação. Lauro Schaefer, o Valdir e quem mais tá por aqui também? O Renato, o pessoal aí dando bom dia pra gente. Vamos começar então, a Dama do Bailão tá chegando com a banda Arpejo, pra gente começar o nosso Sábado Alegre desse jeito, alegre, pra cima, porque eu quero ver você feliz nesse sábado maravilhoso. Hoje dia 13 de junho, hoje é dia de Santo Antônio, o santo casamenteiro.

0: Aí, a dama do bailão, banda Arbeso. Na manhã da USFM, quem tá participando conosco é a Maria, pedindo música por aqui. Ai, bom dia.
1: Bom dia. Oi, Maria. Escutar uma música da banda Renascer.
0: Opa!
1: Tudo bom? Ótimo sábado, abençoado. Um abraço.
0: Tá bom, minha querida, muito obrigado. Tá aí a banda Renascer, atendendo, abrindo os pedidos musicais. Esse amor que me mata.

0: 8:17, hora certa da Oeste FM.
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0: O Valdir tá participando da programação, tá pedindo música aqui pra gente.
1: Eu vou falar aqui no momento que dá com paus, que perigosa e linda.
0: Olha aí, perigosa e linda, eu vou trazer pra você já já, tá bom, meu querido? Quem mais tá por aqui, hein? Ah, o meu amigo Lauro Schaefer, tá ligado também na programação.
2: Olá, bom dia, meu amigo locutor.
0: Bom dia.
2: Vamos aqui falando de Beato Rock.
0: Beato Rock, tá bom. Diga.
2: Sábado, véspera de Copa do Mundo.
0: Ah, já tá rolando, né?
2: Tomando nosso chimarrãozinho da... E eu quero pedir uma música.
0: Qual?
2: É do Carini e Felipe.
0: Ah,
2: wir
0: tá bom.
2: Lassen uns das Singer nicht verbieten.
0: Tá bom.
2: Se for atendida, meu doutor.
0: Vou trazer.
2: Fico grato e um abraço.
0: Tá bom, meu querido. Um abraço pra você também. Vou trazer sim. Aí a Carini e Felipe, depois tem Corpo e Alma, perigosa e linda, com a participação de Vilseu Pause, e a Copa do Mundo já está rolando. Hoje, inclusive, tem jogo da Seleção Brasileira, logo mais à tarde, transmissão ao vivo pra você, hein? Pela TV, né? E também pelo YouTube, mas não aqui pela Rádio Oeste. Vamos seguir com o sucesso 8h23.

0: Aí o sucesso do Corpo e Alma com Viseu Pause. Perigosa e linda.
1: Valeu, Viseu Pause!
0: 8:30, agora 8:30, tá na hora de você participar, viu? 3634-1440. 3634-1440. Liga agora e você vai ganhar. O primeiro que ligar agora vai estar ganhando aí, então, um voo de helicóptero. O telefone tocou, eu vou atender, eu vou saber quem foi o ganhador e já já eu tô trazendo a resposta pra você.

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3: Muito bem, a gente tá de volta. Ó, tem que ser assim, né? Tem que ser rápido. Quando eu falar o número do telefone aqui e pedir pra você ligar pra concorrer, você concorre. Quem quiser ligar pra pedir música, também pode ligar, pede música, deixa o seu recado, fica à vontade, viu? Porém, só vai ganhar no momento que eu liberar o telefone pra ganhar, tá? Agora, por exemplo, o telefone tá tocando... Mas o telefone tá tocando apenas para pedir música, né? Não vale, agora não vale para concorrer. A dona Lourdes, da Hortoleta, tá ganhando então, né? O primeiro voo foi para dona Lourdes. Daqui a pouquinho eu vou liberar de novo, tá? Daqui a pouquinho tem mais um sorteio. Olha, coisa boa, né? Você vai conhecer aí Iporã do Oeste das alturas, vai ver Iporã do Oeste do alto. Tá bom? Se não hoje, amanhã, né? Até porque o tempo tá nublado hoje. Mas assim que você ouvir o helicóptero rodando aí por Iporã do Oeste, você vai poder ir até o Laro Halbert. Quem não quiser voar, né? Quem quer conhecer também como é que funciona o sistema, passa lá e confira, tá bom? É a Rádio Oeste FM, levando você às alturas. Olha, o pessoal me perguntou aqui, né, onde vai passar o jogo e que horas que vai passar o jogo da seleção brasileira pela Copa do Mundo, né? O jogo começa às 19 horas e vai passar no SBT, na Globo e no YouTube, no Cazé TV. Tá bom? Então fica aí o lembrete pra você, a partir das 19 horas. Eu disse que era durante a tarde, né? Mas é no final da tardinha, é tarde lá, né? Durante a tarde lá nos Estados Unidos. E a temperatura lá vai estar na faixa lá vai estar na faixa dos 30 graus a temperatura em média, hein? No estádio New York, em Nova Jersey. Deixa eu seguir aqui mandando meus alôs, né? Os amigos que estão ligados conosco. O Jairo de Descanso tá com o ouvido colado no rádio. Diz que lá todo mundo tá curtindo a programação 10 da Oeste FM. Obrigado pela sintonia. O Botinha de Riqueza tá pedindo música aqui com o Dieguito, oferecendo para quem está na audiência da programação. Quem também pediu aqui, né? A música com o Dieguito, né? Foi o... Cadê aqui? A Ana Matilde, tá? Oferecendo pro irmão, né? O Antônio, de São João do Oeste, que hoje está de aniversário. Ela pediu uma valsa aqui do Dieguito, mas a gente vai trazer outra, tá bom, minha querida? Igual é do Dieguito, vai oferecer pra ele. Tá bom, Ana? Abraço aí pra você também. Parabéns aí pro irmão. E tem mais gente também ligado aqui, né? Daqui a pouquinho eu vou atender o Francisco, que pede música também, né?
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3: Tá bom, meu querido, daqui a pouquinho tem o teu sucesso também.

0: Aí o sucesso atendendo o pedido então da Edi, a gente trouxe, né, aí o sucesso com Banda Encanto Latino, Tapete Vermelho, ela pediu pra curtir aqui na Oeste FM, lembrando daqui a pouquinho eu vou estar sorteando mais uma, mais um passeio de helicóptero pra você que tá ligado com a gente, viu? Anota o número da rádio aí, 3634-1440, é por esse número que você vai ligar e vai participar conosco, tá bom? Daqui a pouquinho, então, eu atendo teu pedido musical também e vou fazer o sorteio. Ainda não é o sorteio, mas você pode participar também pedindo teu sucesso, pedindo a tua música. 8 horas e 43 minutos agora. Hora certa. É a hora certa da Oeste FM.
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Pois é. 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Deixa eu conferir por aqui a nossa audiência. O pessoal tá pedindo música por aqui, deixa eu ver.

ligação pelo WhatsApp não, a gente não atende. A gente atende no 3634-1440, tá bom? Quem mais tá por aqui? O Oscar também, ligado na programação. Obrigado. A Jaque tá

Ah, tá bom, Jaque. Um beijo no coração, guria. Vou tocar pra ti daqui a pouquinho. Alma Nova, Dois Corações. Olha só, hein? Já eu tô trazendo aqui o Teodoro Sampaio. Mas eu quero lembrar você que vem aí o quarto Arraiá da linha Taipa Baixa nesse sábado, dia 13, no Centro Comunitário. 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Você não pode perder. Reúna a sua turma e vá se divertir nesse sábado no Arraiá da linha Taipa Baixa, a comunidade te espera. Vamos seguir com o Teodoro e Sampaio, então, cantando pra gente Chora Coração. E daqui a pouquinho tem mais um sorteio aí, daqui a pouquinho, já.

Muito bem, olha só, daqui a pouquinho eu vou... se prepara aí, viu? Porque daqui a pouquinho tem sorteio. Te prepara. Quero lembrar você, meu amigo, minha amiga, que neste domingo, então, tem voos panorâmicos de helicóptero aqui em Iporã do Oeste. Uma oportunidade para você conhecer a cidade por um novo ângulo e viver uma experiência diferente, viu? Os voos iniciam no estádio Laura Halbert daqui a pouquinho, a partir das 9:30 da manhã, e segue durante

todo dia com valores a partir de R$50. Voos panorâmicos de helicóptero hoje, sábado e amanhã, domingo. Direto aqui do estádio Laura Halbert, em Ipanema do Oeste, a partir de R$50. Não perca a oportunidade de conhecer Ipanema do Oeste de um novo ângulo, tá bom? Isso mesmo. Quem pediu música aqui pra gente também, México, Brás, Bate Coração, tô trazendo na sequência.

0: Olha, os nossos amigos estão ligados conosco aí pela internet. Muito obrigado pela audiência, viu? Vai compartilhando o link aí para que mais pessoas também participem da nossa programação, peçam música, interajam conosco aqui pela 94,5 Oeste FM de Iporã do Oeste, Extremo Oeste de Santa Catarina. 4 minutos faltando para as 9 da manhã, tá liberado o telefone 36 34 14 40. Quem será que vai ganhar mais um voo de helicóptero a partir de agora? Quem ligar agora, 36 34, tocou o telefone, deixa eu ver aqui, tocou o telefone, já pendurei aqui no gancho, deixa eu ver com quem que eu vou falar. Alô, bom dia, quem fala?
1: Bom dia.
0: Bom dia, quem é que tá falando? Estamos ao vivo na Rádio Oeste FM.
1: O Renato Luiz Davis de Sunápolis.
0: Renato, tu vai querer viajar de helicóptero, Renato?
1: Vamos ver.
0: Ah, é, Renato?
1: Um avião ou helicóptero.
0: Tá, como é que é o teu sobrenome, Renato?
1: Renato Luiz Davis.
0: Luiz Davis. Arrasa, Renato, hein? Vai passar de helicóptero. Renato, se o tempo melhorar, daqui a pouco eles estarão já em Iporã do Oeste, tá? E vão fazer os voos por aqui. Tu tens hoje e amanhã, durante o dia, para vir aqui. Basta falar com eles lá no estádio Laura Halbert, estádio do Grêmio União. Chega lá e diz, ó, eu fui um dos vencedores do sorteio da rádio. Eles vão ter os nomes lá dos sorteados e o teu nome vai estar lá, tá bom? É só se apresentar lá que eles vão liberar para você um voo panorâmico, tá bom?
1: Valeu, obrigado.
0: Obrigado pela audiência. Um abraço para todos aí em Tunápolis.
1: Também,
0: ah, obrigado, Renato, participando com a gente. Aí, ganhou um voo de helicóptero, hein? Gás, que momento. Renato Luiz Davis e a dona Lourdes, né? Da Hortela, também, Hortoleta, né? Tá participando, tá ganhando aí os dois vencedores. Daqui a pouco eu sorteio mais um, hein? Tem mais um participante aí que vai voar de helicóptero. Daqui a pouquinho eu vou liberar o telefone de novo pra você participar aí e conhecer Iporã do Oeste do Alto. É a Rádio Oeste FM levando você às alturas. É, não é pra qualquer um não, né? Coisa boa, que bacana. Vamos seguindo, 3 minutos faltando para as 9 da manhã. É a hora certa da Oeste FM.
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5: É definitivamente o torneio das inovações. Mais um reforço tecnológico dentro de campo. A principal novidade é a evolução do sistema de impedimento semiautomático. A tecnologia utiliza diversas câmeras instaladas pelo estádio, sensores eletrônicos na bola e inteligência artificial para monitorar a posição dos jogadores em tempo real. Ou seja, quando o impedimento é identificado de forma clara, os árbitros assistentes recebem um alerta quase instantâneo. Depois de ser testado com sucesso, o sistema chega agora ao maior palco do futebol mundial para ajudar a garantir decisões cada vez mais confiáveis. Eu sou Melina Calduro, de Nova Jersey, para o Acaerte em Campo.
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quero saber quem é que quer voar de helicóptero, hein? Daqui a pouquinho eu vou liberar o telefone para você participar de novo e mais um vencedor, mais um ganhador, uma ganhadora. A gente vai ver aí, né? Daqui a pouquinho a gente vai liberar. Vamos ver quem é que vai ganhar mais um passeio de helicóptero. 36 34 14 40 é o telefone para você participar. Daqui a pouquinho eu vou liberar, viu? Evanir tá ligado com a gente pedindo música também, já já eu vou ver se eu encontro por aqui o teu sucesso, eu trago também, tenho músicas atrasadas aqui, o pessoal foi pedindo, né, foi entrando, participando da programação, foi pedindo música e o Darciso tá ligado com a gente também. O Jairo lá em Descanso, um abraço para todos acompanhando aqui a programação da West FM na manhã deste sábado. Hoje dia de Santo Antônio, né? Dia 13 de junho, ontem dia dos namorados, hoje dia do santo casamenteiro. É, quem ainda tá esperando aí, né? O pedido aquele, já sabe como fazer, né? É a simpatia, vira o santo de cabeça para baixo. Põe no poço, ó, tadinho. Eita! Muito bem, olha só, vamos seguir com sucesso. Pra Jaque, que tá ouvindo o nosso programa, acho que ainda tá ouvindo, né? Espero que ainda esteja ligada na sintonia da West FM. Ela pediu Dois Corações. E claro que eu vou trazer na programação da West FM. Daí a Alma Nova, Dois Corações. Daqui a pouco tem música pro Ambrósio também, que chegou por aqui.

E casaco de pele, manda expressão sul. A tua mãe tá esfriando, né? O friozinho tá chegando. Final de semana aí prevê um frio mais intenso. A semana que vem também, né? Bastante frio e nada melhor do que um casaco de pele pra esquentar a gente, né? É. Oh, tá. 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

0: diga o quê, hein?
1: Agora, o seu manequim.
0: É. Deixa eu registrar aqui a participação da Lisa Brutcher. Ela pede música aqui, né, com som 7, Amor Confuso. Eu vou trazer daqui a pouquinho. Quem também tá ligada aqui com a gente é a Ana Paula Zan. Tá pedindo música aqui também. Daqui a pouquinho a gente traz a participação dos ouvintes. 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

Muito bem, a gente segue por aqui. E vai trazer música na sequência para o ouvinte estar ligado com a gente. 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

Olha, eu vou atender mais um pedido musical do ouvinte, mais um não, né? Tem vários pedidos aqui, eu tô atendendo os pedidos aqui, né? O Ambrósio, daqui a pouquinho eu vou trazer pra ele o Terceira Dimensão lá da fronteira. Também vou trazer na sequência já, daqui a pouquinho pra Lisa Brutcher, Som 7, Amor Confuso. Também vou trazer aqui a banda balada, Silmeira, pra quem pediu o Evanir, é isso? Pediu Silmeira, né? Aqui com, não encontrei com quem ele pediu, mas eu vou trazer aqui com a banda balada. Também tem Cris e Gisele, Porque Fugiu de Mim. O Botinha tá aqui de riqueza, né? Pedindo música que já rodei, meu amigo. Já toquei aqui a tua música, tá bom? Então tá certo. Banda balada, vem na sequência cantar pra gente. Silmeira.

0: 9 horas e 28 minutos, você ouviu Terceira Dimensão lá da Fronteira, atendendo mais um pedido musical do ouvinte. Por aqui, quem está participando também é a Nilza, lá de São Miguel do Oeste, do bairro São Jorge. Ela pede música. Já, já eu vou trazer para você. Olha, o quem mais está pedindo música aqui para a gente? Pediram aqui, cadê o Som 7, Amor Confuso? Eu vou trazer daqui a pouquinho. Vou trazer também a Orquestra Continental. Sabe por quê? Porque ela vai animar uma grande festa amanhã. Ah, bom, tá bom. Mas eu vou trazer também, a Orquestra Continental tá aqui, né? O pedido musical. Vou trazer também. Amanhã tem a grande festa do Kerb lá em Jacutinga. E você não vai perder. Daqui a pouquinho eu vou falar também aqui com o Eduardo. Fica na linha, fica aí, que também já já tem sorteio pro passeio de helicóptero. Você não pode perder. 9 horas e 29 minutos, hora certa da Oeste FM.
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0: FM, a tua melhor companhia, meu amigo, minha amiga, não me esqueça não, viu? 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Olha, a gente já falou de tanta coisa boa, né, que tá acontecendo em Porto Oeste, tem voo de helicóptero, mas também tem uma grande festa amanhã, 11ª Kerb Fest, lá na linha Jacutinga. E para falar um pouquinho sobre isso, eu converso agora com o Eduardo. Eduardo, bom dia, Eduardo. Tudo pronto já?
1: Ô, Parley, bom dia. Satisfação. Primeiramente, obrigado pelo espaço aqui no Oeste FM, né? Essa rádio que tem uma cobertura gigantesca na nossa região, né?
0: Obrigado.
1: Tudo pronto. Desde segunda-feira, Jacutinga parece que tá... Parece não, tá no clima, né? Tá no clima da Kerp, tá no clima já de festa. Festa de chope e assim em diante, né? Tá tudo sendo preparado. Hoje mesmo tudo sendo finalizado, né? E sabe o que é interessante? É tudo naquele clima de antigamente, com aquelas palmeiras, tudo enfeitado. Oh, coisa linda lá. Realmente é diferente, né?
0: Coisa boa. Escuta, eu ouvi dizer que já tá quase se esgotando já as fichas pro almoço. Como assim?
1: Isso, assim, ó. A gente pede, né, pro pessoal entrar em contato com a gente e também nos lugares que tem, né, as fichas, né? Que é no Posto Nene, a Nutriceres tem também ainda, na Cooper e no Forte, né? Pra antecipar essa ficha, né? Logicamente, quem reservou tá reservado, né?
0: Claro.
1: E também, a princípio, ainda tem para amanhã na hora também, mas de acordo com como foram as vendas, né? Então o pessoal pode se ir antecipando, já vai nos lugares de venda, né? Que a gente tem fixo aqui, pro pessoal poder ir se adiantando, né? Nas vendas de ficha de almoço mesmo.
0: Isso.
1: Né?
0: Qual é a programação para amanhã?
1: Isso, então, 9 horas começa com a alvorada festiva, né? Desculpa, a alvorada festiva é 6 horas, 9 horas é a missa. A gente já convida todo mundo para vir na missa. Às 10h30 começa o Bier Wagen.
0: Depois que terminar a missa.
1: Depois que terminar a missa, um pouco antes do meio-dia, iria o tradicional Bier Wagen. O pessoal já espera bastante. Até ontem eu vi o Bier Wagen. Tá coisa linda, tá? Tá toda enfeitada. Então o pessoal gosta de tomar um chopinho. Chega ali logo depois da missa, vai ter o Bier Wagen ali mais próximo do meio-dia, né?
0: Sim.
1: Toma aquele chopinho gelado, Lasberg, né? A gente tem a parceria com a Lasberg. Então logo depois vai ter o almoço, ali por 11h30, começa a ser servido o almoço. Às 14 horas tem o sorteio da São Entre Amigos, da nossa rifa, né? O pessoal já participou bastante, inclusive também foi muita rifa vendida. E logo depois já começa o baile, né? A tarde dançante com os Reis da Alegria. É, então, o pessoal Reis da Alegria ali de São João. Na verdade, são Itapiranga, né? Eles vão estar animando a festa aí pra gente. Também, muita gente vai vir à tarde, né? O pessoal tá convidado, ingresso livre, né? O pessoal pode também ir preparando pra reservar o chopp também, né?
0: Isso. Como é que faz pra reservar o chopp?
1: Então, pra quem precisar reservar o chopp, pode entrar em contato com o Ariel pelo 991-140175, tá? Ele pode entrar em contato com o Ariel lá para conseguir reservar o chopp, né? E quem precisar, então, reservar a ficha de almoço, pode entrar em contato com o 991-57-4076.
0: E só coisa...
1: em contato ali que não tem erro.
0: E com certeza aquele almoço delicioso, como sempre, né? Isso, tradição isso. Já.
1: É, em Jacutinga o pessoal já sabe, né? Sempre tem aquele tradicional churrasco, né? Com um buffet bem completo, né? O pessoal já conhece, né? Dos anos, né? E sabe que nós também temos o baile do Fusca lá, sempre dia 1º de janeiro. E eu sempre digo uma frase, né? Só quem tem tradição faz história, né? Então já são 11 anos de Kerp agora, né? De Kerp Fest, né? Então realmente, né? Só as comunidades que têm tradição conseguem fazer história, né? Então mais um ano aí fazendo história, né? Jacutinga mais uma vez no meio do vamos dizer assim, dessa questão de eventos, né?
0: Sim, sim, sim. Ah, coisa boa, né? Infelizmente eu não tenho como ir, né? Eu acho que tu podia ter marcado pra hoje.
1: É. Pois é.
0: Daí hoje dava, né? Mas não, é amanhã e com certeza aí a gente vai contar com um grande público, isso. Pode ter certeza disso, porque a gente quer que você que tá nos ouvindo nesse momento aproveite e já faça a reserva do seu almoço, entre em contato, reserve também o seu barril, isso, né? Isso, de chope aí, faça a festa, leva a turma toda, seleção brasileira vai ganhar hoje, vai. Você aproveita e já vai lá comemorar, né?
1: É, isso aí. É, e assim, né? Amanhã a previsão também é tempo bom, então o pessoal já pode ir preparando, e festa é sempre festa pra família, né? Já convida a família, os amigos, e vem lá fazer festa com a gente, todo mundo sabe que é acesso muito fácil, muito perto do asfalto, né? A estrada tá muito boa, o pessoal pode ficar tranquilo, lá também tudo preparado, vai ter estacionamento, então não tem erro. O pessoal já sabe que Jacutinga tem uma boa estrutura, inclusive Arley, a estrutura de cima esse ano tá fechado, né? Virou praticamente dois salões, dá pra se dizer assim, né?
0: Eita.
1: Mas a estrutura de cima tem que tá fechada, então se bater um vento frio, esse ano ninguém vai passar frio.
0: Não passa
1: bem
0: frio.
1: Bem pelo contrário, vai ser quente o negócio, ainda mais com chope, daí aí sim, né? Tem que ter o calorzinho, né?
0: Eita, coisa boa! Fica o convite pra você estar nos ouvindo, então, já sabe, amanhã todos os caminhos te levam para onde? Para Jacutinga, para a 11ª Kerb Fest. E o Eduardo aí faz mais uma vez esse convite, esse lembrete aí para você que quer reservar o seu almoço, reservar o seu chopp. Qual é o telefone?
1: Isso, Arlen. Então a comunidade Jacutinga, né? Convida todo mundo, já agradece, né? Todos nossos parceiros, inclusive a West FM é parceira da festa também, né? Todos os patrocinadores que ajudaram na festa desde o início, né? Então, para você que quer reservar o barril de chopp, entre em contato com o Ariel no 991-52-5711, que é o contato do Ariel, só entrar em contato com ele ali. E para reserva de almoço, é no 991-140175 ou no 991-5740-76. Também quem precisar pode procurar também as redes sociais do Cometa também, e pode procurar lá também Eduardo _ Miguel, também pode procurar lá, me chamar que não tem erro. Arley, obrigado pelo espaço mais uma vez aqui da Oeste. A Oeste é sempre muito parceira das festas, né, da região inteira, mas inclusive muito da Jacutinga. A gente tem uma boa amizade aqui, né, sempre com o Laércio, até mandar um abraço para ele, com vocês aqui da rádio. Agradecer esse espaço, sempre ajuda muito as comunidades, ajuda muito nossas as comunidades aqui do interior, não só de Pando Oeste, como das cidades vizinhas também, né? Arley, muito obrigado pelo espaço.
0: Obrigado.
1: E a comunidade de Jacutinga espera todo mundo, a comissão organizadora também, mas principalmente a comunidade está toda empenhada esperando todo mundo lá.
0: Tá bom, meu querido, muito obrigado. Olha, desejo aí uma ótima festa a todos. Leva aí o nosso abraço aqui da Oeste FM para todos os integrantes lá, os festeiros, toda a comissão lá dessa grande festa, tá bom?
1: Obrigado, Arley, mais uma vez. E um bom final de semana para vocês também.
0: Muito obrigado. Eu falei com o Eduardo, ele que é um dos coordenadores, vamos dizer assim, lá da grande Kerb Fest, 11ª Kerb Fest, lá de Jacutinga. Ele falou do Laércio Antônio. O Laércio, sabe onde é que ele tá? É, tá pegando voo, daqui a pouquinho vai fazer o voo aí, tá lá no estádio Laura Halbert, já a gente vai conversar com ele também, porque agora eu trago eles que estarão em Jacutinga, os reis da

0: 9:45.
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Muito bem, olha, tô com o Laércio Antônio aguardando, daqui a pouquinho ele vai entrar ao vivo com a gente lá do estádio Laura Halber, onde daqui a pouquinho iniciam então os voos panorâmicos de helicóptero e daqui a pouquinho também eu vou sortear mais um voo. É daqui a pouquinho, vai anotando o número 3634-1440, 3634-1440, anota aí que daqui a pouquinho eu vou liberar pra você aí participar com a gente, tá? Olha, a Jaque pediu mais uma aqui pra mim, né? E eu vou atender o pedido dela. Ela pediu com esse que vos fala. Sim, vou ter que cantar, né? Pediram aqui, eu vou ter que cantar. Ela pediu pra mim aqui a música Agora Não, Coração. E a gente tá trazendo, atendendo o pedido do ouvinte. Música.

Por quê? Me conta por quê. Olha, daqui a pouquinho, prepara aí, prepara o dedo no gatilho. Vai preparando aí teu telefone, viu? Daqui a pouquinho vai ter sorteio de mais um passeio de helicóptero. Porque agora, olha só o sucesso que eu tô trazendo. É, sonhei com você. Banda Alma Nova.

0: aparecer.
1: Muito bem, olha, Guido. Guido tá ligado aí na programação, também quer participar do sorteio. Guido, te prepara, então tem que ligar pro 1440. Daqui a pouquinho, tá? Daqui a pouquinho eu vou liberar. Quem mais tá por aqui? Bom dia, Arley. Essa música que acabou de tocar é lindíssima, parabéns. Ilse Dil, obrigado, Ilse. É, tá aí, né? Agora não, coração. De autoria deste que vos fala, né? Muito obrigado, Dilce. Fica aí, quando quiser pedir, fica à vontade, tá bom? Olha, eu vou agora, né? A gente vai até o estádio Laura Halbert. Vou entrar em contato com o Laércio Antônio, tá ligado com a gente também. O Laércio tá nos acompanhando, tá lá no Laura Halbert nesta manhã.
2: Tudo certo.
1: Nesta manhã de sábado, né, Laércio? Bom dia, Laércio, tá? Como é que tá a situação por aí? Daqui a pouco tu vai levantar voo também?
2: Bom dia, Arle, bom dia, ouvintes do Sábado Alegre. Então, a expectativa é muito grande, as pessoas, alguns já vieram aqui, outros retornaram e vão retornar mais tarde, pelo seguinte, ainda não abriu o sol, a aeronave, o helicóptero do aeroporto de Linha Becker já está em Ipura do Oeste, não está aqui no estádio, está em abastecimento nesse momento, né? Mas aqui na cidade me parece que na Recreação Piazitos, ali também há um espaço de campo de futebol, onde ele conseguiu pousar e fazer ali então todo esse aspecto de preparação, né? Ou seja, de abastecimento. E os voos vão acontecer naturalmente assim que o sol abrir, até para que as pessoas tenham melhor visão lá de cima, né, Arley? Então, a organização já me informava entre 9:30 e 10:00, porque a previsão é de que o sol abriria neste horário. E agora, aos poucos, o sol dá o ar da graça, mesmo que timidamente, né?
1: Isso.
2: Mas as pessoas já podem vir. Há uma expectativa de maior concentração, principalmente à tarde de hoje, também na manhã do domingo e, claro, na tarde de domingo. Porque serão dois dias, né, que o público terá, Arley, para fazer esses passeios panorâmicos, né, sobre Ipura do Oeste.
1: Isso.
2: Me parece que em seguida o helicóptero pousa aqui. Nesse contato eu posso até conversar com o Jonathan, que é o piloto, né? O pessoal fez um trabalho já em outros municípios, repercutiu muito bem lá em Mondaí, principalmente. Há poucos dias fizeram esse trabalho, as pessoas vêm, as famílias, até uma orientação, 3 pessoas ao mesmo tempo podem fazer o passeio junto com o piloto, né? Vão 4 pessoas na aeronave. Então, vamos dizer, pai, mãe e filho, pai, mãe e filha.
1: É, né? Marido, esposa.
2: É, exato. Estamos em dia dos namorados, né? Os namorados queiram se presentear, enfim, né, Arley?
1: Isso.
2: Então, todas essas possibilidades. São voos, claro, rápidos, pelo alto, de Ipura do Oeste, para que a gente possa ver lá de cima. Há o combinado de que eu faria essa participação dentro do helicóptero com, opa, o primeiro passeio. E como atrasou um pouco, acho que daqui a pouco nós temos nossa programação informativa dos sindicatos, isso, câmaras de vereadores, igrejas e também das prefeituras. Talvez, se a aeronave demorar um pouco mais, não será possível isso agora de manhã. Mas a gente, à tarde, pode estar por aqui também. Mas vão ser 2 dias de, certamente, muitos passeios, viu, Arley?
1: E fica o convite para toda a comunidade, né, Laércio? Para toda a população, não só de Ipura do Oeste, as cidades vizinhas também, né, que querem.
2: Inclusive,
1: nós tivemos um dos ganhadores, é de Tunápolis. E ele disse, disse que vem para fazer o voo, né?
2: Claro. Outra questão que a gente pode também informar, conversando com o pessoal, a estrutura que é montada para isso é muito interessante, toda a segurança, né, da aviação e tal. E já estava mais caro, eu imagino, apenas R$50, né? É. Quem diria? Então hoje é uma possibilidade muito grande para quem quer realizar o sonho, dar uma volta de helicóptero, especialmente o pessoal aqui de Porã e da região toda, né? Ver de alto, pelo alto, então. Lá do alto as imagens ficam diferentes. Eu já tenho dito isso em outra ocasião, acho que foi no Show de Bola dessa semana. Em uma das edições das feiras aqui em Ipura do Oeste, eu fiz esse passeio. É muito bacana, é diferente. Lá aquela adrenalina, né? Tem pessoas que têm, dá aquele medinho, né, Arley?
1: É, mas também mata a curiosidade de saber como
2: verdade.
1: É, né? Como
2: verdade,
1: é.
2: Verdade.
1: E como é tudo muito seguro, né? Então a gente, por isso a gente também tá fazendo esse sorteio, porque a gente sabe da segurança que tem, né? A gente não ia colocar ninguém em risco, né?
2: a contratação, eis que veio agora uma informação para mim, 3 pessoas da Rádio S podem fazer o voo. Tu encaras aí, Arley?
1: Mas é claro, claro que sim.
2: Então tá bom.
1: Claro que sim.
2: Beleza, né?
1: Oh, deixa para mim que eu vou.
2: Beleza, pessoal, muito legal, pessoal da empresa do aeroporto de Linha Becker, né? Que tem esse helicóptero, eles estão lá na Arábia também, são profissionais, né?
1: Isso.
2: Que fazem isso no dia a dia. Bom, eu vou fechando por aqui, para você te organizar aí na programação do Sábado Alegre.
1: Nós temos...
2: E fica o convite para as pessoas verem. Apenas R$50 você faz um passeio de helicóptero, familiares, amigos. Venham para cá, que vai ser hoje de manhã até o final da tarde, né? Isso. Começa daqui a pouco. E amanhã durante todo o domingo.
1: Tá
2: um abraço e amanhã temos futebol em São João do Oeste. Aproveitar e fazer o convite. A partir das 20 para as 3, a gente abre a jornada direto lá de São João do Oeste, valendo vaga para a final. Estadual Fase Oeste de Futebol Não Profissional. Aliança e Cometa Clássico. Grande abraço, meu caro Arley Silveira.
1: Obrigado, Laércio. Daqui a pouco eu tenho mais um sorteio aqui de mais um aí ganhador do passeio panorâmico de helicóptero. E daqui a pouquinho a gente vai. Tá sorteando então por aqui. Obrigado, Laércio, bom sábado. 10:03, é a hora certa da Oeste FM. É, 10:03, tá na hora de você o quê? Voar de helicóptero por aqui, por Iporã do Oeste.
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16: Nova York já está em clima de festa para a estreia da seleção brasileira no Mundial de Futebol que acontece hoje, que é um dia muito especial, já que é dia de Santo Antônio, o santo de devoção do eterno Zagallo, um dos maiores vencedores da história da seleção brasileira. No último treino, antes do encerramento da preparação, que aconteceu nesta sexta-feira, Carlo Ancelotti repetiu exatamente a mesma formação utilizada nos trabalhos anteriores, que pode ser um sinal claro de que ele já definiu os 11 titulares para estreia. Quanto ao Neymar, a situação dele segue cercada de expectativa da torcida, já que ele ainda se recupera da lesão na panturrilha e ficará no banco de reservas nessa estreia. Eu sou Melina Calduro, diretamente de Nova Jersey.
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0: agora 10:08, 10:08. Olha só, se eu liberar o telefone agora e for a cobrar, eu não vou fazer mais o sorteio, viu? Porque a gente não atende ligação a cobrar. Então, se eu liberar o telefone, eu vou liberar o telefone agora, 3634-1440, tocou, tá liberado. E olha só, se for a cobrar, nós não faremos mais o sorteio. Alô?
1: Oi.
0: Olá, muito bom dia, com quem que eu falo?
1: Bom dia, com Nair Kaiser, do bairro Germânico.
0: Nair Kaiser.
1: Noeli Kaiser.
0: Noeli, desculpa, Noeli. Noeli Kaiser. Noeli, quer participar do sorteio então, Noeli?
1: Sim.
0: Quer voar de helicóptero?
1: Sim.
0: E já voou alguma vez?
1: Não.
0: Vai ser a primeira vez, Noeli. E a Rádio Oeste vai te levar às alturas, hein?
1: Obrigado.
0: Tá bom, ganhou aí, Noeli, tá? Pode passar durante a tarde, amanhã, quando tiver sol, vai lá no Laura Halbert e dá o teu nome lá, leva um documento de identificação pra eles saberem que você foi uma das vencedoras, tá bom?
1: Tá bom.
0: Eu agradeço a tua ligação. Obrigado, bom dia, bom sábado, ótimo e maravilhoso final de semana.
1: Tá, ok, obrigado então.
0: Tá certo, Noeli Kaiser, lá do... esqueci o nome do bairro que ela falou, mas tá bem, ganhou, vai participar aí, tá bom? 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Os voos iniciam no estádio Laura Halbert e seguem durante todo o dia com valores a partir de R$50. Voos panorâmicos de helicóptero hoje e amanhã no estádio Laura Halbert aqui em Porto do Oeste a partir de R$50, tá bom? Não perde não, vai lá e aproveita você também. 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Tá aí a minha localização. É a Avenida Gustavo Vetter, Rádio Oeste FM. 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

0: Nem eu não consigo mais dormir, viu? 10 horas e 15 minutos. 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
0: Muito bem, olha só, tá quase no finalzinho do programa. Ainda tem participação por aqui. 94,5. A Roselaine tá ligada com a gente. Um beijo no coração. Tá pedindo música aqui, né? Com Amado Batista, 24 horas no ar. Olha, se eu pudesse, eu também ficava 24 horas no ar com vocês aí, né? Ainda mais com a participação de vocês hoje batendo recorde por aqui, né? Tivemos aí bastante ligação, muitas participações, os ouvintes também através da internet. Muito obrigado mesmo pela sintonia de cada um de vocês. Eu vou trazer a tua música já, viu, minha querida? Continua na audiência aí. O Guido Freitag também tá participando da programação, tá ouvindo aí a nossa, tá na audiência da West FM. Quem mais tá por aqui, né? A Ilse, né? Obrigado, Ilse. Vamos seguindo com mais música, então, mais um pedido musical. Os Atuais. Voarei. Até onde, hein? Até onde eu não sei. Até onde o helicóptero me levar, né?
5: Me faz sentir.
0: O quê?

0: Faço sentir e faço você participar também, né? Obrigado pela audiência. Neuza pediu aqui, né? Que lindo dia hoje. Vou ficar te devendo, minha querida. Não dá mais tempo aqui pra gente atender os pedidos, mas igual ficou a tua participação registrada aqui, tá bom? O Darciso também, a Lourdes, o Jairo. Quem mais está por aqui? Os amigos, a Noeli, o Eduardo, obrigado pela sintonia de todos vocês aqui pela Oeste FM.
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0: Hora certa agora, 10 horas e 23 minutos.

Olha, gente, não dá mais tempo pra nada, né? Eu vou ter que correr lá pro Laura Halbert agora, porque eu também quero andar de helicóptero, né? Quem é que quer ir comigo de helicóptero? Vilmar, tu quer ir comigo de helicóptero hoje? Fazer um voo? Voo de, já voou de helicóptero? Já subiu na vida? Ah, eu vou subir na vida também, vou dar um voo de helicóptero. Lembrando a todos que daqui a pouquinho, a partir do meio-dia, tem o Globo em Foco da Oeste FM e eu vou trazer as principais informações pra você por aqui, viu? É, vou estar trazendo pra você então as principais informações daqui a pouquinho no Globo em Foco da Oeste FM, pra você que tá nos acompanhando, viu?

Nota de agradecimento. A família Bouzan e Aimi, ainda entristecida com a irreparável perda da mãe, Irma Aimi Bouzan, vem por meio deste agradecer à equipe médica, enfermeiros e demais funcionários do Hospital Nossa Senhora das Mercês, aos ministros, grupos de canto e liturgia, pelas belas homenagens prestadas a todos os amigos e familiares que deram amparo e carinho neste momento tão difícil. O nosso sincero e eterno muito obrigado. Irma Aimi Bouzan contava com 81 anos de vida e deixou enlutado seu filho, nora, netos e netas, bisneta, irmãos e irmãs, cunhados e cunhadas, sobrinhos e sobrinhas, afilhados e todo o seu círculo de amigos. Mensagem. Irma Aimi Bouzan, a sua partida tira muito da cor e da alegria das nossas vidas. A sua risada agora só vai encher a sala das nossas memórias e a sua voz alegre e forte ecoa apenas em nossos corações. É triste perceber que as pessoas que amamos não duram para sempre. Perder você, irmã, nos fez querer voltar atrás no tempo para lhe dar um último beijo, para sentir uma última vez o carinho do seu abraço ou ao menos ouvir um último conselho. Não sabemos quanto tempo dura uma despedida, principalmente se é um adeus que nos recusamos a dizer. Mas por mais que saibamos que você partiu de nossas vidas, as lindas memórias que temos sempre contarão a história de tudo o que você viveu, tudo o que com você vivemos. Saudades eternas. A família convida a todos para o culto de sétimo dia neste domingo, às 19 horas, na Igreja Católica de São Vendelino.

Muito bem, minha gente, não tem mais tempo pra nada, agora sim eu tô me despedindo, deixando um grande forte abraço a todos, um beijo no coração, tô indo embora, mas volto daqui a pouquinho a partir do meio-dia com o Globo em Foco da USFM. Fica aqui o agradecimento por mais esse sábado maravilhoso em que passamos juntos nesta manhã, no oferecimento de Sistema de Irrigação GE, S-Silagem, Comercial e Empóris Pis. O Sábado Alegre volta no próximo sábado aqui pela USFM a partir das 8 da manhã. Obrigado mais uma vez, um beijo no coração e a gente tem um encontro daqui a pouquinho a partir da meio-dia com o Globo em Foco da USFM. Tô deixando aqui o Amado Batista cantando 24 horas no ar, era o que eu gostaria de ter com você, mas infelizmente não posso, né? Pra Roselaine que pediu.

0: 10:29.
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0: Programa Fé e Vida da Paróquia de São João Berismans. Aos radiovintes, nossa cordial saudação. Que o amor e a paz de Jesus estejam conosco e com todos os nossos familiares.
1: A graça de nosso Senhor Jesus Cristo, o amor do Pai e a comunhão do Espírito Santo estejam com todos os ouvintes. Olhando para a história da salvação, podemos perceber as diferentes maneiras como Deus age salvificamente na história da humanidade, escolhendo e vocacionando homens e mulheres para serem instrumento de evangelização. Deus quis precisar de homens e mulheres para a sua messe. Deus quis ter um povo para si, um povo escolhido, um povo para santificar o mundo em seu nome, um povo que fizesse sua vontade e propagasse o seu reino. No Evangelho, Jesus olha para seu povo que caminha sem rumo como ovelha sem pastor, e seu coração se enche de compaixão. E para que o maior número de pessoas se beneficie desta misericórdia divina, Jesus escolhe 12 apóstolos, seus primeiros colaboradores. Os 12 apóstolos são como representantes das 12 tribos de Israel e Jesus os manda para a sua colheita messiânica, para semear e ceifar com a palavra do Evangelho, anunciando o reino, um novo modo de vida. Eles são o começo do povo eleito, o novo povo de Deus. Os sinais são os prodígios que os acompanham na missão: curar enfermos, expulsar maus espíritos, libertar os seres humanos de tudo que os possa oprimir e escravizar. A missão que os apóstolos recebem é a de curar e pregar, fazer a mesma coisa que Jesus fez. Eles são seus primeiros colaboradores na ceifa messiânica, isto é, os continuadores de sua obra e missão. Por fim, Jesus quer terminar com a situação desoladora de um povo que vive como ovelha sem pastor. Cristo mesmo reunirá as ovelhas dispersas e se tornará o bom pastor. E nessa missão que os apóstolos podem e devem participar, Deus quer a colaboração dos seres humanos na grande tarefa missionária. E a Igreja, construída sobre o fundamento dos apóstolos, é a comunidade continuadora da missionaridade de Jesus. Ela é povo executivo de Deus. A Igreja recebe a tarefa de pregar a Boa Nova e confirmá-la por sinais que mostram a graça e a amizade de Deus. A Igreja deve ser evangelizadora. Isto hoje significa evangelizar com novo ardor. Uma Igreja que abre novas fronteiras missionárias, como o falecido Papa Francisco falava com muita propriedade e entusiasmo. Somente a partir da missão de Cristo se entende a missão da Igreja no mundo, isto é, nossa própria missão, a missão de todos os cristãos como seguidores de Jesus Cristo. E pelo exemplo de Jesus fica claro que a evangelização não é propaganda de uma ideologia qualquer, mas é mensagem libertadora. Jesus foi profeta que se comprometeu com a libertação de seu povo. Por isso, até hoje, a missão da Igreja é libertadora e salvífica. Sua paixão pela justiça e fraternidade visa a redenção da humanidade. E nós, seguidores de Jesus Cristo, participamos da mesma missão profética que os discípulos receberam diretamente de Jesus. E no dia de nosso batismo, nós também nos tornamos discípulos e missionários. O evangelista Mateus apresenta o nome dos 12 apóstolos. Jesus não escolheu os mais capacitados. Até hoje, Jesus olha mais para a generosidade do coração e até capacita os escolhidos. O número 12 é símbolo de totalidade. Todos são chamados a libertar-se e enviados a libertar os que se encontram sob qualquer forma de dominação. Jesus escolheu pessoas de profissões e mentalidades diferentes. Escolheu pescadores, pastores de ovelhas, pastores de gado e até agricultores. Até hoje, escolhe homens e mulheres para cuidarem das coisas de Deus e ajudar a conduzir o povo de Deus pelos caminhos da vida ao encontro do Deus da vida. Pensemos nisso e, para finalizar, vamos proceder à bênção sacerdotal. O Senhor vos abençoe e vos guarde. O Senhor faça resplandecer o seu rosto sobre vós e tenha misericórdia de vós. O Senhor sobre vós levante o seu rosto e vos dê a paz. Em nome do Pai, do Filho e do Espírito Santo. Amém. Louvado seja nosso Senhor Jesus Cristo, e para sempre seja louvado.
0: Programa da Paróquia. Hoje, Imaculado Coração de Maria. Às 14 horas, missa em Palmeiras. 15 horas e 15 minutos em Medianeira. Às 18 horas, na Matriz, missa da catequese. Do dia 14 a 21 de junho, Semana do Migrante. As missas deste domingo. Às 8 horas, a missa na Matriz. Às 9 horas e 30 minutos, em Beato Roque, missa Iniciação à Vida Eucarística. Quarta-feira, às 19 horas e 30 minutos, em Ervalzinho, preparação à Iniciação à Vida Eucarística. Quinta-feira, às 14 horas, no Centro de Pastoral, encontro da Pastoral da Saúde e os demais interessados, com a irmã Terezinha. 19 horas, na Matriz, a Missa da Saúde. Próximo sábado, 14 horas, missa em Alto Macuco. 15 horas, em Itacuruçu. 18 horas, a missa na Matriz. Próximo domingo, às 8 horas, na Igreja Matriz, a missa. 9 horas e 30 minutos, em Ervalzinho, missa e Iniciação à Vida Eucarística. A partir do dia 13 de junho a 15 de agosto, o horário da missa na Igreja Matriz aos sábados foi antecipado das 19 horas para as 18 horas. Mostra-nos, ó Senhor, vossos caminhos. Este caminho nós vamos construir com momentos de partilha e contribuição. É muito importante a contribuição de cada um para o processo da Assembleia para a elaboração do nosso novo plano de pastoral, e tem como objetivo olhar a realidade local, social e eclesial de nossas comunidades, paróquia e arquidiocese. e agradecemos a vocês, radiovintes, que estiveram conosco neste momento de oração e reflexão. Pedimos a intercessão dos santos padroeiros de nossas comunidades que intercedem por nós junto de Deus Pai. Em especial, Sagrado Coração de Jesus, Imaculado Coração de Maria. E a exemplo de Santo Inácio de Loyola, queremos em tudo amar e servir. E até o próximo sábado, se Deus assim o permitir.

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0: Olá, muito bom dia, este é mais um Empresas e Empresários. Nessa manhã de sábado, recebo aqui nos estúdios Edenilson Peron, que é empreendedor do ramo financeiro, né, Perão Investimentos, em parceria com Cerelo Consórcios. Gostaria que ilustrasse mais uma vez esse histórico. Quanto tempo essa parceria com a Cerelo? Bom dia, Peral.
2: Bom dia, Laércio. Bom dia aos ouvintes. Essa parceria com a Cerelo já começou já faz 2 anos. A Cerelo é uma empresa de 3 anos, uhum, que pertence ao grupo GG10, né? Uhum. Do Germano Griggs, que já tem uma história de mais de 40 anos de mercado. O Germano Griggs, que é dono da Cerelo, um exemplo, vou dar um exemplo, uhum, que todo mundo vai conhecer. Ele é um dos fundadores da ePlace. Então, quem tem um iPhone no Brasil, querendo ou não, deve alguma coisa pro meu patrão.
0: Olha só, você é um cara que nas suas mídias, inclusive aqui no rádio, fala, entre outras coisas, faça consórcio. Não é necessariamente comigo, mas faça consórcio. Você tem tanta, digamos assim, afirmação de que é um bom negócio.
2: Laércio, eu devo muito ao consórcio, por isso que eu digo para as pessoas, sabe? Mesmo que não for comigo, procure alguém sério, de perto, de casa, os bancos também, todos têm. Faça um consórcio, invista no futuro, porque o tempo vai passar igual, as dificuldades mensais vão vir igual. A única diferença, Laércio, é que todo mês tu pode mudar a tua história e a história da tua família. E não investindo, não precisa começar investindo 5 mil por mês. Uhum. Começa investindo 220 pila por mês. Ó, Laércio, uma carta de imóvel de 100 mil pra tu reformar, pintar, ampliar tua casa. Fazer uma piscina, Laércio. Sabe quanto é por mês?
0: Não imagino.
2: 280 pila por mês.
0: Olha só.
2: Então,
0: é uma economia forçada.
2: Exatamente, Laércio. E é um dinheiro injetado na economia a nível de país. São bilhões de reais todo mês, num custo abaixo de 2% ao ano, Laércio. Uhum. 2% ao ano. O que que tu me diz de um dinheiro barato assim?
0: Olha só. E aí tem todo mês aquela boa expectativa do sorteio, né?
2: Isso. Além dele mudar a mentalidade, ele traz esperança. Uhum. E, cara, a esperança muda o jogo. Olha, porque só todo mês você fica naquela expectativa, ah, vou trocar de carro, eu vou melhorar minha casa, vou ampliar minha casa. Se eu contemplar, eu tenho muitas mulheres, sabe, uhum, que fazem consórcio comigo para fazer uma cirurgia estética. Uhum. Aí quando ela faz uma carta, por exemplo, de 100 mil, quando ela contempla, ela pode vender essa carta por 15, 20, 30 mil, depende de quanto libera para ela. E aí ela pega esse dinheiro para fazer uma cirurgia estética. Então, é muito bom. É uma
0: economia muito interessante em vários aspectos. Eu gostaria de ilustrar também sobre a seriedade do negócio. É importante que as pessoas que estão nos ouvindo vão buscar um consórcio, que aquela coisa, ah, terceiro mês contempla, não dá para acreditar, né?
2: Não, não. Não acreditem, pessoal, em falsas promessas. Consórcio é o seguinte, Alércio, todo mês tu corre um grande risco de contemplar.
0: Você pode, mas inclusive, tu, no primeiro mês ser contemplado.
2: Tu pode ser o primeiro, mas também tu pode ser o último. A única garantia que eu te dou, Alércio, é o seguinte: se você contemplar por primeiro, tu vai lucrar muito. Se você contemplar no meio do plano, você vai lucrar muito. E se você contemplar por último, Alércio, você sabia disso? Que você também vai lucrar muito?
0: Olha só,
2: Exatamente, Alércio. Mesmo que você contemple por último, só pra te ter uma ideia, o índice balizador do consórcio que vai atualizando o crédito faz com que você saque muito mais do que você contribuiu.
0: E se eu estou pagando um consórcio, vamos lá, o 16º mês ou a parcela de número 16, sou contemplado, mas eu quero desistir de pegar o valor. Eu posso vendê-lo também?
2: Exatamente. Inclusive, eu deixo aqui aberto, Alércio, para as pessoas que tiverem carta contemplada, eu compro todas, uhum, sabe? Então, se a pessoa tiver carta contemplada, mesmo que não seja da Cerelo Consórcio, nos procure, que a gente compra, porque tem uma procura muito grande e falta isso no mercado. Eu trabalho há 4 anos já com consórcio, Alércio, e todo dia falta carta contemplada.
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0: Muito bem, você vai também até a casa do cliente.
2: Exatamente, Alércio, a gente vai atender agora. Até recebi os documentos para preencher de uma família lá de produtor de leite, lá de Santa Helena. Fui atender, uhum, essa semana lá na casa deles, expliquei como que funciona. Eles também, por tristeza, né, caíram numa falsa promessa de outros corretores mal intencionados, mas agora eles entenderam como funciona a ferramenta e vão investir. Esse rapaz, por exemplo, tem 29 anos, vai investir, né? Uhum. Eu teve um caso de um produtor aqui de Porandoeste, Lércio. Bom contar, vou gastar mais um minuto aqui pra te entender. Vamos
0: lá, pra fechar.
2: Ele contemplou, Lércio, na 13ª parcela, olha só, liberou 521 mil. Ele pagava 2 mil por mês de parcela numa carta de 700 mil. Ele contemplou, 521 mil liberou. Só que ele não quer comprar terra agora, porque ele fez o consórcio pra contemplar mais pra frente, sabe? Uhum. Ele vai, então, se ele deixar esse dinheiro aplicado, Lércio, quando ele tiver 46 anos, ele vai sacar, porque o dinheiro aplicado ele rende 90% da CDI todo mês. Ele vai sacar 3 milhões e 300 mil, Lércio. Uhum. Se ele sacar 3 milhões e 300 mil e colocar numa aplicação onde ele possa sacar a 1%, que o mercado hoje está pagando até 1,3, ele se aposentou, Lércio, com 35 mil reais por mês, com 46 anos.
0: É, o consórcio tem várias possibilidades, né? É, vamos fechar então, repetindo o teu telefone.
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0: Bom final de semana.
2: Bom final de semana a todos e se precisar do Perão, nos procure, que eu tenho certeza que eu vou te ajudar. Mesmo você não fazendo consórcio, eu consigo te ajudar, quem sabe, com uma consultoria.
0: Muito bem, Perão Investimentos com Cerelo Consórcios foi nosso destaque hoje aqui no Empresas e Empresários. Gratos pela audiência de todos. Tenham todos um excelente final de semana.
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3: Está começando o programa do informativo do Sindicato da Agricultura Familiar de Iporã do Oeste, com os acompanhamentos de Fernando Kaiser. 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
1: Informativo do Sindicato dos Trabalhadores Rurais, Agricultores e Agricultoras Familiares de Iporã do Oeste. Um bom dia a todos os nossos associados e ouvintes desse nosso informativo sindical. Hoje, dia 3 de junho, um sábado de bastante instabilidade do tempo e chegando perto do período do inverno. Ontem era dia 12, foi o dia dos namorados, uma data importante para quem busca felicidade, cada um do seu jeito, mas o que vale é a intenção de cada um de como vale a pena esse esforço de procurar a felicidade. Na quinta-feira teve início a Copa do Mundo e agora os problemas vão ficar em segundo plano. Não tem crise e nem outros assuntos mais importantes que a Copa. Se esse dinheiro fosse passado para a saúde da população, não teríamos mais filas de espera para cirurgias ou uma consulta. Ninguém é contra o futebol para a Copa do Mundo ou outras competições, mas o dinheiro que é gasto ali é um absurdo, fora da realidade do nosso Brasil que estamos passando. Estivemos participando de uma capacitação referente ao novo CAR, Cadastro Ambiental Rural. Então ali foi explicado o que muda e o que fica como está. Para aqueles que têm o CAR feito já anos atrás, não muda nada. Só para aqueles que deixaram de fazer agora, vão ter que respeitar as novas regras. Esse documento é exigido no banco quando quiser fazer algum tipo de financiamento ou alguma divisão de terra, venda ou compra. Por isso é bom o agricultor sempre andar em dia com suas exigências atuais.

0: Avisos. Termina nessa quarta-feira, sem multa, o CCIR, o antigo INCRA. Passa no sindicato e deixa tudo em dia. Só para lembrar aqueles que precisam de algum trabalho de ambiental, como licenças ou georreferenciamento, que nas sextas-feiras tem a engenheira ambiental atendendo no sindicato o dia todo. Quem precisar é só procurar no sindicato na sexta-feira. E assim chegamos ao final de mais um informativo sindical de hoje. Agradecemos a sua audiência e convidamos para estar no próximo sábado no mesmo horário. A todos um excelente final de semana. Fiquem com Deus e até lá. Bom sábado a todos.
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Olá, bom dia! Este é o programa da Prefeitura de São João do Oeste. Aqui você fica bem informado sobre as ações, serviços e recados da administração municipal. Aproveite também para seguir as redes sociais da Prefeitura no Facebook, Instagram e acessar o site oficial. Hoje é 13 de junho de 2026 e no programa de hoje temos a participação da coordenadora da terceira idade, Loiva Hoff, e da diretora de assistência social, Sônia Spaniel Tyson. Elas que já estão conosco e vão trazer informações importantes sobre as principais ações, atendimentos e serviços desenvolvidos em prol da população. Mas antes da entrevista do dia, vamos aos principais recados e informes da administração municipal. E a Associação Cultural Alemã abriu o período de inscrição para o Festival Regional da Canção Alemã, que vai ocorrer no dia 22 de julho, dentro da programação da Semana Alemã. As inscrições podem ser realizadas até o dia 10 de julho. Maiores informações e o regulamento estão disponíveis no site www.semanaalemã.com.br. O Departamento de Esportes prossegue com as inscrições para as seletivas das Olimpíadas da Terceira Idade, que serão realizadas no dia 28 de agosto em São Miguel do Oeste. Podem participar munícipes com 60 anos ou mais. As inscrições estão abertas até o dia 19 de junho. As modalidades em disputa são bocha masculina e feminina, bolão masculino e feminino, bolãozinho masculino e feminino, canastrão, dominó, truco e 48. O Departamento de Esportes convida os interessados para a inscrição. A Secretaria Municipal de Saúde ampliou a vacinação contra a gripe para toda a população com idade acima de 6 meses. A medida segue orientação das autoridades de saúde e tem como objetivo aumentar a cobertura vacinal e reduzir os riscos de complicações causadas pelo vírus da influenza. A vacinação ocorre junto à unidade básica de saúde. O setor de urbanismo comunica que está efetuando a recolha de galhos nos perímetros urbanos da cidade, Cristo Rei e Beto Roque durante o mês de junho. Solicitações podem ser encaminhadas junto ao setor de urbanismo da prefeitura. E o esporte de São João do Oeste será novamente movimentado na tarde de hoje, sábado. Logo mais, às 14 horas, ocorrem 3 jogos de ida da semifinal pela Taça Amizade de Futebol de Campo. Em Jaboticaba, o Colonial recebe o Ipiranga, enquanto na comunidade de Cristo Rei, o São José enfrenta o Guarani. Os vencedores dos confrontos de ida e volta decidem o título da Taça Amizade 2026. E conforme a agenda de eventos, amanhã, domingo, o Núcleo da Mulher Empresária da CIJU promove evento Café e Conversa, com a realização de palestra. A participação é limitada, sendo possível mediante aquisição de ingresso individual ou aquisição de mesa. O evento inicia às 14 horas na Sociedade Aliança e no estádio do Aliança ocorre o jogo da volta da semifinal do Estadual de Amadores, fase Oeste, às 15 horas. Portanto, todos no convite.

0: E como já anunciado, hoje o espaço de entrevista tem a participação da coordenadora da terceira idade, Loiva Hoff, e da diretora de assistência social, Sônia Spaniel-Tyson. Sejam bem-vindas, bom dia. Coordenadora da terceira idade, Loiva Hoff. Nessa semana aconteceu a eleição do Conselho Municipal da Pessoa Idosa. Qual a função desse conselho, Loiva? Bom dia.
1: Bom dia, Vandro. Bom dia, ouvintes, em especial aos munícipes de São João do Oeste. Hoje eu me dirijo aos munícipes de São João para falar um pouquinho sobre o Conselho Municipal dos Direitos da Pessoa Idosa. Na segunda-feira, dia 8, foi escolhido o novo Conselho Municipal dos Direitos da Pessoa Idosa do município de São João do Oeste. Onde, então, naquele momento, houve a escolha do presidente, que ficou na pessoa de Roque Nais, o vice-presidente Afonso Kretz, a secretária permanece a Karine Dalburger, vice-secretário Afonso Stein. O Conselho Municipal dos Direitos da Pessoa Idosa é um órgão colegiado permanente e paritário. Ele representa o principal canal de participação da sociedade na formulação, fiscalização e deliberação das políticas públicas voltadas para garantir a qualidade de vida e a autonomia e os direitos da população idosa. A sua atuação abrange diversos pontos fundamentais para a comunidade. É formado por um número igual de representantes, tanto do poder público como da sociedade civil, tem a competência de aprovar planos de ação e supervisionar instituições, como casas de repouso que nós temos aqui em São João do Oeste, e centros de convivência para assegurar a dignidade e a integridade dos idosos. É responsável por gerir o Fundo Municipal da Pessoa Idosa, que financia projetos, programas e ações de proteção social através de repasses e doações. Recebe demandas, sugestões e denúncias da comunidade, encaminhando-as aos órgãos competentes. Então, quando eu falo isso, eu vou explicar um pouco mais. O Conselho Municipal da Pessoa Idosa, eles têm representantes em todos os grupos. Nós temos aqui 14 grupos, então cada grupo tem um representante. Eles participam ativamente nos encontros, nos intercâmbios. Então, a pessoa, a família que tiver alguma demanda e quiser conversar com o Conselho, que fique bem à vontade, que é para isso que o Conselho serve. E eles, então, trazem essas demandas para os órgãos competentes. Essa é a principal função do Conselho dentro dos grupos e das comunidades. E é por isso que eles são tão ativos e tão participativos nos intercâmbios, onde eles sempre recebem também o convite para participar. Então, assim, eu quero deixar bem claro e quero deixar bem tranquilo as pessoas idosas que já conheciam o Conselho antes, que era do presidente Canísio Grins, que somente mudaram alguns integrantes, mas a função, a finalidade, o trabalho continua o mesmo. Tanto nós, da coordenação, para nós, é muito tranquilo trabalhar com o Conselho. Nós temos uma ligação muito forte. Cada projeto, cada demanda que nós pensamos e queremos fazer com os idosos, primeiramente é levado para o Conselho Municipal da Pessoa Idosa, depois de analisada e avaliada, aí sim acontece o evento e o trabalho nos grupos de idosos do nosso município.
0: Muito bem, obrigado, coordenadora Loiva. Está conosco também a diretora de assistência social, Sônia Spaniel-Tyson. Sônia, o setor de assistência social também está fortemente envolvido nas ações em prol da terceira idade. Na tarde de ontem, teve o segundo encontro do programa Vozes da Sabedoria. Como foi esse encontro? Bom dia.
2: Bom dia, Vandro, e um bom dia todo especial aos munícipes de São João do Oeste. O município de São João do Oeste tem um olhar muito especial para este público maravilhoso que se refere à terceira idade. A começar pela valorização e forte atuação do Conselho do Idoso, que a coordenadora da terceira idade acabou de partilhar. E este olhar cuidadoso de valorização no cuidado aos nossos idosos nos motivou a construir o projeto Vozes da Sabedoria. Então, por meio dos departamentos de assistência social, cultura e turismo, em conjunto com a coordenação da terceira idade, idealizamos este movimento. Então, ontem à tarde tivemos o primeiro encontro após o lançamento E foi uma tarde maravilhosa, uma oportunidade de fortalecimento da autoestima, do sentimento de pertencimento e de muita alegria. Um momento verdadeiramente valioso junto com os nossos idosos. E a nossa história, que foi iniciada na colonização de Porto Novo e que em 2026 celebra o seu centenário, foi construída por gerações que deixaram um legado de doação, de solidariedade e uma riqueza cultural ímpar. E a nossa memória viva é a terceira idade. Então, preservar a herança cultural é prioridade. E este centenário também motiva o resgate do canto, a tradição presente desde os pioneiros. Mais do que uma atividade cultural, o canto é uma ferramenta de cuidado, promovendo a valorização, o bem-estar comunitário e social e o sentimento de pertencimento, pois sabemos que lá no passado, cantarem muitas vezes amenizava a dor de uma saudade de quem ficou longe, também se reuniam para celebrar amizades e também para manter viva a herança cultural trazida, que foi a maior bagagem. E o Vozes da Sabedoria será um encontro mensal de cantoria, então. Na segunda sexta-feira de cada mês, na parte da tarde, no Lar do Idoso, então a gente se reúne para esse momento. E para concluir sobre a terceira idade, falar do Junho Violeta. Então, nos próximos dias, estaremos também fazendo uma campanha em prol da conscientização a todas as formas de violência contra a pessoa idosa.
0: Sônia, e sobre a Conferência Municipal da Criança e do Adolescente, quando vai ocorrer e qual será a pauta?
2: Então, Vandro, o município realizará a 5ª Conferência Municipal da Criança e Adolescente e será no dia 19 de junho, sob o tema Fortalecendo o Sistema de Garantia dos Direitos e a Democracia Participativa. Então, a conferência irá focar em aprofundar discussões sobre os desafios atuais e as perspectivas para o aprimoramento das políticas públicas voltadas a esse público, né, que são as crianças e os adolescentes. Então, o trabalho será organizado em 6 eixos temáticos, então, que nortearão os debates e, a partir daí, a criação de novas propostas. E o resultado desse esforço será utilizado como base para o aprimoramento das ações municipais e estaduais. E para este evento, que está sendo organizado pelo CMDCA, Assistência Social e Conselho Tutelar, reforçamos o convite, pois o sucesso do evento será depois o reflexo e o engajamento do município com a causa. E as crianças e os adolescentes de hoje serão nós no futuro, amanhã. Crianças e adolescentes no centro das decisões para construir um amanhã melhor junto com os adultos. E a conferência também é um espaço fundamental para a sociedade contribuir, e os adolescentes e as crianças também, e discutir os desafios enfrentados diariamente e, a partir daí, construir de forma coletiva propostas que fortaleçam o sistema de garantia dos direitos. Então, a conferência acontecerá no dia 19 de junho, na sede da Joeste, com a seguinte programação. Às 12h45, o início do credenciamento. Às 13h15, será a abertura oficial. E logo após a abertura, a palestra magna, então, com Aldacir de Toffol. E após a apresentação, a discussão e deliberação das propostas. E a eleição dos delegados ou delegadas para a etapa estadual. E após, então, encerra com coffee break.
0: Sônia, já está previsto a realização de mais um encontro do programa Cuidar de Quem Cuida. Quando vai ocorrer e já há uma pauta ou algum palestrante confirmado?
2: E aproveito também já o espaço, Vandro, de fazer também o convite para o próximo encontro do programa Cuidar de Quem Cuida, que será no dia 24 de junho, com início às 13h30 na Joeste, com palestra com a psicóloga Elise Trenhago, com o tema A Importância do Autocuidado do Cuidador, sendo a arteterapia uma das ferramentas. Então, é um programa que também cuida dos nossos cuidadores, que em sua grande maioria abrem mão de toda uma vida social em prol do cuidado de outras pessoas, de outras vidas em suas famílias. Pandro, agradeço a oportunidade e desejo um feliz final de semana para todos.
0: Agradecemos a participação da diretora de assistência social, Sônia Spaniel-Tyson. Muito obrigado pela sua audiência. Um grande abraço e até o próximo programa.

0: Muito bom dia, este é o programa semanal da Prefeitura Municipal de Santa Helena. E o nosso objetivo é manter a nossa população informada sobre as ações do município. Hoje, vamos conversar com Leonice Cato, orientadora pedagógica da Rede Municipal de Ensino de Santa Helena. Ao longo da entrevista, vamos conhecer um pouco mais sobre o trabalho desenvolvido nas escolas do município, os projetos que fortalecem a educação local, as atividades que envolvem a comunidade escolar, como a tradicional festa junina, além das iniciativas importantes para a formação dos estudantes, como o programa Bombeiro Mirim. Leonice, seja muito bem-vinda à nossa programação. Orientadora, para começarmos então, como você avalia o momento atual da educação municipal de Santa Helena e quais são os principais desafios enfrentados atualmente?
1: Bom dia a todos os ouvintes das rádios. Eu posso dizer que o momento atual, então, da educação municipal de Santa Helena, ela é um momento que está passando por grandes desafios na questão de escrita, né, organização, planejamento de documentos, que demanda muito esse olhar cuidadoso. Nós temos agora a política da alfabetização, que precisa ser entregue este ano, então é um documento denso, precisa ser debatido. Nós temos também a política da educação integral, que agora até dia 30 deste mês nós precisamos estar com ela pronta para entregar ao governo federal. E entre outras várias demandas que temos envolvidas dentro da nossa educação, como também outros projetos que a gente visa buscar recursos também para que a nossa escola ela consiga avançar e também atender a outras aquisições que nem sempre, às vezes, a questão da Secretaria Municipal de Educação também consegue atender em curto prazo de tempo, e às vezes um projeto que a gente encaminha, a gente consegue atender, como agora a gente conseguiu ser contemplado com um valor de 29 mil do projeto do fórum, né? E aí a gente vai estar colocando esse recurso ali previsto dentro do projeto, que é a instalação de sonorização, sinal ambiente, né, de sonorização, sendo ele musical, no prédio do fundamental infantil. E aí também temos o Festival Catarinense de Dança, que também é novidade. Este ano estaremos indo apresentar com dois grupos da nossa escola, da IMEB Cinderela. Esse Festival Catarinense de Dança, ele vai ocorrer no dia 21 de agosto, lá no município de São Miguel do Oeste. E também a gente está ali trabalhando com os professores em muitas outras ações também, além dessas, que a gente consegue, por mais que tenha uma demanda grande de legislação para dar conta, que tem vários outros profissionais envolvidos trabalhando incansavelmente para que a gente possa entregar isso nos momentos, nos períodos, nas datas corretas que precisa. Também a gente não deixa de medir esforços dos professores, nossa equipe pedagógica aí, que está à frente da nossa escola e que trabalha também muito bem e desenvolve um trabalho muito bom com os nossos educandos.
0: Quais são os principais projetos e ações que vêm sendo desenvolvidos nas escolas da rede municipal neste ano?
1: Na terça-feira desta semana também estivemos no município de Pinhalzinho fazendo uma rota, desenvolvendo uma das ações do projeto também do ensino fundamental com as turmas do quinto ano, na qual fizemos a visita ao planetário da UDESC. Após o planetário, nós também fizemos a visita ao museu de Pinhalzinho e, após o almoço, fizemos uma visita ao lago e também a Trilha do Saber. Então, são aprendizagens, construções, desenvolvimentos, conexões que a gente vivencia dentro da ciência, dentro da tecnologia, dentro da história, dentro da geografia, das linguagens, enfim, de todas as áreas, mas são momentos que nossos educandos, nossos estudantes, eles têm oportunidades, dá para se dizer aqui, únicas, né, de muitas vezes poder vivenciar. A formação docente também, ela está ocorrendo com o grupo do ensino infantil e com o grupo do ensino fundamental. O ensino fundamental agora, neste mês, estará finalizando e o ensino infantil estará finalizando em meados de outubro. Então, esse ano a gente está com uma carga horária de formação docente maior do que em anos anteriores, porque acaba que também vem a demanda de muitas políticas do governo federal e dentro delas do governo estadual também tem já a formação docente atrelada, né? Além das formações locais que a gente desenvolve com a equipe docente ali ligadas à questão socioemocional, educação em tempo integral, entre outras. Quero aqui, então, deixar nosso agradecimento para a família do Pedro e da Giovanete Formagini, que nos atenderam dentro da nossa rota do passeio, que era uma das ações do projeto da educação infantil, e oportunizaram para que a gente fizesse a degustação de um caldo de cana com as nossas crianças. E foi uma das vivências, assim, que com certeza deixará marcas na trajetória escolar da vida deles, porque são esses momentos que engrandece, né, o ensino-aprendizagem também.
0: O programa Bombeiro Mirim é uma iniciativa muito aguardada pelos estudantes. Como funciona o programa e quais são os seus principais objetivos?
1: Então, Brenda, vou falar um pouquinho então do projeto. Ele foi implementado pela Lei Municipal 1239, em setembro do ano passado, e ele se dá então em prol do nosso município, com a finalidade de capacitar as crianças e adolescentes para agirem de maneira mais preventiva em situações de riscos, de acidentes, através do desenvolvimento dessas práticas suplementares ao processo educativo, de uma forma que venha contribuir para que a gente possa ter uma sociedade mais segura e promover o exercício pleno da cidadania. Então, é um programa que vai ser desenvolvido anualmente na nossa escola, e vai atender sempre as turmas do quarto ano, né? Esse ano temos uma turma única, mas provavelmente ano que vem já serão duas, então a gente atende as duas turmas. Então, na execução desse programa, então, a gente tem umas despesas ali que são aquisição de alguns materiais que a Secretaria Municipal de Educação, ela já fez a aquisição, né? Prevê isso dentro da própria lei. E aí compreende, então, essas despesas ali, a questão da camiseta personalizada, né? Um mascote bombeiro mirim, uma sacochila e também uma apostila e um certificado com formatura ao final do programa. Então, cada aluno está sendo contemplado com esses itens que contemplo ali estão previstos dentro da própria legislação. É um projeto que as crianças gostam muito, né? E ele é trabalhado pela Corporação de Bombeiros ali de Ipurã do Oeste, pela Cabo Leila. Então, a gente também tem um diálogo muito próximo com a corporação e está agora esse mês acontecendo em nossa escola.
0: A Festa Junina Municipal acontece no próximo dia 26. O que está sendo preparado para esse evento?
1: Dizer então que a nossa festa junina ela vai ocorrer no dia 26, às 19 horas, no nosso ginásio municipal, e as nossas turmas estão preparando várias apresentações para apresentarem e abrilhantarem, né, nessa noite. E também dizer que terá pesca, diversão, música. Então estão todos convidados e não deixem de participar.
0: Como a participação das famílias contribui para o desenvolvimento dos alunos e para o sucesso das ações promovidas pelas escolas?
1: Consideramos, então, que a participação das famílias ela é fundamental para o desenvolvimento dos alunos e para o sucesso das ações que a escola promove. Dentre elas, entrega de avaliações, já é um momento que fortalece essa relação entre escola e família, proporcionando um ambiente mais favorável à aprendizagem, ao desenvolvimento socioemocional e os valores das nossas crianças. Também podemos citar aqui reuniões pedagógicas, palestras para os pais, como a gente em breve terá, né? E então, sempre convida as famílias para estarem presentes e refletirem sobre algumas ações que precisam ser refletidas em alguns momentos. Hoje nós debatemos um assunto muito presente em nosso cotidiano, que é o uso de telas. Então, as famílias podem estar transformando esse uso de tela por outras ações, outras vivências mais significativas, que tem dentre elas podemos citar a leitura de histórias, entre a família, conversa sobre como foi o dia na escola, o brincar com os jogos educativos, incentivar a escrita, os desenhos, até mesmo a receita, a confecção de receita de bolo, né? A questão de compras no mercado, realizando cálculos simples. Então, são muitas ações que as famílias podem desenvolver também com as crianças e diminuir esse contato da criança com a tela, que hoje reflete muito na escola a questão das telas. Então, essas ações, elas complementam o trabalho realizado pela escola e contribuem para uma formação mais integral dos nossos alunos. E isso torna também a participação ativa da família, né? Não fica limitado apenas ao acompanhamento das tarefas, né? Mas ela vai muito mais além, para que a criança também se sinta, de certa forma, tendo esse enriquecimento, né, em casa, favorecendo para que o aprendizagem e o desenvolvimento tenha diferentes aspectos.
0: Que mensagem você gostaria de deixar para os estudantes, pais e também toda a comunidade de Santa Helena?
1: Quero agradecer à comunidade de Santa Helena, em especial aos estudantes e às suas famílias que estão nos ouvindo, e deixar então aqui nosso carinho especial e dizer que a gente acredita na educação de Santa Helena de uma forma cada vez melhor. Nossos esforços, eles são diários e constantes, desde do motorista, da faxineira, da cozinheira, né? Todos os profissionais que estão envolvidos, nutricionista, auxiliares, professores, gestão, secretaria, orientação, psicopedagogas, todos os profissionais que têm o seu papel para desempenhar e desenvolver no dia a dia, trabalha para uma educação cada vez melhor e de qualidade.

amigos ouvintes. Está começando mais uma edição do programa Tunápolis em Sintonia, o espaço que aproxima você das ações, projetos e acontecimentos do nosso município. Todos os sábados, trazemos as principais notícias, entrevistas, avisos e informações das secretarias e setores da administração municipal, levando até você conteúdos relevantes sobre as ações e os acontecimentos do nosso município. Eu sou Isabel Ranal Ebordim, assessora de imprensa e comunicação, e é uma grande alegria estar com você neste momento. Agradeço pela sua companhia e convido você a permanecer conosco nos próximos minutos. Seja muito bem-vindo ao Tunápolis em Sintonia. A partir de agora, acompanhe as principais notícias da semana. Tunápolis conclui projeto de habitação com recursos do Estado. Tunápolis concluiu o projeto de habitação pelo programa Casa Catarina e a assinatura do convênio simplificado deve ocorrer ainda no mês de junho. De acordo com o secretário de Administração, Planejamento e Finanças, Sérgio White, as inscrições ainda não foram abertas e os interessados terão que aguardar para buscarem maiores informações. O município ainda não lançou esse edital devido aos cuidados que estão sendo adotados pela equipe técnica para estabelecer os critérios. Em Tunápolis, serão 12 residências por meio do programa Casa Catarina. O programa funciona com o governo do estado pagando as moradias, enquanto o município disponibiliza os terrenos que serão pagos pelos contemplados. A área já está definida em local privilegiado da cidade, com total infraestrutura de ruas e saneamento, explica. O secretário de administração de Tunápolis projeta pelo menos 100 inscritos para o programa habitacional, devido ao grande déficit de moradias da região. De acordo com ele, a escolha será totalmente técnica, sem qualquer interferência política. Cita ainda que os critérios estabelecidos permitem uma escolha justa para as 12 famílias que serão contempladas pelo programa. A administração municipal realiza melhorias em estradas do interior e avança com grandes projetos de infraestrutura. A administração municipal de Tunápolis segue investindo na melhoria da infraestrutura viária do município, promovendo ações que garantem mais segurança, mobilidade e qualidade de vida para a população. Nos últimos dias, as equipes da secretaria responsável pelas obras e manutenção das estradas concentraram os trabalhos na comunidade de Linha Real. No local, foram executados serviços de rompimentos de rochas, alargamento da via, abertura de sarjetas, cascalhamento e compactação da estrada, melhorando significativamente as condições de traficabilidade para moradores, produtores rurais e demais usuários, destacou o secretário de Transporte e Obras, Ricardo Otto. As intervenções fazem parte do cronograma permanente de recuperação e manutenção das estradas do interior, assegurando maior durabilidade das vias, facilitando o escoamento da produção agrícola e proporcionando melhores condições de acesso às propriedades e aos serviços essenciais. Além das melhorias já em andamento, o secretário da administração, Sérgio White, destacou o avanço do projeto Estrada Boa Rural, que prevê a pavimentação da estrada geral entre a cidade e a comunidade de Linha São Pedro. O investimento total da obra deverá ultrapassar 13 milhões, sendo 6 milhões repassados pelo governo do estado, mais 6 milhões provenientes de financiamento junto ao BRDE, além da contrapartida do município. Segundo o secretário, o projeto encontra-se em fase de tramitação, com etapas que incluem a aprovação junto à Secretaria Estadual de Infraestrutura, ao BRDE e à Câmara de Vereadores. Sérgio White também ressaltou que o planejamento desenvolvido pela administração municipal tem possibilitado a execução simultânea de diversas obras e investimentos, tanto na cidade quanto nas comunidades do interior, refletindo o compromisso da gestão com o desenvolvimento de Tunápolis. A administração municipal reforça que seguirá investindo em infraestrutura, fortalecendo o setor produtivo, melhorando a mobilidade e contribuindo para o crescimento sustentável do município. Tunápolis conquista excelentes resultados na etapa microrregional do GESC. Entre os dias 25 e 29 de maio, Tunápolis sediou a etapa microrregional dos Jogos Escolares de Santa Catarina para estudantes de 12 a 14 anos.
O município foi representado por atletas das escolas Padre Balduino Rambo e Linha Pitangueira, que obtiveram importantes resultados nas competições. No xadrez, o estudante Adrian Manuel Bauman, da escola Padre Balduino Rambo, conquistou o segundo lugar. Já no tênis de mesa, Samuel Nicoden, da escola de Linha Pitangueira, também garantiu a segunda colocação. Ambos representarão Tunápolis na etapa seletiva do JESC. A equipe de futsal feminina da escola Padre Balduino Rambo, que conquistou o primeiro lugar e garantiu vaga para a fase regional da competição. No futsal masculino, a equipe da escola de Linha Pitangueira ficou com o segundo lugar. Já as equipes de handebol feminino e masculino da escola Padre Balduino Rambo também conquistaram a vice-colocação em suas modalidades. A administração municipal e a Secretaria de Educação, Cultura e Esporte, através da CME, parabeniza todos os atletas, professores, treinadores e escolas envolvidas pelo empenho, dedicação e espírito esportivos demonstrados durante a competição, representando o município com orgulho e excelência. A administração municipal, juntamente com a Secretaria de Agricultura e Pecuária, informa aos agricultores de Tunápolis que já está definido o cronograma para encaminhamento do Bônus Agrícola 2026, conforme o final do CPF do produtor. Em junho, com os finais de CPF 2, 4 e 7. Em julho, com os finais de CPF 3, 8 e 9. E em agosto, finais de CPF 0, 1, 5 e 6. Sendo setembro o prazo perdido. Para encaminhar o benefício, é necessário apresentar documentos comprobatórios referentes às seguintes despesas e serviços: serviços de máquinas com retroescavadeira, escavadeira hidráulica, trator esteira e demais congêneres, aquisição de insumos agrícolas, cimentos de pastagem e alimentação de animais, despesas com energia elétrica, materiais de construção e aquisição de implementos, equipamentos e máquinas agrícolas. A Secretaria de Agricultura e Pecuária reforça a importância de que os produtores fiquem atentos aos prazos correspondentes ao final do CPF, garantindo assim a organização e agilidade no atendimento. Chegamos ao final de mais uma edição do Tunápolis em Sintonia. Agradecemos a sua audiência e a companhia nesse sábado. Lembramos que você pode acompanhar as notícias, ações, programas e investimentos da administração municipal por meio do site oficial do município. Acesse www.tunapolis.sc.gov.br e fique por dentro de tudo o que acontece em Tunápolis. Eu sou Isabel Hanauer Bordin, assessora de imprensa e comunicação, e agradeço pela sua sintonia. Desejo a você e sua família um excelente final de semana. Nos encontramos no próximo sábado, nesta mesma emissora e neste mesmo horário, com mais informações e novidades do nosso município. Um grande abraço e até a próxima. Tuna.

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1: Muito bom dia, Descanso. Bom dia, região. Está no ar mais uma edição do programa semanal da Prefeitura de Descanso. A partir de agora, acompanhe as principais notícias e avisos da municipalidade. Está em andamento o primeiro leilão eletrônico deste ano pelo município de Descanso, destinado à alienação de bens móveis considerados inservíveis para a administração municipal. Os interessados poderão registrar lances até às 10 horas do dia 14 de julho, exclusivamente pela plataforma da empresa Eckert Leilões. A sessão de disputa terá início imediatamente após esse período, também pela plataforma online. Para participar, é necessário realizar o cadastro prévio nas plataformas do leilão com antecedência mínima de 72 horas úteis. Os bens serão vendidos no estado em que se encontram, sem garantia e sem direito à troca, sendo recomendada a realização de uma vistoria prévia. As visitas poderão ser agendadas entre os dias 6 e 10 de julho em horário comercial, mediante o contato antecipado com o município. Os itens estão localizados no Parque de Máquinas do município de Descanso. O edital está disponível no site oficial do município e informa que os custos de retirada, transporte, regularização e demais despesas decorrentes da aquisição serão de responsabilidade do arrematante. O pagamento do valor do lance deverá ser efetuado em até 3 dias úteis após o encerramento do leilão. Entre os lotes ofertados estão automóveis, caminhão basculante, trator agrícola, retroescavadeira e outros equipamentos pertencentes ao patrimônio municipal com valores mínimos variados. Na tarde da última terça-feira, dia 9, o governo municipal de Descanso realizou a assinatura de 7 importantes contratos que somam mais de 5 milhões e 300 mil reais em investimentos destinados a obras de infraestrutura urbana, esporte, cultura e assistência social. O ato contou com a presença de autoridades municipais, secretários, servidores públicos e representantes das empresas vencedoras dos processos licitatórios. Um dos contratos assinados prevê a reforma e ampliação da Rua Coberta, localizada na Rua Tomás Koprowski. A obra será executada pela empresa JC Barbosa Construtora, vencedora da concorrência pública, pelo valor de R$546.930, com recursos oriundos do Fundo Social do Governo do Estado. Na área da assistência social, foi formalizada a contratação da empresa Cleonor José Mal para ampliação do Centro de Idosos Cristo Rei. O investimento será de R$196.275. Também foi assinado o contrato com o Consórcio Intermunicipal de Desenvolvimento Regional, ou CONDER, para execução de pavimentações asfálticas nas ruas Félix Jaroszewski e José Vronsky, com investimento de R$598.419, das ruas Padre Reus, Rui Barbosa, Ubirajara, São Jorge, Hélio Vassum e Esther Hover, no bairro Ouro Verde, num total de R$552.004. E na rua Antônio Vronsky, com investimento de R$418.382, ampliando a qualidade da malha viária urbana e proporcionando mais segurança aos moradores. Na área cultural, a empresa WW Construções Limitada foi contratada para executar a ampliação do Centro Cultural Coluna Prestes, incluindo adequações no espaço existente e a construção de um novo centro de eventos. O contrato tem o valor de R$2.880.286, configurando um dos maiores investimentos recentes voltados à cultura e eventos do município. Fechando o conjunto de investimentos, a Secretaria de Esportes também foi contemplada com a assinatura do contrato para ampliação do ginásio de esportes do distrito de Itajubá. A obra será executada pela empresa Raltec Indústria Metalúrgica no valor de R$144.800. Somados, os 7 contratos representam investimentos superiores a R$5.300.000 destinados à melhoria da infraestrutura urbana, ampliação de espaços públicos, incentivo ao esporte e o fortalecimento da cultura local. A Secretaria Municipal de Saúde de Descanso informa que permanece obrigatório o uso de máscaras em unidades de saúde, clínicas e hospitais, bem como para as pessoas com sintomas gripais e pessoas com comorbidades quando estiverem em qualquer ambiente público. A Secretaria Municipal de Saúde também informa que hoje, sábado, a sala de vacinação na unidade central estará aberta até as 17 horas, sem fechar ao meio-dia, para vacinação contra a gripe e atualização da caderneta de vacinação. Lembre-se de levar a carteira de vacinação e o cartão do SUS. Pessoas com sintomas gripais devem aguardar o desaparecimento dos sintomas antes de receber a vacina. A Administração Municipal de Descanso convida toda a comunidade de Linha Ervalzinho para participar da primeira reunião da segunda edição do projeto Fala Descanso. O encontro será realizado no dia 18 de junho, às 19 horas, na comunidade Linha Ervalzinho. Será um momento de diálogo, participação e troca de ideias entre os moradores e a administração municipal. Um espaço para ouvir sugestões, demandas e discutir ações para o desenvolvimento da comunidade. A Administração de Descanso informa que os serviços do INCRA estão sendo realizados junto à Secretaria da Agricultura Agricultura. Os produtores e proprietários que necessitarem de atendimentos, orientações, emissão de documentos ou demais serviços relacionados ao INCRA deverão procurar diretamente a secretaria em horário de expediente. E vem aí o 8º Araiá de Descanso, uma grande festa para toda a família. Será no dia 27 de junho no ginásio do bairro Jarosesc. As apresentações iniciam às 19 horas e a partir das 20 horas e 30 minutos inicia o festerê com baile. Vista seu traje caipira e participe de uma noite cheia de alegria, tradição e diversão com comidas e bebidas típicas, brincadeiras e o tradicional desfile caipira. Não fique de fora do melhor araiá do nosso município. E hoje também acontece mais uma rodada do 6º Campeonato Municipal de Futebol Society na sede do Ouro Verde. A programação começa às 14 horas com o confronto do feminino entre Panteras e Itajubá B. Na sequência, iniciam os jogos da categoria masculina livre. Às 15 horas, jogam Alvorada e Inter de São Valentim. Às 16 horas, entram em campo Flor do IP e Juventus Pratinha. Às 17 horas, o duelo será entre a Águia FC e Itajubá B. E fechando a rodada, às 18 horas, Granja Espessato enfrenta o Bortoloto Gás. E no programa de hoje, temos a participação da enfermeira coordenadora da Vigilância Epidemiológica de Descanso, Débora Magrini. Bom dia, Débora, seja bem-vinda. Débora, a vacina contra a gripe foi liberada para toda a população, né? Mas e além dessa vacina, quais são os cuidados que a população deve ter para se proteger e evitar a disseminação da gripe nesse período?
2: Bom dia, Suzy, bom dia a todos que nos escutam. Sim, Suzy, tem mais cuidados além da vacina, né? A gente sempre orienta que a população adote medidas simples na prevenção. Uma delas é a etiqueta da tosse, onde a gente orienta que sempre que for tossir ou espirrar, cobrir a boca e o nariz com o antebraço ou utilizar um lenço descartável. Evitar cobrir a boca com as mãos e caso for espirrar ou tossir e cobrir com a mão, o ideal é que higienize-as imediatamente. Além dessas recomendações, a gente recomenda a higienização frequente das mãos com água e sabão ou álcool em gel, manter os ambientes ventilados, evitar o contato próximo com pessoas que apresentem sintomas gripais e se tiver sintomas respiratórios, a utilização da máscara em locais fechados ou com aglomeração ainda é necessária. E além disso, aqueles que apresentaram sinais de agravamentos devem procurar atendimento de saúde o quanto antes.
1: Débora, hoje também está em andamento o dia D da campanha, né? Até que horas a população pode buscar esse atendimento e quais são os documentos necessários?
2: Sim, a Secretaria Municipal de Saúde de Descanso está muito preocupada com os casos, né? Com os altos índices de casos de influenza que vem sendo diagnosticados no nosso município e também na região. E também temos observado um aumento nas internações e na procura de atendimentos nas nossas 3 unidades de saúde. E diante disso, né, a gente então pensou em abrir a sala de vacinação no dia de hoje. Então aqui no posto de saúde do centro vai ser das 8 horas às 17 horas, sem fechar ao meio-dia. Vai ser aplicado todas as vacinas do calendário vacinal. Então além da vacina da gripe, vai ser aplicado outras vacinas caso tenha algum paciente que tenha vacina em atraso. A partir do dia 1º, o Ministério da Saúde, então, ele disponibilizou a vacina para toda a população com idade a partir de 6 meses de vida. A vacina, ela é segura, eficaz e ela continua sendo a principal forma de prevenção contra as complicações causadas pela influenza. Até o dia 30 de maio, quando encerrou a campanha para o grupo prioritário, foram vacinados 2.065 pessoas. Após a ampliação para o público geral, foram vacinados mais 735 pessoas e representando um total de 2.800 até o dia de hoje. O nosso recado, então, é um convite, né, para que toda a população que ainda não se vacinou a partir dos 6 meses de idade, né, procuram as salas de vacinação ou aqui do posto do centro para se proteger e também proteger as outras pessoas que são mais vulneráveis e que fazem parte do convívio do dia a dia.
1: Agradeço à enfermeira Débora pela participação e assim encerro a edição de hoje do programa semanal da Prefeitura de Descanso. Muito obrigada pela sua sintonia, tenha todos um ótimo final de semana, até mais.
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3: 11 horas e 45 minutos, a gente vai falar com Laércio Antônio, que neste momento já está voando sobre Pará do Oeste. Bom dia, Laércio.
4: Bom dia, estamos ao vivo, nossos ouvintes, já teremos informativo da Prefeitura Municipal, momento em que passamos justamente aqui no alto, uma vista panorâmica fantástica na região onde acontece nossa FAIC, beira dos ginásios, né? A cidade muito linda de Silva. Faço um convite para que as pessoas façam esse passeio panorâmico. Tudo tranquilo aqui, ô Jonathan?
5: Isso mesmo, eu sou piloto.
4: Que alegria. Que alegria. O Marasca é outro piloto. É tranquilo esse passeio, né?
5: Isso aí, pessoal. É uma experiência incrível. Se você tiver a oportunidade e puder vir fazer esse voo hoje, você vai lembrar pro resto da sua vida. Uma experiência incrível.
4: Incrível. Olha só, gente. Vamos lá. Hoje e amanhã tem passeios a partir de R$50. Falo aqui do alto do helicóptero do pessoal do aeroporto da linha Becker. Laércio Antônio, ao vivo para a Rádio S.
3: Obrigado, Laércio. Vem aí na sequência informativo da Prefeitura de Iporã do Oeste.
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6: Bom dia, está no ar mais uma edição do informativo do município de Iporã do Oeste, trazendo para você as principais informações, ações e novidades da nossa administração. Neste espaço, você fica por dentro do que está sendo realizado em nosso município, com destaque para projetos, programas e iniciativas que impactam diretamente a vida da nossa comunidade. No programa de hoje, vamos conversar com o secretário municipal da Saúde sobre as ações importantes da secretaria. Secretário Odair, seja muito bem-vindo ao nosso informativo.
7: Bom dia, Letícia. Primeiramente, te dar as boas-vindas a esse programa, a nossa equipe. E com certeza é muito bom estar aqui, porque sempre estaremos trazendo coisas importantes para o nosso município.
6: Odair, no próximo dia 15 de junho acontece um evento alusivo ao Junho Vermelho. Poderia explicar para os ouvintes para quem é esse evento e qual é o objetivo da ação? E se alguém ainda tem interesse em participar, como pode proceder?
7: Então, Letícia, esse evento do mês, todo mês tem um tema que a gente faz, um dos trabalhos mais importantes que se tem na saúde, que é a prevenção. Então, em junho, nós temos o Junho Vermelho, porque ele é alusivo ao Dia do Doador de Sangue, que é no dia 14. Por isso que, no dia 15, nós estaremos fazendo um evento para todos, não só para quem é doador de sangue, mas para todas as pessoas do município que têm interesse de doar ou querem ter conhecimento da causa, porque é uma das formas mais diretas de você salvar vidas, né? Porque uma doação de sangue somente, ela salva

0: É um mês dedicado à conscientização sobre a doação de sangue, porque é tão importante manter os estoques abastecidos durante todo o ano e não apenas em campanhas específicas.
1: Todas as pessoas, quando sofrem um acidente, quando sofrem tem que fazer uma cirurgia, elas necessitam de transfusões de sangue. Por isso que, a toda hora, os bancos de sangue são acionados para essas situações. Sendo que, alguns períodos do ano, há mais ou menos procura de pessoas para fazer a doação. Por isso, então, essa campanha, que geralmente na época do inverno há um pouco menos, uma diminuição de procura de doadores para fazer essa ação. Por isso, nesse período é utilizado também para fazer esse trabalho, para fazer com que as pessoas entendam, né, essa importância de fazer essa doação.
0: Como está a participação dos munícipes nas campanhas de doação de sangue? O município tem conseguido mobilizar novos doadores e quais são os principais desafios nesse trabalho?
1: Olha, a gente, um dos trabalhos justamente da conscientização é trazer mais pessoas. Nós temos hoje um grupo bem grande de doadores, sendo que o grande problema nosso é a distância para fazer essa doação. Sendo que hoje se faz isso no Imóscar, lá em Chapecó. A promessa do governo do estado é que até no final do ano esse IMOSC venha a ter um ponto de doação em São Miguel do Oeste. E acredito realmente que, se isso acontecer, nós teremos muitos doadores a mais para fazer esse gesto tão belo, porque hoje o que acontece? A gente precisa de um dia inteiro para fazer essa doação. A gente leva os pacientes até Chapecó, no qual a prefeitura paga, inclusive a administração paga o almoço para essas pessoas, para poder depois almoçar depois da doação e voltarem, mas isso geralmente acaba tendo um dia inteiro. Se isso for em São Miguel do Oeste, com certeza vai diminuir muito o período de tempo para você fazer essa doação, sendo que muitas vezes as pessoas vão para São Miguel do Oeste por algum motivo ou outro e podem simplesmente passar lá fazer a doação. E a nossa região é conhecida por ser muito proativa nessa questão da doação de sangue. E tendo esse ponto em São Miguel do Oeste, com certeza temos a certeza absoluta que teremos muitas pessoas a mais fazendo esse gesto tão bonito que é doar sangue.
0: Odair, recentemente foi realizada a Conferência Municipal da Saúde, que debateu propostas para fortalecer o SUS e elegeu delegados para a etapa estadual. Quais foram os principais assuntos discutidos e a importância desse momento para a população?
1: Então, Letícia, a Conferência Municipal da Saúde é algo necessário a cada 4 anos, né? Esse ano houve a 11ª Conferência Municipal e os temas trabalhados principalmente foram 4 eixos, né? Então, o primeiro foi democracia, saúde como um direito e soberania nacional. O 2, financiamento adequado e suficiente para o SUS com justiça tributária. 3, desafios do SUS diante das emergências climáticas e justiça socioambiental. E 4, modelo de atenção e gestão com territórios integrados de cuidado integral. Então, esses foram os temas trabalhados durante essa conferência. Foram elencadas 5 propostas que serão levados para a conferência macro-regional. E nesta conferência, então, foram eleitos 4 delegados, né, que fazem a nossa representação do nosso município nessa conferência macro-regional. Dentro delas, então, dessas pessoas, estão eleitas, né, como usuários titulares, né? Então, Adélia Conflans-Collin, Vera Lúcia Bervagan-Brank. Como trabalhador titular da saúde, Lesete Terezinha Marx-Fir, e como gestor titular, a Débora Chiqueleiro. Também tem os suplentes que fazem parte, porque se num dia não puder ir, nós temos que mandar pelo menos 4 representantes, né, para essa conferência macro-regional, que estará levando as nossas propostas, juntando com as demais e fazendo algumas propostas, então, para a conferência do estado, para depois ser a nível nacional também. Para nós é uma forma muito participativa das pessoas para poder fazer mudanças no nosso atendimento no dia a dia da saúde, como o SUS como um todo.
0: Muito bem. Desde o dia 2 de junho, a vacina contra a influenza está disponível para toda a população. Diante do aumento dos casos de síndromes respiratórias e gripe, qual é a importância da vacinação neste momento?
1: Olha, a importância da vacinação no momento é fundamental, né? Nós tivemos um alerta do Ministério da Saúde que nós teremos muitos problemas nesse sentido relacionados a problemas respiratórios nesse inverno. Então, as pessoas que fazem a vacina da gripe, não que elas não vão pegar a gripe, mas ela não vai chegar num estágio para poder precisar fazer uma internação ou para ir para um estágio mais grave. Então, é fundamental importância, principalmente para as pessoas de grupos de riscos, como já teve aberto, agora para toda a população, fazer. As pessoas fica com medo de fazer essas vacinas,

0: Não precisa ter medo, eu faço ela a vida inteira. Faz muitos anos que eu não pego uma gripe muito grave, muito severa. Por quê? Porque eu sempre faço a vacina. Eu sou um exemplo disso e faço esse meu exemplo um pedido para todos virem se vacinar. Porque realmente nós estaremos diminuindo os problemas dentro do nosso município. Então não adianta nós nos preocupar com outros locais muitas vezes e não fazer nosso dever de casa. Então é dever de cada um, de cada munícipe vir se vacinar, temos vacina à disposição a todos.
1: Secretário, aproveitando esse espaço, deixe um convite para a população que ainda não se vacinou contra a influenza.
0: Venha, é um ato rápido, né? Para ser feito, você vai estar salvando a sua vida provavelmente e vai estar evitando que seu familiar possa adoecer e principalmente evoluir para um caso mais grave, que possa precisar ir para um hospital, para uma internação ou para uma UTI ou até ir a óbito. Então, isso é responsabilidade de cada um, né? Cada munícipe tem a sua responsabilidade nessa parte, né? A nossa responsabilidade é oferecer a vacina. Nós estamos fazendo isso desde os grupos de risco, já foram, né? Muita gente se vacinou e mesmo nos grupos de risco, quem ainda não fez a vacina também pode vir vacinar, temos à disposição para todo mundo. É extremamente importante para vir fazer a vacina, trazer seus documentos pessoais, dentro deles, principalmente o documento do cartão do SUS, para que isso tenha uma legalidade para ser feito e isso com certeza vai no teu prontuário, para isso ficar registrado, isso é extremamente importante.
1: Odair, teremos algumas alterações no atendimento da unidade de saúde nos próximos dias. Quais serão essas mudanças e por que elas serão necessárias?
0: Então, Letícia, nós teremos a nossa unidade de saúde fechada no dia 19, pela parte da manhã, porque nós teremos um treinamento com nossos médicos e enfermeiros relacionados a uma questão de farmácia. Então, é um treinamento que precisa ser feito para todos poderem fazer um trabalho igual a todas as áreas. Então, no dia 19, pela manhã, estará fechado. No dia 25, nós teremos novamente o horário estendido. E no dia 26, novamente, estaremos fechados o posto de saúde pela parte da manhã, que é uma capacitação que nós contratamos, né, que é a quarta, que estará acontecendo com nossa equipe médica, nossos enfermeiros e farmacêuticos, e que está sendo muito valiosa, porque estamos realmente conseguindo fazer com que a nossa equipe trabalhe de forma igual em todas as áreas, em todos os SCFs, e principalmente dando uma coleta muito maior, dando uma resolutividade no que nós estamos fazendo. Em cada desses encontros, estamos trabalhando para sair algum projeto que realmente seja eficiente, para que realmente as pessoas tenham uma sensibilidade de que isso está evoluindo com qualidade, né? Por nós realmente sermos mais efetivos no que a gente faz para resolver os teus problemas aqui em Porandoeste, para não precisar mandar para fora, para outro município, para regional, para assim por diante, porque isso realmente é muito bom para as pessoas, é bom para a saúde, é bom para a questão financeira, é bom para todos.
1: Secretário Odair, a partir do dia 29 de junho, o município receberá o Caminhão Saúde Mulher, oferecendo mamografias e exames preventivos gratuitamente. Como vai funcionar essa ação e quem poderá participar?
0: A vinda do Caminhão Sesc é uma grande conquista novamente para nós. Tivemos ano passado com extremamente resultados significativos para a nossa população feminina. A mamografia, então, ela vai ser feita para mulheres de 40 a 74 anos de idade, mulheres de 35 a 39 anos com requisição médica ou de enfermagem e histórico familiar de câncer de mama. É necessário respeitar o intervalo mínimo de um ano do último exame e atendimento destinado ao rastreamento, pacientes com diagnóstico prévio ou que acompanhamento não serão atendidas na unidade móvel. Do exame preventivo citopatológico serão para mulheres de 25 a 64 anos. É necessário respeitar, então, o intervalo mínimo de um ano também do último exame. E pacientes com esterectomia total não serão atendidos na unidade móvel. Para essa ação, é importante que todas as mulheres, vocês que queiram fazer esses exames ou precisem fazer, chamem a agente de saúde, deem o seu nome, porque temos uma equipe que é a enfermeira Bárbara e a Raquel, que estão fazendo esse trabalho de busca ativa de pacientes, porque nós precisamos realmente aproveitar essa oportunidade, pois temos 450 vagas para cada tipo de exames para ir por Andoeste.
1: Sabemos que o diagnóstico precoce faz toda a diferença no tratamento de diversas doenças. Qual a importância de as mulheres aproveitarem essa oportunidade para colocar os exames em dia?
0: Tanto esses exames, como os demais, qualquer tipo de exames, a atividade preventiva sempre é interessante. O que nós temos de mais valioso é a nossa saúde. E nós temos que, como tem pessoas, às vezes acham que a gente está procurando doenças, muito pelo contrário. Nós temos que ter a consciência de que se nós tivermos alguma relação de tipo de doença que possa afetar as mulheres nesse sentido, a prevenção hoje em dia, com as medicações que tem, com as técnicas que se tem, quando se descobre um câncer, principalmente na fase inicial, ele é totalmente curável. Mas por isso que é tão importante você detectar isso quanto mais breve possível. Então, a importância é realmente a diferença, muitas vezes, em ter um tratamento bem agressivo. Então, para ver o quanto que é importante, quanto mais cedo você descobrir, as chances hoje são de cura quase que 100%, por quando você é detectado, quanto mais no início esse processo.
1: Para encerrar a entrevista, secretário Aldair, estamos entrando no período de inverno, quando aumentam os casos de doenças respiratórias. Quais cuidados simples a população pode adotar para proteger a própria saúde e de sua família?
0: A gente precisa ter a noção do que é uma gripe, do que é uma síndrome de respiratória, entender de que quando a gente é acometido por alguma gripe, né? Nós temos que ter alguns cuidados básicos, né? Que não, né? Evitar ir em locais de aglomeramento de pessoas, né? Ou pelo menos usar máscara quando você for, né? Para você não estar transmitindo isso. Mas principalmente se vacinar, né? Volto a dizer que a maior importância, além de tudo, é nós fazermos a vacina. Nós estamos vacinados, mesmo que você vá contrair uma gripe, uma influenza, uma H1N1, a gente vai estar protegido, né? A gente pode ter alguns sintomas, mas eles não vão ser graves, não vão me levar para o hospital, não vão me levar para o UTI, e eu vou estar restabelecido muito mais rapidamente. Então, a vacinação, para isso, volto a dizer, é de extrema importância a todos.
1: Agradecemos ao secretário Aldair pela disponibilidade em participar do nosso informativo.
0: Agradeço a você, Letícia. Novamente, seja bem-vindos ao nosso time, nossa equipe. E sucesso para todos nós e para as pessoas todas de Iporã do Oeste, da nossa região.
1: E assim, inseremos mais um informativo do município de Iporã do Oeste. A você, ouvinte, o nosso muito obrigado pela companhia. Um ótimo final de semana e uma excelente semana de trabalho. Até o próximo sábado.
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3: 12:01 em Iporã do Oeste. Você confere hoje no Globo em Foco. Presidente do STF cria grupo de trabalho para discutir reforma do judiciário. Florianópolis sedia encontro do Colégio Nacional de Presidentes dos TRS. Extremo Oeste concentra 25% do leite produzido em Santa Catarina. Lions de Santa Helena elege nova diretoria e empossa associados. Iporã do Oeste atualiza leis da cultura para garantir recursos federais. São João do Oeste elabora projeto de 5 escolas para plano de contingência estadual. Descanso intensifica preparativos para o 8º Arraiá Municipal. Mondaí sedia encontro regional de corais neste domingo. E ainda, acidente deixa jovem gravemente ferido na SC-163 em São João do Oeste. E jovem de 19 anos morre em grave acidente na Willy Bart em São Miguel do Oeste. Estes e outros destaques a partir de agora no Globo em Foco da Oeste FM. O tempo na região do extremo oeste de Santa Catarina é de tempo nublado. A previsão para as próximas horas é de céu nublado a parcialmente nublado e a mínima nas últimas horas foi de 10 graus. A máxima pode chegar a 17 graus durante a tarde. Agora na central de jornalismo da Rádio Oeste FM, a temperatura está na faixa dos 16 graus. A umidade relativa do ar está na faixa dos 72%. De acordo com o Banco Central, o dólar começou o dia cotado em R$5,07. O euro está valendo R$5,87. Já o peso argentino está cotado em 0,0036. Estados Unidos e Irã deram indicação nesta sexta-feira de que podem assinar um acordo para o fim da guerra que travam no Oriente Médio. A perspectiva ganhou força após o presidente dos Estados Unidos, Donald Trump, anunciar na quinta-feira que as negociações chegaram a um consenso. O Irã chegou a afirmar que nada estava fechado ainda, mas mudou de tom nesta semana. O chanceler iraniano disse que um acordo de paz nunca esteve tão próximo. O Paquistão, mediador das tratativas, confirmou que ambos os lados chegaram a um acordo sobre o texto final das negociações de paz. Roberto Sanches, candidato à presidência do Peru, pediu nesta sexta-feira a recontagem de todas as atas que a legislação permita revisar, devido à pequena diferença de votos entre ele e a sua opositora, a Keiko Fujimori. Com 98% das urnas apuradas até a noite de ontem, Keiko liderava a corrida presidencial com 50,010% dos votos, ou seja, uma diferença de apenas 3.509 votos, segundo apuração da autoridade eleitoral peruana. Sanches pediu que a sua adversária se junte a ele no pedido de recontagem. Uma operação conjunta entre Estados Unidos e Venezuela resultou na morte de Héctor Rustenford Guerrero Flores, conhecido como Ninho Guerrero, apontado como líder da organização criminosa venezuelana Trem da Araguá. A informação foi divulgada inicialmente pelo presidente dos Estados Unidos, Donald Trump. Afirmou ele que a ação foi conduzida pelo Comando Sul-Americano e publicou um vídeo que, segundo ele, mostra o momento do ataque. Pouco depois, o governo venezuelano confirmou que participou da operação realizada no sudeste do estado de Bolívar e informou que Guerrero foi neutralizado durante confrontos com integrantes de grupos criminosos. 12:06, na sequência do Globo em Foco você confere: presidente do STF cria grupo de trabalho para discutir reforma do judiciário.
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3: O governo federal lançou ontem no Palácio do Planalto uma linha de crédito especial para a compra de motos e bicicletas elétricas por entregadores que trabalham por aplicativo. Entre os objetivos da linha de crédito, que estará disponível a partir de 13 de julho, estão a descarbonização e a renovação da frota de motos e bicicletas em circulação. Conforme o governo, poderão adquirir os veículos os motociclistas ou ciclistas que prestam serviço de transporte urbano individual de passageiros ou de carga. A linha também contemplará motoristas seletistas. Segundo o anúncio, a taxa de juros será de 0,99% ao mês para homens e 11,5% para mulheres. O início da Copa do Mundo e os festejos de São João devem diminuir o ritmo das votações no Congresso nos meses de junho e julho. Parlamentares devem acompanhar os jogos da seleção brasileira e viajar para as bases eleitorais para participar das festas juninas, especialmente as realizadas no Nordeste. Com isso, algumas pautas de impacto para a sociedade, como o fim da escala de trabalho 6x1, a proposta de emenda à Constituição de Segurança e a redução da maioridade penal de 18 para 16 anos devem ficar para o segundo semestre. O Congresso também terá o seu trabalho afetado em razão do recesso parlamentar que acontece entre 18 e 31 de julho. O presidente do Supremo Tribunal Federal, ministro Edson Fachin, criou um grupo de trabalho para discutir uma ampla reforma do sistema de justiça. Segundo o ministro, o objetivo é garantir a modernização do judiciário e a mudanças estruturais, com apoio de juristas e especialistas na área. A ideia é que os debates e as propostas de alterações estejam concluídas até o fim do ano. São esperadas sugestões de mudanças legislativas que dependeriam do Congresso para avançar, mas também questões administrativas como modificações no regimento do STF e do Conselho Nacional de Justiça. A última reforma do Judiciário foi em 2004. 12 horas 11 minutos, na sequência do Globo em Foco, Florianópolis sedia encontro do Colégio Nacional de Presidentes dos TRS. Estes e outros destaques, já já, no retorno do Globo em Foco.
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3: Doze horas, 13 minutos. O Colégio de Presidentes dos Tribunais Regionais Eleitorais realizou na quinta e ontem um encontro em Florianópolis. O evento reuniu os dirigentes dos TRS brasileiros para discutir temas relacionados à justiça eleitoral. O encontro nacional tem como objetivo a união e o fortalecimento institucional das justiças eleitoral. Segundo o presidente do TRE de Santa Catarina, desembargador Carlos Roberto da Silva, a integração entre os TRS e o TSE é importante para o aprimoramento de processos eleitorais deste ano. O presidente do TSE, Nunes Marques, afirmou que vai construir uma conexão permanente com os TRS, visando uma justiça eleitoral cada vez mais integrada, acessível e colaborativa, e apontou que um dos desafios para a eleição deste ano é a redução do tempo de espera nos locais de votação. A carteira de identidade nacional, o novo RG, já foi emitida por 2.500.000 catarinenses até o início de junho, informou a Polícia Científica de Santa Catarina. O prazo para expedir o principal documento de identificação no Brasil termina em 2032. A nova carteira de identidade nacional começou a ser emitida no estado em março de 2023 e desde então, cerca de 31% da população catarinense realizou a emissão. Segundo a Polícia Científica, 5.500.000 cidadãos ainda precisam obter o documento no estado. A nova carteira de identidade nacional foi criada para substituir o antigo RG. A principal mudança é a unificação nacional do sistema de identificação utilizando o CPF como número único. E Santa Catarina consolidou a sua posição como um dos principais polos de inovação do Brasil ao registrar 9 municípios no Índice Global de Ecossistemas de Startups em 2026, elaborado pela plataforma Starbank Blink e analisado pela Federação das Associações Empresariais. O número representa 16% de todas as cidades brasileiras presentes no ranking e coloca o estado na segunda posição nacional, atrás apenas de São Paulo, que possui 14 municípios listados. Com 1.009 startups, Florianópolis possui o segundo maior número de empresas do setor do país e também foi a segunda cidade brasileira com maior abertura de novas startups em 2025. 12:16. Em instantes no Globo em Foco você confere. Extremo Oeste concentra 25% do leite produzido em Santa Catarina. Lions de Santa Helena elege nova diretoria e empossa associados. Iporã do Oeste atualiza leis da cultura para garantir recursos federais. São João do Oeste elabora projeto de 5 escolas para plano de contingência estadual. Descanso intensifica preparativos para o 8º Arraiá Municipal e Mondaí sede encontro regional de corais neste domingo. Estes e outros destaques na sequência do Globo em Foco.
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3: Doze horas 18 minutos e o Extremo Oeste Catarinense segue ampliando a sua importância para o agronegócio estadual e já responde por 25% de toda a produção de leite de Santa Catarina. A avaliação é da EPAGRE, que destaca o protagonismo da região no crescimento da agropecuária, especialmente nas cadeias de produção animal, responsáveis por mais de 60% do valor gerado pelo setor no estado. Segundo o gerente regional da EPAGRE de São Miguel do Oeste, Sidney Simon, a região apresenta evolução constante em diversas atividades agropecuárias. Além da pecuária leiteira, o Extremo Oeste responde por 12,5% da produção estadual de suínos, quase 9% da produção de frango de corte e 10% da produção de bovinos de corte. O leite continua sendo um dos principais pilares da economia rural por envolver um grande número de famílias e propriedades. Conforme Simon, a região também se destaca pela presença de 7 dos maiores municípios produtores de leite de Santa Catarina na faixa de fronteira com a Argentina. Além disso, as agroindústrias seguem investindo e buscando produtores para ampliar a produção de suínos e aves. De acordo com a EPAGRE, ainda existem áreas com potencial para a expansão dessas atividades. Mesmo sem liderar a produção estadual de grãos, o Extremo Oeste desempenha papel estratégico no fornecimento de milho e soja para a alimentação animal. A produção de silagem também tem forte participação regional, sendo fundamental para a cadeia leiteira. O crescimento do agronegócio reflete diretamente na movimentação das agroindústrias, do comércio e do setor de serviços em municípios como São Miguel do Oeste, Itapiranga e cidades vizinhas. A expectativa da EPAGRE é de continuidade dos investimentos e da expansão da produção animal nos próximos anos. A entidade também projeta avanços em áreas como bovinocultura de corte, fruticultura, horticultura, produção de grãos e atividades voltadas à alimentação animal, reforçando a vocação produtiva do Extremo Oeste catarinense. O município de Descanso intensificou os preparativos para o 8º Arraiá Municipal, marcado para o dia 27 de junho. A Secretaria de Educação realizou uma reunião com 9 escolas e 4 entidades parceiras para alinhar a organização das barracas, segurança e a comercialização de produtos. De acordo com o secretário municipal de Educação e Cultura, Dilson Balbinot, no encontro ficou decidido que cada grupo venderá um tipo exclusivo de alimento ou bebida para evitar a concorrência e garantir a variedade dos produtos. As associações de pais e professores ficarão responsáveis pelas apresentações artísticas e pelos brinquedos, enquanto as demais entidades cuidam da gastronomia. A Associação Cultural assumirá a venda de bebidas frias. Segundo Adilson Balbinot, a festa junina vai ocorrer no ginásio do bairro Jaroszewski, local escolhido pela estrutura e pelo amplo estacionamento. O mapa de localização das barracas será definido nos próximos dias pela equipe de ornamentação, com o objetivo de garantir a livre circulação do público e manter desimpedidas as saídas de emergência. 8 seguranças particulares já foram contratados para monitorar as áreas interna e externa. A expectativa é de casa cheia, repetindo o sucesso de público do ano passado, que marcou o resgate tradicional do evento. Conforme Adilson Balbinot, secretário municipal de Educação e Cultura de Descanso, a empolgação é grande entre professores, pais e alunos da rede municipal, com creches que registram a intenção de participar de quase 60 crianças em cima do palco. As apresentações culturais começam pontualmente às 19 horas e o início do baile está previsto para começar a partir das 22 horas. A Secretaria de Educação de São João do Oeste está trabalhando para adequar as unidades escolares às exigências da legislação estadual de segurança. O município precisa concluir os projetos relacionados ao plano de contingência multirriscos para unidades educativas, o PLANCOM, que estabelece medidas de prevenção e resposta a situações de risco dentro das escolas. Segundo o secretário municipal de Educação, Everton Venner, 5 prédios escolares passaram por avaliações e pequenos ajustes. Estão incluídas a creche, a Escola Jesus Menino e o Centro Educacional São João, na área urbana, além das escolas das comunidades de Beato Roque e Cristo Rei. O secretário explica que o município teve prazo reduzido para elaborar os projetos. As orientações regionais ocorreram apenas em abril e a conclusão dos trabalhos deve acontecer ainda neste mês de junho. Por isso, as equipes estão mobilizadas para cumprir as exigências dentro do período estabelecido. De acordo com Venner, o plano de contingência é um documento de planejamento que orienta ações de resposta em situações adversas e desastres. O objetivo é garantir que as escolas tenham procedimentos definidos para diferentes cenários, aumentando a segurança de alunos, professores e demais profissionais. A elaboração e a implantação das medidas envolvem diversas entidades, entre elas a Secretaria de Educação, Direção das Escolas, Defesa Civil, Corpo de Bombeiros, Polícia Militar, Polícia Civil, Assistência Social e também o Poder Legislativo. Também está prevista a realização de simulados para preparar estudantes e servidores para situações de emergência, reforçando a prevenção e a capacidade de resposta das unidades escolares. E o município de Mundaí será palco amanhã de mais uma edição do Encontro Regional de Corais. O evento acontecerá no Clube Ipanema e reunirá grupos de diversas cidades da região para um dia de integração, apresentações musicais e confraternização. A programação é organizada pelo Coral Renascer, em parceria com o Departamento Municipal de Cultura. Segundo a diretora de Cultura de Mundaí, Elaine Emel, mais de 15 grupos já confirmaram presença no encontro. A participação expressiva demonstra a tradição e a valorização do canto coral nos municípios da região. As apresentações serão realizadas durante a parte da manhã, oferecendo ao público um momento dedicado à cultura e à música. Conforme Elaine, ao meio-dia será servido um almoço para os participantes e visitantes. A programação continuará durante a tarde com uma reunião dançante, promovendo a integração entre os integrantes dos corais e a comunidade que acompanhará o evento. De acordo com Elaine Emel, diretora de Cultura de Mundaí, o encontro tem como objetivo fortalecer os laços entre os grupos, incentivar a prática cultural e criar oportunidades para a troca de experiências entre os participantes. A expectativa é reunir coralistas e público em um ambiente de convivência, valorizando a cultura e a tradição do canto coral na região. E o Departamento de Cultura de Ipanema do Oeste vai abrir uma licitação nos próximos dias para realizar uma atualização completa em seu sistema municipal de cultura. A iniciativa busca adequar as leis locais construídas há mais de 10 anos. As novas exigências e normativas do Ministério da Cultura, a medida foi detalhada pela diretora de Cultura do município, Márcia Philipsen Machado, após sua participação no Fórum Catarinense de Gestores Culturais em Pomerode. A reformulação vai abranger os trabalhos do departamento, o plano municipal, o conselho e também o Fundo Municipal de Cultura. Segundo Márcia, a principal mudança prática anunciada atinge o conselho municipal. Ela cita que antes o conselho era composto por nomes indicados pelas instituições e pela municipalidade. O órgão agora terá seus membros escolhidos obrigatoriamente por meio de eleição. Além disso, será criado e instituído um CNPJ próprio para o Fundo de Cultura. Márcia Philipsen Machado explica que a adequação é considerada urgente para garantir a continuidade dos projetos locais.
5: Hoje nós estamos com as leis desatualizadas, não que elas não estejam válidas, mas nós precisamos atualizá-las, e se nós não o fizermos, nós vamos perder recursos que fazem diferença ali na ponta para as nossas entidades. E para que as instituições tenham esse nosso olhar enquanto Departamento de Cultura e podermos dar continuidade a todo esse projeto construído até hoje, nós precisamos sim fazer essa implementação e essa atualização. Se nós não o fizermos, o município não estaria apto, a partir de 2027, a receber recursos da Lei Aldir Blanc, de emendas parlamentares ou de projetos encaminhados para a Fundação Cultural. Então, são diferenças que precisam ser encaminhadas para que o município tenha todas as suas leis regularizadas com as novas normativas do Ministério da Cultura.
3: Márcia Machado, diretora municipal de cultura, destaca que todo o processo de transição legal contará com suporte técnico de uma consultora especialista na área e as novas propostas serão enviadas por votação na Câmara de Vereadores. A direção esclarece que as leis atuais continuam válidas e que o departamento está aberto ao diálogo para solucionar dúvidas de toda a comunidade. E o Lions Clube de Santa Helena elegeu a sua nova diretoria em assembleia realizada no último dia 8. A escolha reconduziu a voluntária Karine Povala à presidência da entidade para o seu terceiro ano de mandato. O ato também marcou a posse de 4 novos associados que passam a integrar as associações comunitárias. Segundo Karine, com a chegada dos novos membros, o quadro social do Clube de Serviços passa a contar com 24 integrantes. A instituição comemorará 3 anos de fundação no município no próximo dia 23 de junho, mantendo foco em atividades assistenciais orientadas pelo lema internacional Nós Servimos. Karine explica que a entidade também se prepara para iniciar testes de visão em estudantes das escolas locais, utilizando um novo aparelho conquistado por meio de parceria regional.
6: A gente fez um projeto e então fomos contemplados com um aparelho de visão para fazer testes de visão. Então agora, assim que esse aparelho chegar, nós do Lions então vamos ir até as escolas do município para fazer o teste de visão nas crianças e adolescentes. Quero falar que a gente fica muito feliz que a gente está conseguindo ajudar, né, muitas pessoas. A gente está com um estoque muito bom de ortopédicos, de cama de hospital, de muletas, de andadores, de cama de hospital, colchões e também as cadeiras de banho, andadores, bengalas, a gente não tinha e agora adquiriu também. Então, quem precisar do Lions pode estar vindo comigo, com o Celso Povalo e com a Iracema, que nós somos os responsáveis pelos ortopédicos, que a gente entrega e faz o papel para a pessoa estar levando. A gente está aberto, né, para quem gostaria de fazer parte do nosso Lions. A gente aproveita o espaço e convide que nos chame, procure a diretoria, pode me procurar, presidente, para entrar no nosso time e fazer esse trabalho tão bonito que a gente desempenha dentro do município de Santa Helena.
3: A presidente da entidade destaca que o processo para fazer parte como integrante do Lions ocorre por meio de indicação e depende da aprovação da maioria dos membros fixos, estando aberto, inclusive, para estender o auxílio a municípios vizinhos que necessitarem. A primeira reunião oficial da nova diretoria está agendada para a primeira segunda-feira do próximo mês, quando será estruturado o calendário oficial de atividades sociais. Entre as metas imediatas da gestão estão a organização do tradicional bingo beneficente, previsto para setembro, espaço para o qual a comunidade já pode realizar a doação de prêmios. 12 horas 30 minutos. Na sequência do Globo em Foco, você confere. Acidente deixa jovem gravemente ferido na SC-163 em São João do Oeste. E ainda, jovem de 19 anos morre em grave acidente na Willy Bart em São Miguel do Oeste.
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7: Doze horas 33 minutos. Um motociclista de 21 anos ficou gravemente ferido após se envolver em um acidente de trânsito na tarde de ontem na SC-163 em São João do Oeste. A colisão transversal envolveu uma motocicleta Honda CG-125 Fan com placas de Tunápolis, conduzida por um jovem de nacionalidade argentina e sem carteira nacional de habilitação e nem habilitação estrangeira válida para condução de veículo, e também um Volkswagen Gol com placas de Marechal Cândido Rondon, conduzido por um homem de 44 anos que não sofreu ferimentos. De acordo com a Polícia Militar Rodoviária, o motociclista acessava a rodovia quando ocorreu a colisão com o automóvel, que trafegava no sentido Iporã do Oeste e Itapiranga. Ele sofreu lesões graves, apresentava traumatismo crânioencefálico, estava inconsciente e precisou ser entubado no Hospital de São João do Oeste. Diante da gravidade do quadro clínico, a transferência para o Hospital Regional de São Miguel do Oeste seria avaliada pela equipe médica. A Polícia Civil de Santa Catarina deflagrou a Operação Fronteira Oeste nesta sexta-feira com o objetivo de desarticular uma facção criminosa gaúcha que atuava em cidades do Oeste Catarinense. A ação cumpriu 16 mandados de prisão e diversas ordens de busca e apreensão, mobilizando cerca de 70 agentes de segurança de forma simultânea. De acordo com o delegado Daniel Farias, responsável por coordenar a operação por meio das delegacias de Palmitos e de Caibi, as lideranças da organização foram presas nos municípios gaúchos de Palmeira das Missões e Sarandi. Em solo catarinense, as equipes realizaram 14 prisões com o cumprimento de ordem judicial na cidade de Maravilha, Cunha Porã, Palmitos e Caibi. O delegado destacou que a facção atuava de forma descentralizada e estendia suas operações para diversos municípios da região, incluindo Mondaí. As investigações revelaram que o grupo possuía uma estrutura hierárquica organizada para a prática de crimes como tráfico de drogas, exploração sexual e lavagem de dinheiro. Os criminosos também realizavam a extorsão de donos de boates, intimidando as vítimas repetidamente até que a facção assumisse o controle total dos estabelecimentos para utilizá-los como base de suas atividades ilícitas. Diante das provas, duas casas noturnas acabaram fechadas de forma cautelar pelas autoridades durante a ofensiva. Além das prisões e da interdição dos locais, os policiais recolheram diversos dispositivos eletrônicos que auxiliarão no avanço das apurações. As equipes também apreenderam 3 veículos de luxo que pertenciam aos integrantes do esquema criminoso interestadual, sendo 2 BMWs e uma caminhonete Evoque. E foi identificado como Gabriel Kapinski, de 19 anos, o jovem que morreu em um grave acidente de trânsito registrado na tarde de ontem na Avenida Willy Bart, nas proximidades da entrada do Hospital Regional Terezinha Gaiobasso, em São Miguel do Oeste. A colisão frontal envolveu um Ford EcoSport com placa de bandeirante e um Lifan com placas de São Miguel do Oeste. Gabriel estava no Lifan e não resistiu à gravidade dos ferimentos e morreu no local do acidente. O jovem havia feito a carteira de habilitação há cerca de 30 dias. Na EcoSport estavam 3 ocupantes. Um homem sofreu ferimentos graves e 2 mulheres tiveram lesões leves. Todos receberam atendimento das equipes de resgate e foram encaminhados ao Hospital Regional Terezinha Gaiobasso. As causas do acidente ainda deverão ser apuradas pelas autoridades responsáveis. Horas 37 minutos. O Globo em Foco deste sábado encerra aqui e volta na próxima segunda-feira com mais informações ao meio-dia aqui pela Rádio Oeste FM, emissora afiliada à rede Peperi de Comunicação, feita para você, alegria da nossa gente. Um ótimo sábado a todos, um bom domingo, um bom final de semana e até a próxima segunda-feira.

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6: O Mundial de 2026 promete entrar para a história como o maior torneio já realizado. Pela primeira vez, contará com 48 seleções, ampliando significativamente o número de países participantes. Com esse novo formato, são 104 partidas disputadas ao longo da competição, que terá como sedes os Estados Unidos, o México e o Canadá. As equipes serão divididas em 12 grupos, com 4 seleções cada um. Avançam para a fase eliminatória os 2 melhores de cada grupo, além dos 8 melhores terceiros colocados. E aí, o que a gente pode esperar desse ano? Eu sou Melina Calduro, de Nova Jersey, para o Acaerte em Campo.
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11: Informativo Hospitalar, 12:48, em Iporã do Oeste, internados 15, altas 9, transferências 1. Em descanso, internados 5, nenhuma alta, e na ala da saúde mental, 20 pacientes. Em Mondaí, internados 4, nenhuma alta, e na ala da saúde mental, 20 pacientes. Comunicado importante do Hospital Nossa Senhora das Mercês: devido ao aumento dos casos de síndrome respiratória em nossa região, as visitas aos pacientes estarão temporariamente suspensas, visando a proteção e o bem-estar de todos os pacientes, acompanhantes e colaboradores. A troca de acompanhantes seguirá sendo realizada nos horários estabelecidos pela instituição: pela parte da manhã, das 7 às 8, da tarde, das 18 às 19 horas. Contamos com a compreensão e a colaboração de todos neste momento. Você ouviu o Informativo Hospitalar. Vem aí na sequência Christian Kaiser e o Show de Bola na Oeste FM.
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3: Olá, muito boa tarde. Show de Bola tá começando agora. O principal das informações locais e regionais e também, claro, destacando Copa do Mundo, esporte profissional. É o nosso programa hoje, dia 13 de junho. Vamos que vamos. A começar convidando para você acompanhar junto com a Oeste FM amanhã a transmissão da volta entre Aliança e Cometa, o jogo da semifinal aí do Estadual de Amadores, fase Oeste. Jogo de ida, então, a Aliança venceu por 2-1, gols de Emerson e também de Jorge Mauá. O Cometa, então, precisa aí vencer por um gol de diferença para levar aos pênaltis ou dois gols de diferença para se classificar à final. O Aliança, então, tem o fator casa, né? Decide em casa. A bola rola às 15 horas e a Oeste FM conta tudo para você a partir das 14h45. Live no YouTube, Face e também pelo rádio no 94,5. E a arbitragem vai ser comandada por Christian Adelmo Satkan, assistentes Michel Bavaresco e também Thomas Brown de Jesus. Quarto árbitro Ederson Kaufmann e a delegada será Nathalie Rux Figueiredo. Já em linha Pinhal, Concórdia, União Pinhal recebe o Ipanema. Esse jogo às 15 horas em Concórdia. Lembrando que no jogo de ida o Pinhal empatou em 1-1 com o Ipanema, jogo que foi em Mondaí. O Ipanema buscou empate aos 51 do segundo tempo. Então o Ipanema e linha Pinhal, União de linha Pinhal, estão aí em igualdade de placares. Novo empate, obviamente, então pênaltis. Então a gente descobre amanhã quem serão os finalistas do Estadual de Amadores, fase Oeste, e automaticamente os dois finalistas já estarão garantidos na etapa estadual do Amador, tá certo? Amanhã então, com a Oeste, às 15 horas a bola rola. Hoje em São João do Oeste, semifinais, jogos de ida da Taça Amizade de Futebol de Campo. Já já às 14 horas no Colonial, em Jaboticaba, tem o Colonial recebendo o Ipiranga. E às 14 horas, em linha Cristo Rei, tem São José contra Guarani, clássico, né? Jogo de ida, então, daqui a pouco mais às 14 horas. E os jogos da volta, a princípio, ficam marcados para o outro sábado. Atenção aos jogos do Municipal de Futebol 7 em Tunápolis no dia de hoje, às 14 horas. Lá no Centro Esportivo 2, teremos pré-semifinais. Real contra 13 de maio pelo masculino livre. Na fase de grupos ainda tem Flamengo contra Profit Treinamentos pelo feminino livre. Depois tem Real contra Pitangueira no feminino livre. E ainda tem pré-semifinal. Recanto do Sossego contra Avante, último jogo da tarde. Hoje, então, às 14 horas, no Centro Esportivo 2, tem Municipal de Futebol 7. E no masculino livre, então, pré-semifinais, né? Real ou 13 de maio pega o Acresp na próxima fase, na semifinal. E a outra pré-semifinal é entre Recanto do Sossego e Avante. Quem passar pega Área de Lazer Baumgratz na semifinal. Isso pela categoria masculino livre, Municipal de Futebol 7 em Tunápolis. Em descanso hoje, mais uma rodada do Municipal de Futebol Society na sede Ouro Verde. Já já inicia às 14 horas pelo feminino Panteras, né, contra Itajubá B. Às 15 horas tem Alvorada contra Inter de São Valentim, né, pelo masculino. Os demais jogos são todos no masculino, né? Às 16 horas, Flor do IP contra Juventus da Pratinha. 17 horas, Águia FC contra Itajubá B. E às 18 horas, tem Itajubá Granja Espessato contra Bortoloto Gás. Os jogos de hoje, sede Ouro Verde, Municipal de Futebol Society em descanso. Depois do intervalo, destaque para a Copa do Mundo.
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1: Muito bem, jogos para hoje da Copa do Mundo são os seguintes: às 16 horas teremos Catar contra a Suíça, 16 horas esse jogo passa na Cazé TV. 19 horas tem Brasil em campo, estreando contra a seleção do Marrocos, esse jogo passa na Cazé TV, Globo, Sport TV, SBT e também N Sports. 22 horas tem Haiti contra a Escócia, esse jogo será exclusivo da Cazé TV. Uma da manhã de hoje para amanhã terá Austrália contra a Turquia. Esse jogo passa na Cazé TV, Globo e também no Sport TV. E aí amanhã nós temos mais jogos. Teremos às 14 horas Alemanha contra Curaçao. Esse jogo passa na Cazé TV. Teremos às 17 horas Holanda e Japão. Esse jogo passa no Sport TV, Globo e também Cazé TV. Às 20 horas tem Costa do Marfim contra Equador. Esse jogo passa na Globo, Sport TV e também na Cazé TV. E 23 horas, né, amanhã, então tem Suécia contra Tunísia. Jogo na Cazé TV, Sport TV e também Globo. Tem também Série B. Amanhã, às 11 horas, teremos Juventude contra Ponte Preta. 11 horas também São Bernardo contra Sport. 16 horas tem Atlético Club contra o Goiás. 16 horas Vila Nova visita o Cuiabá. 19 horas amanhã tem Novo Horizontino contra Náutico. E às 19 horas tem o Botafogo contra o Operário. E esses são os jogos então deste final de semana em destaque aqui no nosso Show de Bola. Um forte abraço a todos. Amanhã então, jogo da volta das semifinais, Aliança e Cometa, 15 horas a bola rola, transmissão da Oeste, acompanhe conosco. Um forte abraço e até segunda-feira com o Show de Bola novamente.
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5: Está no ar mais um programa da Paróquia Nossa Senhora das Mercês. Saúdo a todos vocês, lideranças, e todo o povo das comunidades da paróquia que está em sintonia conosco. Meus irmãos e minhas irmãs, em comunhão com toda a igreja, celebramos neste final de semana em nossas comunidades o 11º domingo do tempo comum. Celebramos também a vida de nossas famílias, berço de vocações que se fazem serviço no cuidado da vida. Estamos também comemorando hoje, com carinho, Santo Antônio, padroeiro de nossa arquidiocese. Que Santo Antônio interceda junto a Deus por todos nós, por todo o povo da arquidiocese de Chapecó. E quero, nesse programa, partilhar com vocês o trecho do Evangelho de Mateus, capítulo 9, versículos 36 até capítulo 10, versículo 8, a qual vamos celebrar neste final de semana em nossas comunidades. Ouçamos com atenção a mensagem do Evangelho. Naquele tempo, vendo Jesus as multidões, compadeceu-se delas, porque estavam cansadas e abatidas, como ovelhas que não têm pastor. Então disse a seus discípulos: a messe é grande, mas os trabalhadores são poucos. Pedi, pois, ao dono da messe que envie trabalhadores para a sua colheita. Jesus chamou os 12 discípulos e deu-lhes poder para expulsarem os espíritos maus e para curarem todo tipo de doença e enfermidade. Estes são os nomes dos 12 apóstolos. Primeiro, Simão, chamado Pedro, e André, seu irmão, Tiago, filho de Zebedeu, e seu irmão João, Filipe e Bartolomeu, Tomé e Mateus, o cobrador de impostos, Tiago, filho de Alfeu e Tadeu, Simão, o Zelota, e Judas Iscariotes, que foi o traidor de Jesus. Jesus enviou estes 12 com as seguintes recomendações: não deveis ir aonde moram os pagãos, nem entrar nas cidades dos samaritanos. Ide antes as ovelhas perdidas da casa de Israel. Em vosso caminho anunciai: o reino dos céus está próximo. Curai os doentes, ressuscitai os mortos, purificai os leprosos, expulsai os demônios. De graça recebestes, de graça deveis dar. Amados irmãos e irmãs, estamos na 11ª semana do tempo comum, na qual nos encontramos com o Evangelho de Mateus. Olhando o primeiro versículo do Evangelho, percebemos que Jesus percorria todas as cidades e aldeias, ensinando em suas sinagogas, proclamando a boa notícia do reino e curando todo tipo de enfermidades e doenças. Podemos pensar no coração universal de Jesus. Todas as pessoas fazem parte do seu projeto de salvação. Na sua missão, ele deixa explícito que ninguém fica do lado de fora, pois todos e todas são chamados a receber a mensagem do reino. Quando percebe que o povo, na sua vulnerabilidade e fragilidade, ainda está sendo maltratado por um sistema opressor que trata a maioria das pessoas somente como moeda para o enriquecimento próprio, Jesus, em contraposição, usa expressões carinhosas, mostrando que sente junto com o povo a sua dor. Por isso, querida comunidade, não é possível sentir a dor do irmão ou irmã sem aproximar-se da sua realidade, sem tocá-la e minimamente perceber que existe. Muitas vezes colocamos uma parede diante dos nossos olhos para não enxergar a realidade, seja porque não a queremos ver, seja por incapacidade de lidar com ela própria. Nós, como igreja, precisamos entender que a nossa missão não é fechar-se em nós mesmos ou em grupos de elite, mas ir ao encontro dos que andam perdidos, das imensas multidões sedentas de Cristo. Para que isso aconteça, Jesus sugere pedir ao dono da messe que envie pastores, operários, colaboradores, trabalhadores para a sua colheita. Ele nos chama, envia e pede que não estejamos estagnados, que estejamos em contato com o mundo e possamos sentir profundamente os seus anseios mais profundos. O que nos pede Jesus? Levar a boa notícia a desprovidos de bens, não acumulando nada. Tudo o que temos é graça de Deus e devemos entregá-lo gratuitamente. Cantemos uma bonita música com o título

missões nas comunidades da paróquia. Hoje, sábado, nós teremos logo mais, 14 horas e 30 minutos, celebração eucarística com a Assembleia na comunidade de Macucuzinho. 17 horas e 30 minutos, celebração eucarística na Matriz. Amanhã, domingo, 8 horas e 30 minutos, celebração da Palavra na Matriz. 9 horas, celebração eucarística do Padroeiro Sagrado Coração na comunidade Jacutinga. Terça-feira, dia 16, 9 horas da manhã, celebração eucarística na Casa Lar Dona Maria. Quarta-feira, dia 17, 14 horas, celebração eucarística com a Assembleia na comunidade Ratim. 19 horas e 30 minutos, celebração eucarística com a Assembleia na comunidade Pirapó. Quinta-feira, dia 18, 19 horas e 30 minutos, celebração eucarística com a Assembleia na comunidade Taipa Alta. 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Atenção para outros comunicados importantes de nossa paróquia. Lembro que nos meses de maio e junho, nas missas mensais, estão acontecendo assembleias comunitárias. Qualquer dúvida, entre em contato com a Secretaria Paroquial. Escolha dos novos conselheiros das comunidades da paróquia. Conforme definimos no último encontro do CEP, junto dos membros dos conselhos das comunidades, lembramos da importância da escolha dos novos membros dos conselhos nos meses de julho e agosto deste ano, e a entrega das folhas preenchidas na Secretaria Paroquial até o dia 30 de agosto deste ano. Lembramos que os conselhos são o coração das comunidades. Por isso, peçam ao Espírito Santo que os iluminem nesta missão. Obrigado pela compreensão e colaboração. Qualquer dúvida, nos procurem. Lembramos que se alguma família quer ou precisa da presença do padre, dos ministros, das comunidades da paróquia, para visitas doentes, bênção nas casas, atendimento, procurem a Secretaria Paroquial ou as lideranças de sua comunidade para o agendamento e combinação. Aos poucos e conforme necessidade, nós vamos estar visitando todos vocês. E rezemos juntos a oração que o próprio Cristo nos ensinou. Pai nosso que estais no céu, santificado seja o vosso nome. Venha a nós o vosso reino, seja feita a vossa vontade, assim na terra como no céu. O pão nosso de cada dia nos dai hoje. Perdoai as nossas ofensas, assim como nós perdoamos a quem nos tem ofendido. E não nos deixeis cair em tentação, mas livrai-nos do mal. Amém. Ave Maria, cheia de graça, o Senhor é convosco. Bendita sois vós entre as mulheres. E bendito é o fruto do vosso ventre, Jesus. Santa Maria, Mãe de Deus, rogai por nós, pecadores, agora e na hora de nossa morte. Amém. Maria, Mãe das vocações, rogai por nós. O Senhor esteja convosco, Ele está no meio de nós. Através da intercessão de todos os santos e santas, padroeiros e padroeiras das comunidades da paróquia, abençoe-vos, ó Deus Todo-Poderoso, Ele que é Pai e Filho e Espírito Santo. Amém. Celebrem com fé, esperança e amor em vossas comunidades

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Boa tarde, estimados ouvintes do programa Mensagem em Seu Lar. Quero te convidar a refletirmos juntos nesta tarde do dia 13 do mês de junho de 2026 com as palavras para as senhas de hoje, conforme o profeta Isaías, que diz: os jovens se cansam e se fatigam, e os moços de exaustos caem. Mas os que esperam no Senhor renovam as suas forças, sobem com asas como águias, correm e não se cansam, caminham e não se fatigam. Com esta palavra, vamos refletir juntos nesta tarde.

Estimados ouvintes, passamos ontem o Dia dos Namorados e eu quero te convidar a refletirmos juntos sobre amar, que seja e que é também caminhar juntos. Todos nós sabemos que o Dia dos Namorados é uma data muito lembrada no nosso calendário, embora muitas vezes seja visto apenas como uma comemoração do comércio, ele também pode nos levar a refletir sobre o verdadeiro sentido do amor. Jovens e casais mostram carinho uns pelos outros com flores, presentes, palavras afetuosas e gestos de atenção. Porém, mais do que presentes, o amor precisa de cuidado, diálogo, respeito e compromisso. A palavra de Deus nos ensina que o amor verdadeiro vai além das emoções passageiras. O apóstolo Paulo escreve: "O amor é paciente, o amor é bondoso, não inveja, não se vangloria, não se orgulha, não maltrata, não procura seus interesses, não se ira facilmente, não guarda rancor." Palavras de 1 Coríntios 13, versículos 4 e 5. Conta-se que numa tribo indígena Sioux, habitantes do norte da América, um jovem chamado Touro Veloz e sua noiva Flor Vermelha procuraram o sábio cacique pedindo um talismã que os ajudasse a permanecer felizes e unidos por toda a vida. O velho cacique, vendo o amor entre eles, propôs uma tarefa. O jovem deveria subir uma montanha e trazer um gavião vivo. A jovem deveria fazer o mesmo e trazer uma águia viva. Depois de muito esforço, ambos cumpriram a missão. Então, o cacique pediu que amarrassem as patas das duas aves e as soltassem. As aves tentaram voar, mas não conseguiam. Debatiam-se, machucavam-se e começavam até a se ferir mutuamente. Então o cacique explicou: "Assim pode acontecer no casamento. Quando duas pessoas vivem presas pelo egoísmo, pela imposição e pela falta de diálogo, começam a se machucar. Mas quando aprendem a caminhar juntas, respeitando uma a outra, apoiando-se mutuamente e buscando resolver os problemas com amor e sabedoria, então podem voar lado a lado." Essa história nos lembra que o casamento e os relacionamentos não sobrevivem apenas de sentimentos, mas de escolhas diárias. Amar é aprender a ouvir, perdoar, compreender e recomeçar.

ajuda também a refletir, pois a Bíblia nos ensina: assim, eles já não são mais dois, mas sim uma só carne. Portanto, o que Deus uniu, ninguém separe, conforme o Evangelho de Mateus, capítulo 19. E ainda, acima de tudo, porém, revistam-se do amor, que é o elo perfeito, conforme a carta aos moradores de Colosso, no capítulo 3. Nenhum relacionamento é perfeito. Haverá diferenças, dificuldades e momentos de fraqueza. Porém, quando Deus ocupa o centro da vida do casal, o amor encontra forças para permanecer firme. Que os namorados, noivos e casados compreendam que o verdadeiro talismã do amor não está em objetos, mas na presença de Deus, no diálogo sincero, no respeito e na disposição de caminhar juntos. Que cada casal possa voar junto, sustentados pela fé, pela paciência e pelo amor que vem do Senhor. E você, já parou para pensar no seu relacionamento? Então, pare, pense, reflita e assim viva abençoado por Deus.

Quero lembrar alguns comunicados para este final de semana. Hoje, sábado, dia 13, em Linha Sabiá, às 14 horas, culto com festa de colheita. Em Mondaí, às 16 horas, culto com batismo. Em Alto Bela Vista, encontro dos namorados. Amanhã, domingo, dia 14, em Linha Cabeceira do Taquaruçu, às 9 horas, culto com festa da colheita. Comunicados para a próxima semana. Segunda-feira, dia 15, plantão ministerial será com o diácono Dirceu. Terça-feira, dia 16, em Iporã do Oeste, às 18h45, ensaio de canto. Quarta-feira, dia 17, em Linha Cabeceira do Taquaruçu, às 14 horas, encontro da UASI. Às 19 horas, reunião do presbitério paroquial. Quinta-feira, dia 18, em Linha Piraju, às 13h30, encontro da UASI. Em Mondaí, às 19 horas, ensaio de canto. Sexta-feira, dia 19, em Linha Mondaizinho, às 19 horas, culto com Santa Ceia. Sábado, dia 20, em Linha Alto Mondaizinho, às 14 horas, culto. Em Linha Tigre, às 14 horas, culto com festa de colheita. Em Vicente Dutra, às 18 horas, culto com Santa Ceia. Em Iporã do Oeste, às 19 horas, culto com Santa Ceia. Domingo, dia 21, em Vila Laju, às 9 horas, culto com Santa Ceia. Em Linha Antas, às 9 horas, culto com Santa Ceia. Em Mondaí, às 18 horas, culto com Santa Ceia. Em Iporã do Oeste, às 19 horas, casais reencontristas. Peço que Deus derrame o seu cuidado e a sua bênção sobre nós. Que o Senhor te abençoe e te guarde. Que o Senhor levante o seu rosto sobre ti e tenha misericórdia de ti. Que o Senhor sobre ti levante o seu rosto e te dê a sua paz. Em nome do Pai, do Filho e do Espírito Santo. Amém. Desejo que todos nós tenhamos um excelente sábado, um bom domingo com nossas famílias e que Deus nos guarde e nos conceda uma boa semana de trabalho. Até nós nos reencontrarmos. 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
3: Olá, tudo bem por aí? Espero que sim. Eu sou Carol Denardi, repórter da Rede de Notícias Acaerte. Hoje você vai ouvir o presidente da Fundação Catarinense de Esporte, Jefferson Ramos Batista. O governo de Santa Catarina apresentou o maior investimento da história no setor, totalizando 121 milhões de reais por meio de 3 programas. Quem detalha esta nova fase do esporte catarinense é o presidente da FESPORTE, Jefferson Ramos Batista.
4: Tivemos a relação definitiva de 1.616 atletas, o maior Bolsa Atleta de toda a história de Santa Catarina, inclusive o maior valor aportado por um estado aos atletas catarinenses, serão injetados na economia catarinense nesse ano de 2026 e diretamente aos atletas 16,5 milhões. E claro, o que falar do nosso programa de incentivo ao esporte, o PIE, são 75 milhões injetados diretamente no esporte para ajudar as entidades esportivas, para ajudar o fomento de grandes eventos, para poder ajudar as equipes de alto rendimento e também o paradesporto. Temos um edital específico para o paradesporto, aliás, o único do Brasil que traz Santa Catarina realmente como referência.
3: Jefferson Batista explica ainda a diferença prática entre os programas de iniciação esportiva escolar e o de incentivo ao esporte por meio de renúncia fiscal.
4: O PID é um programa de iniciação esportiva escolar. Nós repassamos um valor para as universidades e as universidades descontam as parcelas das mensalidades dos acadêmicos, e os acadêmicos de educação física trabalham nas entidades em até 4 horas semanais para poder fomentar o esporte. Quem pode participar do PID? Entidades sem fins lucrativos, municípios, escolas, ou seja, é um programa de contraturno escolar. O PIES é um programa de incentivo ao esporte que nós lançamos editais específicos em 5 segmentos: no paradesporto, esporte educacional, esporte de alto rendimento, esporte de eventos e esporte de participação. O que significa isso? O governo do estado está deixando de arrecadar 75 milhões de ICMS e colocando no esporte de Santa Catarina e na FESPORTE. As empresas, em vez de elas pagarem o ICMS para o estado, elas podem aportar o recurso nas entidades que foram aprovadas no programa de incentivo ao esporte.
3: Você ouviu o presidente da Fundação Catarinense de Esporte, FESPORTE, Jefferson Ramos Batista. Um abraço e até a próxima semana com mais uma edição do Minuto de Santa Catarina.
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5: 13 horas 33 minutos, 13:33.

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Olá, muito boa tarde pra você ligado aqui na Oeste FM e mais uma vez, antes, 511 pra você nesse sabadão de frio na região, nem tanto frio assim, tempo fechado, hoje eu acho que o sol não vem, né? Eu acho que não, vai ficar pra amanhã, né? Ou bem no finalzinho da tarde, talvez, quem sabe, hein? 16 graus. A temperatura dos altos e para o oeste, todo o nosso extremo oeste catarinense, aqui é o ventinho sul, friozinho, mas o sábado em festa vem pra aquecer você ouvinte na festa gostosa do seu rádio. 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

E it's Cutzlo, something festa chegou desse sabadão. Paulo Simes com você até as 17 horas, com o melhor da música bandinha, bandas do rádio regional. Participe conosco, 13:39. Vem aí, sábado em festa pra você que tá ligado em casa. Liga pra cá, participe, 3634-1440. 991881715. Facebook Paulo Simes com som e imagem de qualidade ao vivo em tempo real. Lá do seu like, sua curtida, compartilhamento, comenta também. Vem pra cá, sábado em festa é alegria pra você. E it's Ketsuo, sábado em festa na Oeste, 94,5, 13:40. Sábado em festa tá no ar.

Bundles Bad, Pupuri de Shots, esse já foi pra afastar um frio, pra esquentar, começar bem a tarde de sábado, tarde animada, 13:47. Alô aqui pra Rosa, Walter, Crentes, pessoal ligado na live no Facebook, pra você mesmo por lá, você vai dando sua curtida, seu joinha, vai compartilhando a live com seus amigos, vai comentando onde você fala, peça a sua música. Abraço, Rosa, Walter, Crentes e família, obrigado por carinho da audiência de vocês, hein? A Erika Bairros também conosco, boa tarde. É Rodma do Dieguito, pra minha mãe Romilda Campos Bairros, que está na audiência em Palmitinho, Rio Grande do Sul. Se possível, agradeço. Vai tocar sim, abraço, Erika Bairros. Um abraço pra dona Romilda também, lá em Palmitinho, Rio Grande do Sul. Vamos tocar aqui uma do Dieguito e banda Pombinha Branca. Com certeza sua mãe vai gostar, tá? Abraço bem grande, bom final de semana. Vem aí também a participação através do nosso WhatsApp. Um alô aqui para o Luiz Zanotto. Luiz Zanotto pediu aqui na nossa tarde, São e Cantos, Toalha Branca. Vamos trazer na sequência, hein? Abraço, Luiz Zanotto. O Odair de Mondaí, Santa Catarina. Roda pra nós, banda Nusca. Bailes de Comadre, lá de 2001 pra recordar. Vamos rodar também no seu próximo bloco agora. Abraço, Odair, pessoal de Mondaí, em Santa Catarina, também ao Som da Oeste, por lá, bombando no rádio, coisa boa demais. E a gente faz o seguinte então, hein? Enquanto roda Céu e Cantos e banda Nusca, você que tá em casa, liga, manda seu WhatsApp, curta, compartilha e comenta na live, que o programa tá só começando, é muita música até as 5 da tarde pra rodar, hein?

Banda Anuska, Bailes de Comadre lá de 2001. Meus amigos de Mondaí solicitaram, pediram, a gente trouxe aqui na programação do Sábado em Festa, Banda Anuska, pra você que tá em casa conferir, hein? 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GW Tintas e Acessórios, Miss Bazar e Agrotunas trazem agora a hora certa. 14 horas. E vem chegando a Pombinha Branca com Diego e Tebanda. Participe, peça sua música que a gente roda. Saúde e festa, é alegria no seu rádio.

0: Voa, Pombinha Branca, voa com Diguito e Banda. Vem o áudio do ouvinte, boa tarde.
1: Boa tarde, Valdir. Vou falar aqui de um lance que tá com o Tanai e o João sai da pista.
0: Vamos tocar assim, sai da pista, João, com os Montanari, lá de 75, 1975, pro nosso amigo Valdir Wolfard, ligado da Oeste, mandou pra cá seu áudio, sua participação no WhatsApp, você também que tá em casa, faça o mesmo, manda pra cá seu texto, é sua mensagem escrita, seu áudio, a sua participação, liga pra cá também, 3634-1440, a gente vai juntinhos com você, até às 5 da tarde, no melhor ritmo musical do Rádio Regional, a festa do seu rádio, hein? Na live, no Facebook, o pessoal tá curtindo, tá comentando, vai compartilhando também, compartilha aí, comenta, curta você também, vem interagir conosco. O Hilário Bezin escreveu assim, boa tarde, roda aí, Monte Azul chegando em Santa Catarina, vai ser o sucesso que vai rodar já já. Abraço, Hilário Bezin, Vadalinha Henrique, Itapiranga. O Mário Berto, em São Pedro, Tunápolis, boa tarde, hein? O Sérgio Strack comentou assim, boa tarde, melhor rádio do Brasil, obrigado, hein? Roda Banda São Francisco, felicidade, é isso, um ótimo final de semana aos ouvintes da rádio e a vocês também, obrigado igualmente, abraço, grande amigo Sérgio Strack, ouvinte assíduo de fã de carteirinha aqui da programação da Oeste, pessoal de Florianópolis, capital de Santa Catarina, na Praia dos Ingleses, deve estar frio por lá também, né? Meio friozinho, imagino eu, hein? A Bernadette Hilgert, boa tarde, gostaria de oferecer uma linda música para o Dalcio Stilkmaier, de Blumenau. Alô, Blumenau, bom dia, Brasil, berço nacional da Oktoberfest, né? Abraço, Bernadette Hilger, também o Dalcio Stilgmaier. Obrigado pela audiência, pessoal de Blumenau, ligado ao São da Oeste, cidade bonita demais, hein? A gente vai fazer o seguinte, então, né? Vamos trazer São Francisco e Monte Azul e também os Montanari e deixar combinadinho aqui que enquanto roda essas três músicas, você vai pedindo a sua, manda seu WhatsApp, liga pra cá, curta, compartilha, comenta a live, a gente vai com você até às 5 da tarde, nessa festa gostosa do seu rádio. Chega aí, São Francisco!

Esse é o Monte Azul, chegando em Santa Catarina. 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Farmácia Agafarma, Sicredi e Artefatos Fronteira, rodam os Montanares. Sai da pista, João!

0: Os Montanares, sai da pista, João, 14:17, 14:17, tempo fechado, tempo encoberto, previsões indicando que vamos ter aí alguns dias de tempo bom, mas mais tardar na quinta de noite para sexta-feira volta a chover e desta vez vai voltar uma chuva mais intensa, né? Uma chuva com volumes maiores acumulados, né? Então, na quinta, dia 18 para o dia 19, quinta para sexta-feira, vai mudar o clima de novo e provavelmente vamos ter uma sexta-feira 19 chuvosa e com volumes grandes aí de chuva na região, né? Não vai ser que todo lugar vai chover muito, mas vai ter aqueles locais que vai dar uma chuva bem acentuada aqui na região pelas previsões, né? E a gente vai seguindo aqui na Festa do Rádio. Um abraço especial pro Emílio Baumgratz, lá de São José Tunápolis. A esposa Zita está homenageando você, Emílio, pelo aniversário na última quinta-feira, dia 11, 66 anos. É isso mesmo, Emílio? Parabéns, felicidades. Abraço, Emílio Baumgratz. Saúde para você, vida longa. Muitas coisas boas com a família e com os amigos. Homenagem especial da esposa Zita para o Emílio Baumgratz. Quinta-feira, dia 11, completou seus 66 anos e ela pediu a ele um dobrado do Paraíso Musical. E a gente vai trazer, né? A Zita que me pediu essa na quinta-feira, quando estive lá na casa deles, né? Pediu para mim anotar. O Emílio nem sabia, ficou sabendo hoje, né? E eu não esqueci, né? Anotei certinho, hein? Também um abraço pro Lair Oberger, lá de Pitangueira, Tunápolis. Ontem à noite pagou aquele churrasquinho, completou seus 50 anos. Hoje tá completando, né? Meio século de vida. Parabéns, felicidades, Lair Oberger, de Pitangueira, Tunápolis, meus 50 anos completados hoje. É aquela festinha boa ontem à noite entre amigos, ficou muito legal, tava bacana demais a festa. Homenagem especial dos amigos, né? Do Vicente, nossa, minha, do Suem, todo o pessoal que tava reunido lá ontem, né? Parabéns, Lair Oberger, pelo aniversário hoje, 50 anos, parabéns, vida longa. Áudio chegando.
1: Boa tarde, meu amigo Paulo Zeme Sueli, tudo certo? É o Beto aqui do bairro Santa Rita, São Miguel do Oeste. Amanhã vai ter festa ali no Santo Antônio, no bairro Trevo, no Santa Rita. E animação aí de tarde, entrada franca, os progressistas. Beleza? Aí manda aí pra mim o shot do Leandro, seus teclados aí pra mim aí. E uma dos progressistas, pois aí, mano. Valeu, um abraço, tudo de bom, bom final de semana.
0: Valeu, valeu, um abraço, Beto, pessoal de São Miguel do Oeste, obrigado pela companhia, pela audiência, aliás, quanta audiência na bela e grande São Miguel do Oeste, que prazer tê-los conosco também na companhia do Sábado em Festa. Um alô também aqui para o Celso Folk, pessoal do Salão Folk, quarta-feira, dia 17, vai ter o Araiá Junino, abraço Celso Folk, pessoal do Salão Folk, que é de Porã. Animação de grito e banda, tá bom, né? Faça frio, faça calor, não interessa, vai ser descantar o corpicho, né? Quarta então aqui é o Araiá, São Foco com de grito e banda também. Abraço, Celso Foco e família. A gente vem aí trazendo mais participações no Facebook, Paulo Simes também, a Lourdes Calai, galera curtindo, compartilhando, comentando, interagindo, compartilha aí, curta você também, comenta. A Lourdes Calai de Sinop, Mato Grosso, escreveu assim, boa tarde, manda a música Vestido Colorado para minha irmã Cleci Perrin, que completou aniversário ontem, ela mora em Sorriso, Mato Grosso, parabéns Cleci Perrin, pelo seu aniversário, felicidades para você, vida longa, saúde e prosperidade, homenagem da Lourdes Calai, tá, Cleci? Vai tocar logo mais Vestido Colorado na programação, hein? A Selma Zimmer, lá no interior de Santa Helena, se não me foge a memória da minha liberdade, né, Selma? Família Zimmer, alô pra vocês. A Vissa Brutcher aí, maravilha, ligada com a gente. Aquele abraço, Vissa Brutcher. A gente vai vindo aqui agora com mais recadinhos, mais música no seu rádio. E daqui a pouco tem mais participações. Vamos lá com o Atuais. Atuais, fim de semana, quem pediu que não posso esquecer, né? Foi Gilberto Niederle, de Vista Gaúcha, Distrito Bom Plano. Pediu pra curtir essa enquanto trabalha. Atuais, fim de semana. E vou aproveitar então mandar um abraço pro Gabriel Sidegun. Também pediu uma dos Reis do Bairro, dos Atuais, a escolha do programa. Ele escreveu assim, boa tarde, parabéns por programação. Na audiência aqui em Rio Negrinho, Santa Catarina, peço para os familiares e amigos na audiência, uma dos Atuais, a escolha de vocês. Abençoado final de semana. Show de bola! Abraço, Gabriel Sidegun, Gilberto Niederle e família. Vem chegando Atuais, depois tem Paraíso Musical. Peça sua, faça festa conosco!

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Abraço, família Balgrads. 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

0: Muito bem, agora é 14h33, não perca a hora, vem conosco, sábado em festa, ao vivaço pra você da Oeste, na comunicação deste que vos fala, Paulo Simes, aqui na Oeste FM, que é a emissora afiliada à Rede Peperi de Comunicação, feita pra você, a alegria da nossa gente. Eu quero mandar um abraço aqui pro Jorge Clock, o Jorge Clock, o Adito Nápoles, também tá ligado conosco na programação. 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Abraço, Jorge. Obrigado pela companhia sempre, parceria, né? O Valmor, boa tarde. É o Valmor de Mondaí. Roda Moacir e seu conjunto no céu azul de Blumenau. Vai tocar no próximo bloco, tá? Essa pra vocês aí de Mondaí. Aquele abraço, povo querido Mondaí, Santa Catarina.
1: Boa tarde, grande Paulo Simers. Loura aqui de São Miguel do Oeste, viu? O programa, né? Rapaz do céu, vocês levantam o astral, deixam o cara faceiro e convidam pra tomar um chope. Se possível, a banda com a banda Monique, Fundo da Grota. Um abração aí pra todos esse povo que te escuta aí, ó. E tamo na escuta, né? Tamo aí. Aqui, não sei o que que aconteceu, morreu um terneirinho aí, né? E daí calcula o que que nós estamos fazendo. Valeu, Paulo. Um abração.
0: No mínimo, a terneirinha tava correndo e caiu em cima da faca, né? Abraço, Loura, povo querido São Miguel do Oeste. Obrigado pela companhia de vocês. Claro que vai tocar banda Monique do Fundo da Grota, na versão do Oktoberfest, tá? Obrigado pelo carinho, tá? Pelo áudio bonito que você mandou. Bom final de semana e boa festança aí, que com certeza se carnearam, algum churrasquinho tá saindo, né? Aquele chopinho gelado que não pode faltar. Ô, coisa boa demais. Tem mais áudio.
2: Boa tarde, meu amigo locutor. Sábado animado, né? Vamos ouvir a próxima música aí. Manda aquela musiquinha pra todos os ouvintes. Uma boa tarde de trabalho. Continua com esse programa maravilhoso.
0: Ok, muito obrigado pelo alô, Paulo, né? Meu xará, Paulo Bavaresco. Obrigado pela companhia de você também, tá? Obrigado pelo carinho, hein? O Sérgio Strack, boa tarde. 21 graus, né? O Pedinho disse que tava frio, né? 21 graus em Floripa. E aqui em Ipuranga do Oeste é 17 graus, né? Nem tanta diferença assim. A única diferença é que lá tem sol e aqui está bem fechado, o tempo nublado. É friozinho, né? Abraço, Sérgio Strack. Ele disse que amanhã, dia 14, lá na Praia dos Ingleses, vai ter um homem que vai ficar mais velho. Então, roda, fiz aniversário do JM. É o Sérgio, né, Sérgio? Aniversariando amanhã, meu amigo. Parabéns pra ti, tá? Felicidades, muita saúde, muitos anos de vida e prosperidade, que sempre continua ligada na Oeste, tá? Depois toca assim, JM, hein? Abraço, Sérgio Straco, lá em Franópolis. A Roselene e o Vendelino Sete de Pitangueira, Tunápolis. Boa tarde, Paulo e Suelen. Esse programa não é 10, é 1000. Obrigado pelo carinho, tá? Obrigado pelo carinho de vocês aqui na programação, né? Sempre ligados com a gente também, nossos amigos, grandes amigos, Roselene e Vendelino Sete, casal maravilhoso lá de Pitangueira, Tunápolis. Ah, deixa eu ver quem está ligado conosco. Era isso para esse bloco, né? Era isso. E a gente vai trazer aqui então o G4 vestido colorado e Moacir e seu conjunto no céu azul de Blumenau.

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Moacir, seu conjunto do céu azul de Blumenau. 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Laticínios com mil pequenos, Lactunas, Feirão do Calçado e lojas da M Construir, roda um Banda Monique do fundo da grota.

0: Essa aí com certeza teve algum ouvinte cantando junto em casa, né? Quem que não conhece o Fundo da Grota, música gaúcha, boa demais, na versão de youtuber aí com a banda Munique. Participações chegando, boa tarde, Alana Dapper.
1: Paulo Suelen, manda uma música pra gente aqui que tá aqui no, em Cristo Rei, assistindo o jogo do Guarani e do São José. Manda um alô então pro pai, pra mim e pra mãe e também pra toda a torcida do Guarani que tá aqui prestigiando esse baita jogão.
0: Tá bom, então, um abraço, Alana, René, Rosivi Dapper, meu sogro, sogra, cunhado, pessoal tá ao som da Oeste, mas também assistindo o jogo lá em Cristo Rei, é São João do Oeste, Guarani, São José, nessa tarde fria de sábado. Participações por aqui, tem mais, né, tem mais recadinhos, a Janice Tumos mandou, esse aqui foi meu presente dia dos namorados, né, Carriano, Porquicho, Cavito Resminho, coisa boa, coisa boa. Abraço, pessoal de Tunápolis, Janice Tumos, pessoal lá na audiência conosco, né? É, manda uma música de arrancar os butiá do bolso. Jandir, o Jadir Candaten está pedindo e manda para os ouvintes desta que é a melhor rádio FM do sul do mundo. Tá bom. Abraço, Jadir Candaten, né? Agora eu tava olhando para fora do estúdio aqui, me chamou a atenção o helicóptero, né? Passando, voando aí sobre Iporã do Oeste, né? Hoje e amanhã, domingo, tem voos de helicóptero a partir de R$50 por pessoa aqui no campo do Grêmio União. Então, quem quer avisar o sonho, né, de voar do helicóptero, amanhã, domingo, das 9, 10 da manhã até as 5 e meia da tarde. E hoje também até o final de tarde, voos de helicóptero, voos panorâmicos a partir de R$50 aqui em Iporã do Oeste. Agora que eu vi aí, eu lembrei de comentar com vocês também, né? Vai que você tá em casa, quer matar a vontade, né? Vai com medo mesmo se tiver, é legal, é bacana. Eu não fui ainda, mas é bacana, né? Tá certo? Abraço, pessoal que tá em casa, vindo do São da Oeste, né? E a participação não chega, não para de chegar, né? Coisa boa demais. Olha aqui o áudio do Ari Meltz, boa tarde.
2: Boa tarde, Paulo Simes, o nosso grande mestre de

Deus, também o Harry Height lá em Tunápolis, abração pra vocês, vai tocar sim o Renascer do Paraguai aqui dobrado Baratá, já já no São no Sábado em Festa, na live do Facebook Paulo Simes, vai curtindo, vai compartilhando, vai comentando você também. Ana Alves disse assim, ó, aqui em Bombas, Vitoral de Santa Catarina, sábado bonito com sol, temperaturas agradáveis, toca o do Monte Azul, a escolha, claro que vai tocar, Venerão da Integração do Monte Azul, tá? Abraço Ana Alves, pessoal em Bombas, no lá da praia, Vitoral de Santa Catarina. A você, Modesto Kirja, que um abraço, meus amigos. Também o Inácio White, em Estância Velha, Rio Grande do Sul, ao São do Oeste, curtindo a programação. O Alfredo Richard, boa tarde. Alfredo, daqui a pouco eu trago o motoqueiro Chapa 13, né? Vou segurar esse aqui, próximo bloco. Daqui a pouquinho já sai o teu aqui também, tá bom? O Anadir dos Santos me ligou e diz assim, ó, moro aqui em Itacoaraçu do Sul, Rio Grande do Sul, estou trabalhando no São do Oeste. Estou ouvindo aqui a programação do sábado em festa, né? Tá friozinho por aqui também. A Nadir dos Santos pediu o dobrado ajuda os progressistas e vai assistir Brasil-Marrocos, né? Hoje é Brasil-Marrocos, o Brasil estreando na Copa do Mundo, né? Hoje à noite, 19 horas, Brasil e Marrocos, tá? Pra quem quiser acompanhar. Abraço, Anadir dos Santos, vai tocar, tá? O seu sucesso também. A gente vem aí com o Monte Azul e progressistas. Enquanto isso, peça a sua conosco!

JM, feliz aniversário, você que fez aniversário ou vai fazer, sinta-se homenageado. E essa também foi pro Sérgio Straco lá em Florianópolis, né, Sérgio? 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

Essa é a banda Renascer do Paraguai, Codobrado, Maratá e a participação do 20, mais participações chegando, que é bom demais, é assim que eu gosto, é assim que o 20 gosta, é a festa do rádio da sua companhia aqui na Oeste FM Emissora, afiliada à rede Peperi de Comunicação, feita pra você, a vigília da nossa gente, alô aqui pro Alfredo Richard, ligado na live no Facebook, Paulo Simes, boa tarde Paulo Suelen. Toca Botoqueiro Chapa 13 pra nós aqui em Palmitos, Santa Catarina. Vai tocar agora, hein? Abraço, Alfredo Richard, pessoal de Palmitos, em Santa Catarina. A Marelice de Souza, aquele abraço pra ti também, Marelice. Natálio Nicknish, em Santo Antônio, Itapiranga. Abraço, Natálio Nicknish. Obrigado pela sua audiência e toda a sua família lá no interior de Itapiranga. Povo querido demais. O Valmir de Souza também ligado conosco. Ah, deixa eu ver quem tá pedindo música aqui. Essa vai depois, no outro bloco, né? Vizete Valorman pediu música aqui. Depois eu trago no outro bloco a tua participação, tá bom, Vizete? A Missa Brutcher de Maravilha pediu banda Soprano, Levanta Poeira. E agradece por atendida. Abraço, Missa Brutcher, meus amigos de Maravilha, Santa Catarina. Quem também pediu o Motoqueiro Chapa 13, pessoalmente pra mim, lá em Tunápolis, a semana foi o Claudir Nicodem, né, Claudir? Claudir Nicodem lá na saidinha pra Raigão, lá no Trevo, na Encruzilhada, né? Na Encruzilhada de Raigão. Mora por lá, pediu o Motoqueiro Chapa 13, ele que gosta muito do Sábado em Festa. Abraço pro Valdir Nicodem. Vai tocar sim o Monte Carlo na sequência. Boa tarde, Paulo. A bandeira do Brasil por aqui já está posta. Estamos prontos pro jogo logo mais. Hoje vai dar 3-0 o Brasil contra Marrocos. Amém, Deus te ouça, né? Eu já acho que vai dar 2-1 por aí. Vamos ver quem tá certo, né? O importante é ganhar, o placar é diferente, né? Manda pra nós se preparar pro jogo. Vai tocar aqui, Céu e Cantos, Pássaro Sem Ninho pra vocês. O alô quem mandou pra nós foi a Beatriz Schroeder. Abraço, Beatriz Schroeder. Obrigado pela audiência, bom final de semana. Gente amiga, 15 horas com mais 10 minutos, 15 com 10. A gente vai trazer agora Monte Carlo, depois tem Zé e Cantos. E vocês já sabem, enquanto roda, liga pra cá, manda seu WhatsApp, curta, compartilha e comenta na live. Vem conosco fazendo a festa até 5 da tarde no Sul da Oeste.

Salve cantos, pássaro sem ninho, antes ainda Monte Carvo, motoqueiro Chapa 13, 15 com 17, 15 horas 17 minutos, 17 graus temperatura, umidade do ar na casa dos 90%, tempo encoberto. Hoje vai ficar escuro mais cedo, final de tarde, né? Tempo encoberto aqui na nossa região. 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

0: Banda Soprano levanta poeira, gente amiga. Tem mais para as pasões, vai de Tunápolis. Boa tarde, Cíntia Bruxel.
1: Oi, Paulo. Eu queria uma música do Eu Sou do Sul, do Portal do Sul. Pode tocar essa, por favor?
0: Posso tocar, sim. Eu Sou do Sul, vai rodar. Abraço, Cíntia Bruxel e família. Em Tunápolis, ligado também do Som da Oeste. Pessoal pra cá, manda um oi, né? O Celso Ramos. Abraço, Celso Ramos. Obrigado pela companhia, pela audiência também na programação da tarde da Oeste FM no Sábado em Festa. A galera na live, no Facebook, tá se ligando, tá comentando, tá participando. Você que tá ligado, curta, compartilhe. Compartilhe com seus amigos, dá aquela força pra nós. Comenta lá, deixa seu recadinho de onde você fala. Pra quem quer mandar seu abraço, peça sua música. A Vizete Laura escreveu assim: boa tarde, Paulo. Toca a música Igrejinha da Serra pra nós aqui em São Martinho, Santa Cruz do Sul, Rio Grande do Sul. E oferece para os parentes Rochai de Bonen, de Santa Catarina. Um ótimo e abençoado final de semana a todos. Obrigado pela companhia de vocês lá em Rio Grande do Sul, tá? A Juraci Steinhaus, boa tarde, Paulo Suelen, tudo bem com vocês? Manda uma música para Mondaí, Santa Catarina. Tudo de bom, um abraço, família Steinhaus. Obrigado pela companhia de vocês, bom final de semana. Vou mandar para vocês lá em, no Mondaí, né? No Mondaí, JM, daqui a pouco, final de semana, para recordar década de 90 avançada essa. A Ivone Martendal, de Santa... de Cunha Porão, né? Santa Catarina, pediu assim: boa tarde, Paulo, boa tarde, Suelen. Roda para mim a música Dor Bandida com São Francisco ou homenagem a São Carlos com o musical Lago Azul. Bom final de semana para vocês aí da rádio. Vai rodar sim, homenagem a São Carlos com a banda Lago Azul. É para Ivone Martendal, de Vera Cruz, Cunha Porão, Santa Catarina. A Maria Valência Seger, na audiência em São José, Tunápolis, curtindo o som da Oeste também. Gente amiga, gente querida, gente bonita que se liga no Som da Oeste. Peça sua música, liga pra cá, manda seu WhatsApp, curta, compartilha, comenta a live. Enquanto você faz isso, vem aí, Eu Sou do Sul.

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Banda Lago Azul, homenagem a São Carlos. A gente vem agora com mais música na sua tarde. Aliás, mais música não, né? Agora, recadinhos comerciais. 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É o final de semana! Enquanto roda, peça sua com a gente no WhatsApp, fone fixo na live!

É o JM e o final de semana. E a participação chegando, né? O Tarcísio José Schneider foi na live e escreveu assim: boa tarde, amigo. Roda uma música bonita do EP 2000. Estamos firme na sua audiência. Vai tocar EP 2000, sim, aqui na programação. É pra você que tá ligado, né? O nosso amigo Tarcísio José Schneider, ligado aqui no Som da Oeste também. E abraço pro Jorge Clock, lá em Tunápolis. Coradinho ligado no Som da Oeste. Tá lavando o carro antes, deixou o carro já prontinho, né? Pra próxima viagem. 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Tá bom, meus amigos de Tunápolis e região? Um abraço, Jorge! Valeu pela companhia por lá. Em Tunápolis, sempre que dá, são ligado aqui na Oeste também. O Antônio e a Zélia Bauman, lá do Bairro Progresso, em Tunápolis. Boa tarde, Paulo. Parabéns, que legal. Teu programa é ouro, é muito legal. Manda uma música pra nós, agradeço. Valeu, abraço, Antônio e Zélia Bauman, lá no Bairro Progresso, em Tunápolis. Obrigado pela companhia. Vamos tocar pra vocês RP 2000 também, já na sequência, tá? O nosso amigo Agemir Miller. O Agemir Miller, que é de Bandeirantes, Santa Catarina, pediu aqui a música da banda Comunicativos. Vai tocar então banda Comunicativos, no Som da Oeste, tocando rancheira lá de 1990 também para vocês de Bandeirantes, Santa Catarina. Aliás, falando em Bandeirantes, Santa Catarina, mais gente por lá no Som da Oeste, né? O Paulo mandou um vídeo aqui, pessoal jogando bolão, uns jogando bolãozinho e a caixa de som no 12 no sábado em festa para animar a tarde. Abraço, minha Gaspar, Bandeirantes, obrigado pela companhia de vocês, bom jogo e obrigado por estar no Som da Oeste para interagir conosco sempre. Boa tarde, roda a música Suando a Camisa com Sagitários Ben Show. E Rancheira Semigal com os progressistas, pedido do Lídio. Ô Lídio, abraço pra ti. A gente vai trazer sim aqui os Sagitários Band Show. Já, já, gente amiga, vai pedindo a sua. A gente traz agora RP 2000 e Banda Comunicativos aqui no Som da Oeste.

Banda Comunicativos tocando rancheira, gravada em 1990. Eu não tinha nem nascido ainda, pra vocês verem como eu sou um carinha novo, né? Ô, coisa boa, hein? Ai, ai, gente amiga, vamos aqui com... 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Sagitários Ben Show, suando a camisa!

Esse foi o Sagitários Band Show, suando a camisa, gravado 2002, agora 8 para as 4 nesta tarde, coberta de sábado, sem sol. Aí o pessoal tava na expectativa desse aí, que é o sol hoje, né? Vai ficar para amanhã uma expectativa, né? A princípio, amanhã sim, o sol volta a brilhar na nossa região e deve se estender até aí por quinta de tarde. É, quinta de tarde vai começar a mudar o tempo, de noite já tem previsão de chuva, principalmente sexta de madrugada, sexta durante o dia, inclusive bastante chuva prevista para a região aí. Vamos esperar para ver o que vai acontecer no clima próximos dias. O que importa, o que interessa, que a alegria do rádio vai com você até 5 da tarde. Paulo Simas de Comunicação do Sábado em Festa. Boa tarde, tudo bem com vocês? Tudo ótimo. Toca a música da banda São Francisco para nós aqui no Bairro Progresso, em Tunápolis. A Anitta, a Ana Caroline e também a Maria Eduarda na audiência do programa. Forte abraço. Vamos tocar São Francisco, Camisa Manchada, ao vivo aí, gravada essa para vocês conferir. Tá bom? Abraço, Anitta. Meus amigos de Tunápolis, Santa Catarina. No Facebook, Paulo Simes, galera curtindo, comentando, compartilhando. O Pedro Canizo Binsfelds, boa tarde, tudo bem? Estamos tomando um chimarrão, escutando o programa. Um abraço, abraço pra você, tá, Pedro? Obrigado pela companhia, pela audiência aqui na programação da tarde. Bom final de semana. A Agatha Kretz-Buerman, boa tarde. Paulo e Suelen, curtindo o programa. É, roda Atuais, Rio Azul, se possível. Claro que é possível, né? Vai tocar sim, Atuais, Rio Azul, aqui no São da Oeste, nessa metade da tarde, sábado, um pouco mais da metade já, de tempo fechado, friozinho, mas tá gostoso demais a companhia de você ouvindo no São da Oeste. A Noemi Simon, a Noemi Momba Simon, parabéns, lindo programa, obrigado pelo carinho, pela audiência, tá, Noemi? Abraço pra você também, bom final de semana, família Momba, família Simon, também ligado com a gente. Povo querido, vamos trazer aqui São Francisco e Progressistas e deixar combinadinho que enquanto roda você manda seu WhatsApp no 991881715, liga aí no 36341440, vai lá no Facebook, Paulo Simas já faz, já tem a live ao vivo, curta, compartilha, comenta lá, porque o Sábado em Festa é alegria até as 5 da tarde no seu rádio, vem aí São Francisco!

16 horas. 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

0: Grupo Hello, Mamaria, lá de 2001, bonita música, participação chegando por áudio, boa tarde.
1: Boa tarde, Paulo Simas, aí, tudo certo? Aqui é Lourdes Menin de Floripa, aqui está um dia maravilhoso, um sol lindo. Então, toca uma linda música para nós aqui de Floripa. Valeu, um abraço, essa tua programação é show de bola, ok?
0: Um abraço pra você, Lourdes, que áudio bonito demais, abraço Lourdes Menin, vai em Florianópolis, capital, bela capital de Santa Catarina, poroa sol, calorzinho, olha Lourdes, se eu te mandasse uma foto do tempo aqui, olha, até parece que vai começar a garoar, né, tá esquisito o tempo, hein, tá espaches, diz o alemão, né, abraço pessoal de Florianópolis, vão tocar pra vocês poroa conferir logo mais. É G4 na programação da tarde.
2: Boa tarde, Paulo e Sueli. Aqui, Rosmaria Alves de Capela. Peço que me roda vestido colorado. Se me rodar, eu agradeço. Frio aqui em Capelas.
0: Vestido colorado, tocou, Rosei não, mais cedo na programação, tá, Rosemaria Alves? Mas a gente vai trazer outro G4 aqui, que é o frio da madrugada. Já que você disse que tá frio aí em Capela, não só aí, né? Tá frio por tudo que lugar, né? É uma frente fria e é frio atrás, do lado, em cima e embaixo, né? Que tempinho, hein? Mês de maio já foi pouco sol e junho já não tá diferente, né? Vamos ver pra frente o que vai acontecer nos próximos semanas, aí, nas próximas semanas de inverno. Aliás, o inverno que nem começou oficialmente ainda, né? Começa dia 20, 21 agora de junho, né? Nem começou o inverno, já tá assim. Imagina quando começar mesmo, né? Tem mais áudio aqui. Buenas tardes.
3: Boa tarde, locutor. Tudo bem? Aqui é a Irinita Weber de São Miguel do Oeste. Pede uma música bem bonita. E ofereço para minha família lá da linha Três Passos Paraíso, para todos vocês aí da rádio, meus primos e primas lá da linha Pindorama Cunhaporã. E um grande abraço.
0: Ok, abraço, Renita Weber, lá de São Miguel do Oeste. Pediu música bonita, toda sua bonita, né? Vamos escolher a mais bonita ainda pra ti depois, tá bom? Abraço, meus amigos de São Miguel do Oeste. O Chico Balticeira de Palmito, Santa Catarina, pediu aqui Futuristas Rosália. Sabe quando foi gravada essa música? 1965. Logo ali, né? Pouquinho tempo atrás, né, Chico? Abraço, Chico Baldiceira, o Colorado lá de Palmitos, mas hoje é Brasil, não é Colorado, né? Hoje é Brasil, peito amarelo, torcendo pro Brasil hoje à noite contra o Marrocos, 19 horas, Brasil estreando na Copa do Mundo. A gente vai trazer agora, então, os Futuristas Rosália, depois te manda G4, liga pra cá, manda seu WhatsApp, curta, compartilhe, comenta na live. A gente vai com você até 5 da tarde nessa festa maravilhosa do seu rádio.

G4, frio da madrugada, para os ouvintes da melhor programação aqui da Oeste FM. 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E o nosso encontro

0: Música linda, banda real do Paraná, nosso encontro, gente de Tunápolis, gente querida, quer sair de casa, mas não tem quem leve você para ir no posto de saúde, consultar, fazer compras no mercado, passear, ir nos idosos, enfim, viajar até Chapecó, até Xanxerê para aquela consulta, aquele compromisso, ou até São Miguel do Oeste, qualquer outro lugar, a JK dos Equipamentos Urbanos leva você, tá? 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A gente vem aí com participações do 20 por aqui. O Ivo Formentini de Porão do Oeste pediu uma dos atuais. Não sei se é bem essa que você pediu, Ivo, mas a ligação tava bem ruim, né? Mas eu entendi que dos Montanari, aliás, né? Dos Montanari, eu entendi que era isso, tá? É, mas vou tentar acertar a música aqui, mas vai uma boa pra ti, tá bom? A Nilva Padilha, boa tarde, Paulo e Suelen, o programa está bom demais, música boa pra dançar e pra se esquentar nesse friozinho, é verdade, né? Bom demais é a companhia de vocês, ouvintes, aqui na programação, e tem áudio.
1: Boa tarde, Rádio Porão, ali a Cecília Weitzmann. Queria deixar tocar uma linda música pra minha cunhada, minha nora, Cristiane Weitzmann, Berne Weitzmann, que tem aniversário hoje. Toca uma linda música pra ela. Vamos esperar a festa.
0: Tá bom, então. Vamos tocar a linda música pra ela, né? Parabéns, felicidades, muita saúde, anos de vida e a espera da festa, então, né, Cecília Weitzmann? Abraço pra ti, parabéns, aniversariante. Tem mais áudio. Eu achei que ia me escapar, né, desta vez. Achei que ia me escapar, ia passar despercebido. Mas o pessoal de Tunápolis lembrou. Boa tarde, Daiane Rodrigues da Silva.
2: Boa tarde, Paulo. Tudo bem com vocês? É, como semana que vem é seu aniversário, a gente queria aproveitar que hoje tem o seu programa e lhe desejar um feliz aniversário adiantado. Muitas felicidades, muitos anos de vida. Que a tua vida seja incrível, que você realize todos os seus sonhos. Muito sucesso, saúde, muita paz. E um grande abraço de toda a nossa família. E a gente agradece pela companhia, pela amizade de vocês dois sempre. E no mais, tudo de bom e um grande abraço. Aí a música que eu queria pedir, na verdade, eu não quero pedir nenhuma música. Aí a gente vai deixar você escolher a sua música no seu programa dessa vez. Grande abraço.
0: Tá bom então, né? Eu falei, achei que ia passar despercebido, né? Que na verdade na quinta-feira de 18 tô ficando um pouquinho mais veinho, né? Ai, ai, ai, então tá bom. Obrigado pela homenagem da Daiane, é, também em nome da família dela, do Everaldo, da Janete. Obrigado pelo carinho de você sempre, pela amizade e parceria sempre com a gente, tá bom? Obrigado mesmo de coração pela homenagem, pelo carinho conosco. É, a gente vai ficando mais veinho, né? Quando vem já é junho de novo e já é junho. Assim vai indo, né, gente querida? Mas sempre na companhia de bons amigos. É, que ajudam a deixar a vida da gente mais bela e mais bonita. Atuais, atuais, já que a Daiane disse que posso escolher uma, né? Vamos rodar atuais aqui, tenho certeza que tanto quanto eu, como você ouvinte também gosta muito. Barco do Amor!

0: Bardo Stinson's Montanari, lá de 2007, anos ainda atuais, Barco do Amor, gente amiga, Decora Enxovais também conosco na programação da tarde do Sábado em Festa, Decora Enxovais, mês de junho, mês de aniversário da Decora Enxovais, lá de Itapiranga, né? 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
0: Oeste FM traz agora aqui no Sábado em Festa os gorila de São João do Oeste, Pupuri Sertanejo.

Reis da Alegria, valsa no estilo. Antes de encerrar a programação aqui, um abraço especial pro Valdaveba. Valdaveba, Maribeto Rock, São João do Oeste, ouvindo o som da Oeste FM, mandou pra mim assim: ó, estamos festejando o investimento da TRSW, de José Walter Weber e Sérgio Ayerkaufer. Popular silencioso, juntamente com seus amigos e parceiros. Música pode rodar pra nós, saudades da minha terra, Monte Azul. Pessoal, que investiu uma nova carreta, né? Novo cavalinho. Lindo, por sinal, né? Abraço pra vocês, tá? Parabéns pela conquista, sucesso, sucesso sempre, e que possam vir com certeza pela frente novos investimentos. Abraço, José Walter Weber, Sérgio Ayerkaufer, parabéns pelo investimento da TRSW e obrigado pela audiência, pela companhia. Vai tocar sim, vai tocar Monte Azul pra vocês aí, em Beto Rock, São João do Oeste. Eu quero aqui mandar um abraço pro João Vitor Francisco da Silveira, lá de Tunápolis, pediu uma do Digite Banda Escolha, vai tocar aqui o especial Oktoberfest. E desta forma a gente vai encerrando aqui a nossa programação de hoje, do sábado em festa, tá? 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Muito obrigado, querida sua audiência, pela sua companhia. A todos, um maravilhoso, um excelente final de semana. E a gente volta no sábado que vem, dia 20 de junho, com mais energia, mais festa e mais alegria no seu rádio. Fica agora aí com os pedidos ouvintes. Monte Azul, Saudades Minha Terra, Digite Banda Especial do Oktoberfest, Garotas Tranças de Ouro, São e Você, São Caro, Popuri Canções, Popuri Coração do Brasil, aliás. E daqui a pouco mais tem Claudir Bianco no seu final de tarde. Aquele abraço, bom final de semana. Fica com Deus e até mais. Tchau, tchau.

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0: 17 horas.
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0: Olá, muito bem, boa tarde, tudo certo? 17:01, tá começando o programa Mistura do Claudinho e Bianca. Boa tarde, Bianca.
1: Boa tarde.
0: Tudo bem por aí?
1: Tudo bem.
0: É, eu sei, eu tô vendo que tá tudo bem por aí. Eu vou pegar até um pego nisso. Eu não devia ter visto, acho que era melhor, né? Gente, programa especial, Dia dos Namorados, hein? E aí, como é que tá a tua vida aí? Como é que tá a sua alma gêmea? Como é que tá a tampa da sua panela? A sua panela ainda tá sem tampa? Ih, ai, ai, ai. Quem sabe a gente pode te ajudar hoje, hein? Gente, parceiros comerciais de JD, Lazzarotto, Loja Variedades, BH, Chico Suplementos Agrícolas, Zucchi, Ferramentas Soluções, Pop Presentes, Ultravolt, Mecânica Binete, Madalena Escondrias, Jungas, Grupo Iand, Agromama, GE, Sistemas de Irrigação e Enervolt. Nossos parceiros comerciais. Junto com eles a gente vai até as 20 horas. Bianca, como é que faz pra participar, guria? Diz pra gente.
1: Nosso WhatsApp é o 991-88-1715 pra mensagem texto, áudio, vídeo ou foto. E ligações é somente no fixo 36-34-1440.
0: Já a gente vai trazer detalhes aí como vai funcionar hoje. Vamos primeiro com o bloco do musical. E com a mensagem de hoje, Bianca. Aquela mensagem, aquele pensamento do dia, aquele que mexe. Mexe com a cabeça, hein? Faz a gente pensar. Diz pra gente aí o pensamento do dia de hoje.
1: Esqueça o que foi perdido, proteja o que ainda existe e direcione a sua energia.
0: Esqueça o que foi perdido.
1: Proteja o que ainda existe.
0: Proteja o que ainda existe ou aquilo que você ainda tem.
1: E direcione a sua energia.
0: E bora lá, vamos pra cima. Taca de pau, Marco Velho. Bora lá combinar assim? Guria, vamos começar leve hoje, né?
1: Mais tranquilinho.
0: Vamos começar aí.

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0: 17 e 16.
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2: 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Bianca! Ô, Bianca!
0: Oi!
3: Brasil!
2: Eita, obrigado pela audiência, obrigado pelo carinho! Já que a nossa audiência tá desse jeito assim, ó! Vamos com mais uma! Vamos com mais uma!

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0: 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Rádio Oeste, boa tarde, quem fala? Alô, boa tarde, quem fala? Alô? Paulo Manardi, tudo bem por aí?
2: Tudo tranquilo e por aí, como é que tá?
0: Tudo 100%, meu amigo. Diz pra gente aí, manda uma mensagem.
2: Eu quero vidro de perfume do JM.
0: Vidro de perfume. Como é que é o nome da namorada?
2: Denise.
0: Eita, nós. Felicidades aí pra vocês, tá bom, Paulinho?
2: Ok.
0: Valeu, abraço. Tchau. Pode fazer que nem o Paulo, ligava ao vivo pra cá, 363-41440, mandar sua mensagem também. 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
1: Claudir e Bianca, boa tarde. Boa tarde, Rádio Vintes.
0: Eita. Da Chito
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0: 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Rádio Oeste, boa tarde, quem fala? Tudo bem, quem fala?
3: Claudir, como é que tá?
0: Ai, o Ego, Maia. Tudo bem por aí, Ego?
3: Tudo bem.
0: O que tu manda pra gente aí, meu amigo?
3: Olha, eu vou lhe mandar uma boa música pra tu tocar pra radialista.
0: Uhum.
3: E o Brasil acho que vai ganhar 2-0.
0: Opa, então tá, tomara, né? Tomara. Ego, obrigado pela ligação. Já vou te mandar uma música linda aí, tá bom, meu amigo?
3: Forte abraço pra você.
0: Igualmente, grande. Até
3: tchau.
0: O próximo. Grande Ego, né, Bianca? Sempre participa, todos sábados, né? É. Grande figura, obrigado aí. Obrigado aí, Ego Maia. Quem mais, Bianca?
4: O Irineu Clau pediu também JM Vidro de Perfume.
0: Eita.
4: Ele que tá lá se hidratando com o refri hoje e falou que o programa é nota mil.
0: Opa, obrigado. Quem mais?
4: Boa tarde, tudo bem? Aqui é a Luciane Kiss de Flores da Cunha, Rio Grande do Sul. No sábado passado, estávamos na frente da rádio. Estamos na escuta dessa linda programação via Alexa. E manda a próxima música pra minha família que mora aí na linha Faik. A família Kiss, e queremos escutar com o musical Calmon, o meu pedido.
0: Eita! Flores da Cunha, Rio Grande do Sul. É, meu amigo. Aí o bicho pega, hein? Podia ter chegado.
5: Ninguém errado, se tá programando, você bota uma do Eduardo Costa, oferecer pro Nelson de Itapirão.
0: Eita, não, ele tá apaixonado. Eduardo Costa, Bianca, quem mais?
4: Boa tarde, que espetáculo essas músicas. Logo vamos para Palma Sola pra um carregamento. É o Kleber.
0: Pessoal da Clube Carregamento Suínos, é, meu amigo. Bianca, dia dos namorados passou. Mas eu acho que dia dos namorados é todo dia. O que você ganhou de presente para o dia dos namorados? O que você ganhou?
4: Não sei, ele vem hoje de noite, né?
0: Ah! E você comprou presente para ele também ou era surpresa?
4: Era surpresa.
0: Era surpresa. Na minha época, a gente não ganhava, os homens não ganhavam presente. Tinha homem que presenteava. É, mas... Bianca, como é que eu vou fazer pro dia dos namorados? Pra quem tá solteiro, né? Que quer uma coisa séria, não é bagunça, tá, gente? Fazer que nem ano passado que foi sucesso?
4: Primeiro eu queria tirar uma dúvida. Se realmente saiu algum casal do ano passado?
0: Pois é, foram quantos casais? Seis,
4: ai,
0: né?
4: Eu não consigo.
0: Seis, sete casais, né?
4: Por aí. A gente enviou os números, enfim. Muitos mandaram depois que ainda estavam conversando, mas ninguém falou se deu algo sério, né?
0: É...
4: Deu certo.
0: Como é que tem que fazer? Mandar nome,
4: idade.
0: Nome e idade e uma foto.
4: É.
0: E onde que mora, né? Onde que mora, nome e idade.
4: Isso.
0: E uma foto atualizada. Sem foto. Como é que fala?
4: Sem cheio de Photoshop, né?
0: É aquele Photoshop, né? assim, defeito. Parece, na foto parece uma Ferrari, mas quando chega perto...
4: Nem
0: é, não, fazer uma coisa certinha, né? Nós também não perdoamos, né?
4: É que depois a gente que sai queimado, né?
0: Hã?
4: Depois a gente que sai queimado.
0: Pois é.
4: Achei que era outra coisa.
0: Ok, nome, a gente não quer saber sobrenome, nada disso. Nome, cidade, idade e uma foto. Essas quatro
4: isso
0: coisas.
4: Aí.
0: Essas quatro coisas a pessoa. E nós vamos formar os casais aqui. Não é? Nós não vamos enviar foto de mulher pra homem, nada, só se ela autorizar.
4: Com certeza.
0: Então é bem privativo aqui. A gente vai fazer a escolha e daí a gente manda a foto do cara pra mulher. E se ela achar bonitinho, a gente troca os telefones, né? Simples, simples, simples.
4: Até uma coisa, às vezes, que é interessante é colocar algo que gosta. Às vezes, bate os gostos entre a mulher e o homem.
0: Mas, tipo assim, ah, gosta do café da manhã, assim, assim, não, não. Aí é frescura, né? Combinado?
4: Vem ficar
0: comigo. A música já diz tudo, ó.
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0: Pode ser? Então manda pra cá. Coisa bem certinha, tá, gente?

0: Você tá ouvindo Calmão, meu pedido, e curtiu também Vidro de Perfume do JM. Foram quatro pedidos musicais essa música, né, Bianca?
1: Quatro pedidos.
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0: 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Bianca, utilidade pública. Tem um agricultor, né? Uma família de São João do Oeste que está comprando de 10 a 20 novilhas holandesas. Estão comprando 10 a 20 novilhas holandesas desmamadas. Até um ano e meio de idade, tá? São 20, né? Umas 20 novilhas holandesas desmamadas de até um ano e meio de idade, tá? Informações, manda mensagem pra cá que a gente repassa o telefone pra vocês. Quem tá participando, Baixinha?
1: Olá, Claudine Bianca, estou ligada. Toca uma música linda pra nós, uma programação imperdível. Um abraço, sou Lourdes Menin, lá de Floripa.
0: Opa, valeu, Lourdes. Quem mais?
1: Oi, boa tarde, herói da música dos Atuais. Antes de ir embora, estamos na escuta. A Ivete, a Iria e o Danilo. Abraço e um bom final de semana.
0: Eita, valeu, família Ramas. Quem mais?
1: Vou errando enquanto a vida me deixar. O Jerônimo Collin. Boa tarde, Claudia de Bianca. Um bom fim de semana. Os melhores radialistas do sul do mundo.
0: Eita, obrigado. Grande Jerônimo. Paulo Bavaresco. O que que ele diz?
2: Tudo certo por aí? Claudir e Bianca, tudo dominado, locutor e locutora, até que ser 94.5 aí. Manda a próxima música aí. Uma boa tarde, trabalho, continua com esse programa maravilhoso.
0: Quem mais, Bia?
1: Manda a música de arrancar os butiá do bolso, é o Jadir. É, para os ouvintes dessa e da melhor FM do sul do mundo, ele tá lá no bar do último gole, em Palmitinho.
0: Eita, no bar do Cid, gole do Cid. É isso? Então, música de arrastar, para pular os butiá, é isso aqui, ó. E já tem gente mandando foto pra cá, hein? Manda foto, idade, nome. Nome nem interessa muito, né, Bia? Idade, foto e onde que mora, né? Moto, foto atualizada. Pra você que tá solteiro, solteira, manda pra cá que a gente vai formando os casais por aqui. Vai que dá certo, né?

0: 1994. João Paulo Daniel, pedido todo especial do Edson Marques. Ô Edson, ele que é o proprietário, só os proprietários aí da loja Variedades, as três lojas, né? Meu novo amor me maltrata o coração.
1: 9 minutos para as 18.
0: Já foi uma hora, hein? 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

0: 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Baixinha, vou com áudios aqui.
1: Tudo bem, aqui é Elira Andriotti, de Linha São José. Quero pedir uma linda música pro meu esposo, pro Dia dos Namorados, que era ontem, né? Já passou, mas vale a mesma coisa. Um bom fim de semana ali pra vocês. E a música é a escolha do programa.
0: Valeu!
1: Uma linda música pra ele.
0: A Elira, São José, obrigado pela ligação, pela mensagem, tá? Quem mandou mensagem aqui também, bem Sedote.
2: Fazer o quê?
0: E eu deixei passar aqui, esqueci do homem.
3: Boa tarde, meu amigo Claudir Bianca. Tudo certo por aí? Aqui tá tudo certinho. Tamo escutando, escutemos o programa do... do nosso grande colega aí, que eu tive uma visita também na rádio, aí, né, no meu amigo Paulo Zimmer. Agora vamos escutar o programa de vocês também, né? Podemos ficar de fora. Aí manda aquela moda aí pra nós aí. A chararaca. Valeu, um abraço e tudo de bom aí. Né, pra hoje, né? Pra hoje tamo aí, ó. Bola e bola não pode beirar, tamo aí calibrando a lenta.
0: É, valeu, Betinho. Quem mais, Mirka?
4: A Nadir dos Santos, da Coruçu do Sul, pediu Loirinha Querida, que oferecer pra sua baixinha, eles que estão juntos pra assistir o jogo.
0: Opa, quem mais?
4: O Irineu Clau pediu também JM Vidro de Perfume, e o Ivo Formentini pediu Banda Esa.
0: Vidro de Perfume a gente já rodou, quem mais, Bianca?
4: Oi, boa tarde, hoje tem Brasil, manda uma música de Se Perder nas Curvas, é o Adriano.
0: Ô, Adriano, tudo certo por aí? Quem mais?
4: Roda Leandro e Leonardo, Solidão por Perto. É a Gladys, lá de Três Passos.
0: Eita, nós. Gladys de Três Passos, Rio Grande do Sul.
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0: Quem mais, Bianca? Mandou foto.
4: Boa tarde, manda uma música pra nós que estamos na escuta. Obrigado se for atendida. É a Claudete, mandou uma foto. Estão tomando chimarrão e com a cachorinha.
0: Aí é fatal, hein? Coisa linda. Quem mais?
4: Boa noite, é Areni Cláudio de Camiseira do Acuruçu. Eu quero uma música da sua escolha.
0: Ok, quero... Tem que mandar foto, hein, Reni? Agora já foi, né? Vamos lá. Carlos Bulim, diz.
6: Opa, meu amigo Claudir e Bianca. Boa noite. Prazer estar aí de novo com vocês. É o Carlos Bulim aqui da Reunião. Queria pedir uma música pra vocês aí com o Leandro e Leonardo, se for possível, copo de vinho. E oferecer pra minha esposa aí, pra Luciana. Que prova tem muito amor e carinho pro Deus namorado. Dizer pra ela que eu amo muito também. Eu e minha filhinha Maria Helena. Que o nosso amor persista por muitos e muitos anos.
0: Ok.
6: Que Deus abençoe muito nós. Seria muito grato por ouvir. Obrigado, meu amigo. Uma benção pra vocês aí. Deus sempre abençoe vocês.
0: Eu, igualmente, ele mandou mais um aqui.
6: Sei que o dia dos namorados foi ontem, mas não te oferece hoje, né? Isso é Tontonho, né? Isso também é casamenteiro, que é o homem que realiza isso aí todo mundo. Né?
0: Valeu!
6: Já faz 19 anos que estamos juntos aí, graças a bom Deus, estamos aí. Que Deus devemos saber sobre nós aí e sobre tua família também. Um abraço.
0: Abraço, valeu, valeu! Muita música, gente. Bora lá? Pra quem pediu, ele ainda tá aqui com nós, ó.
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0: Você tá curtindo a ESA? Curtiu também Leandro Leonardo e Atuais. 18:07, o último bloco aqui de patrocinadores, depois a gente vai com muita música. 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Mandar um abraço todo especial pro Vando, que tá ligadinho com a gente. Ô, Vando, tudo certo por aí? Grande amigo que mora lá em, eu acho que é Nova Petrópolis, Rio Grande do Sul. Se eu não me falha a memória aqui, né? Abraço pra ti, meu amigo. Rádio S, boa tarde, quem fala?
1: Eu queria saber o telefone do cara que tu anunciou as novilhas.
0: Ah, o pessoal que pediu o número de telefone das novilhas. Bianca, vou fazer, como é que eles podiam fazer? Pode falar o telefone do ar aí, pode falar. Eu passei pra ti ou não? Pra quem tá, então, utilidade pública, né, gente? É, pra você que tá ligando agora, já pega a caneta e anota. Pode falar o número. Vai daí. Vamos lá.
2: O código então 49 99 99 14 15 9.
0: OK. 99 99
2: 14 15 daí o 9 de novo.
0: Então é 999, é isso?
2: São 4 9 seguidos.
0: Então tá. E conseguiu copiar, meu amigo? Ok, então, se qualquer coisa é o Claudir lá de São João do Oeste, tá bom? Como é que é o sobrenome dele?
2: Rambo. Agrorambo.
0: Agrorambo, Claudir Rambo lá de São João do Oeste, tá comprando 20 novilhas, até 20 novilhas. Cara certinho. Desmamadas ou até um ano e meio, tá bom, meu amigo? Beleza. Então, se você é agricultor, tem pra venda, aproveita.
2: Holandês.
0: É holandês, lembrando, tá, gente? É novilha holandesa, desmamada, até no máximo um ano e meio. Compra até 20 novilhas. É o Claudir Rambo de São João do Oeste. Pode estar mandando mensagem pra gente aqui que a gente repassa o telefone também. Mais uma ligação. Olá! Rádio Oeste, boa tarde, quem fala? Alô, boa tarde, quem fala?
1: É o mesmo aqui em Itacoara do Sul.
0: A Nadir dos Santos, é isso?
1: É, pra não se enganar, a música é Loirinha Querida.
0: Loirinha Querida. Ok, tá na lista aqui, já vamos rodar pra você, tá bom, Nadir?
1: Tá bom, um abraço, anota mil pra você.
0: Ah, que barbaridade. Obrigado, tá bom, meu amigo?
1: Valeu, um abraço e bom trabalho.
0: Igualmente.

0: 18 e 18.
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0: 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Em breve eu vou fazer um tour por todas as empresas que são nossos parceiros. A gente vai estar filmando e vai fazer um trabalho bem bacana aí para trazer mais informações para vocês do outro lado do rádio. Baixinha, como é que tá esse negócio aí do Vai Dar Namoro? Como é que tá? Tá devagar o pessoal? Como é que tá? Tá tranquilo? Como é que tá?
1: Bem devagar, né?
0: Tá devagar, né? Isso é um ótimo sinal. Quer dizer que não tem quase solteiros em nossa região. Certo?
1: Ou que ninguém quer mandar.
0: Eu tô com medo, né?
1: Ninguém tá com coragem de mandar, no caso.
0: Mas
1: né?
0: Por quê? Mas se não tem coragem de mandar foto pra cá e a cidade, a idade?
1: Às vezes é por isso que tá solteiro.
0: É, mas tem que encarar, pô. Como é que vamos esquentar os pés no inverno? Tem que ir pra cima, vamos lá. Eu quero, vamos lá. Eu preciso de uma alma gêmea. Eu quero algo para me incomodar. É, às vezes falta isso, né? Ó, eu já vou fazer 20 anos de casado. É isso aí, 20 anos de casado. Tô arrependido? Não. Tenho uma filha maravilhosa. A filha já tá namorando. Quantos anos você já está namorando?
1: Quase três anos.
0: A Bianca já tá namorando 3 anos já. Nossa, parece 20. Mas ela fez uma ótima escolha. Eu acho que eu gosto mais do gênero do que ela de ela, enfim. Tem o Lorenzo, né? Eu digo o seguinte, o ser humano não nasceu para ficar sozinho. Ninguém nasceu para ficar sozinho. A gente tem que ter alguém para pisinhar, para incomodar. Aqueles dias bons, tem aqueles ruins. Se fosse fácil, isso não incomoda um pouquinho um aqui, o outro lá, não tá certo? Não tá certo, aí não gosta. Tá tudo muito calminho. Tem que pisinhar um pouquinho aqui. Como é que tem que fazer pra participar, guria?
1: É mandar a sua foto atual.
0: Não precisa mandar nome.
1: Não.
0: Nome não precisa, só a foto.
1: A idade e a cidade.
0: Isso. Nós temos já 2 homens aí que mandaram. Bonitos eles, né? Ajeitados. Um com 26 anos, outro com 39 anos. E nós temos uma mulher de 52 anos, tá bonitona, hein? Tá inteira. Eita! Dá pra falar, né, isso ou não? Não dá pra falar.
1: A idade, sim, não dá pra adivinhar quem que é.
0: Não, quem que é bonita. Não,
1: aí tu se acerta com a mãe.
0: Eita, eu vou apanhar de novo. Quem tá participando?
1: Eu não me meto.
0: Me lasquei de novo. Vamos lá.
1: Boa noite, toca Chicurei Paraná. Capricho do Destino. É o Hilário Bezen, Ladirica Itapiranga.
0: Eita, não. Valeu, Hilário. Quem mais?
1: Boa noite, Claudir Bianca. Ótimo sábado a todos. Estamos visitando o Oeste. Que pena que foi por pouco tempo. Ah. É a Silvana lá de Blumenau.
0: Tem que vir aqui. Quem mais?
1: Boa tarde, tudo certo? Eu sou o João Manuel de São Carlos e gostaria que tocasse a música Paris, dos Montanares. E agradeço por atendido.
0: Quem mais? Com mensagens aqui, deixa eu abrir aqui. Pode falar.
1: Boa tarde, Claudir Bianca. Estou na escuta para ver o jogo e me chamo César e queria pedir a música Chá de Amor do cantor Rogério Magrão e Banda.
0: Eita. que o Eloy mandou?
1: Boa tarde, eu mando uma música do Vaneirão, dos integrantes com Monte Azul. Obrigado, Eloy de São Miguel.
0: E o que a gente não falou? Que nós vamos montar os casais, né? Quem vai montar os casais é a Bianca. Se vai dar certo, não sei. Ô, paixão! Segura!

0: estamos de volta, programa Estouradão, Claudir e Bianca. Bianca, vamos com participações. Eu acredito que muita, eu acho que... Eu digo que 99% dos ouvintes do outro lado do rádio nunca escutaram essa música aqui. Linda a música, hein? Vou de táxi, que nem a Gretchen gravou, né? Mas ela, como é que é?
1: Eu já escutei ela em português nessa versão.
0: É, então. Olha que música linda. Em 1987, ela tinha 14 anos, ela, a cantora. Linda. Bianca, parece que um casal já deu aqui, né?
1: Esperamos que sim.
0: É, tem um. Veio um homem, mandou aqui uma foto de 48 anos. Bonito ele, né? Ajeitado, vá. Daí a Bianca já vai interagir junto com os dois. Já tá conversando, né, Bianca? A única coisa, se der certo, tem que pagar uma janta, pelo menos pra nós, né?
1: Com certeza.
0: É, pode ser no pontinho do lanche.
1: Isso aí, casamento ainda? Ai, tem que ser padrinho.
0: É, pode ser no pontinho do lanche do Mauro aqui. Faz lanche bom, né? Quem tá participando?
1: Boa noite, mano. A música do Coração de Mel com banda G10. Obrigada, é a Márcia de São Miguel.
0: Eita, nós. Eu já rodei ela. Inclusive, já tinha me antecipado aqui. Que o Xavier mandou, Bianca? Que...
1: De descanso, fazendo um turismo, escutando a programação.
0: Grande Xavier, hein? Que capricho, hein?
1: Tempinho bom fazer um turismo.
0: É. Acabei de falar com esse casal aqui, Celso Velchen. Acabei de falar com eles. O que ele mandou?
1: Boa tarde, grande guri, Claudir e Bianca. Aqui é o Celso Marcelo Velchen, de Sede Capela. Estamos no melhor lugar pra fazer um lanche. O pontinho do lanche.
0: Eita,
1: manda uma música muito especial pra minha namorada Ivone, pelo Dia dos Namorados ontem. E manda uma outra música pro Mauro, lá do pontinho do lanche.
0: Eita,
1: acho que ele tá pedindo desconto.
0: Ele, acho que ganhou desconto. que mais?
1: Boa noite.
0: Pode falar.
1: Boa noite, Claudir e Bianca. Desculpa mandar a mensagem, pedir a música ESA, Nova Geração.
0: É o Ivo Formentini?
1: Isso.
0: Nós já rodamos a ESA, mas mais pra frente a gente roda mais uma deles daí, tá bom, Ivo? Irineu Pavão mandou aqui. Diga.
2: Vou mandar de helicóptero amanhã.
0: Eita, nós, tá bom. Quem mais?
1: Boa tarde, manda uma pra nós que estamos na escuta, JD Prestadoras, o Diego.
0: Ô, Dieguinho! Joel, Diego, pessoal da JD Prestadoras de Serviço, estão fazendo sucesso nessa região. Quem mais aqui? Carlos Bulim mandou mais um, vamos ver aqui quem manda.
3: É uma benção, né, meu amigo Claudir? É. Escutando agora a tua mensagem aí, do namorado, tua filha aí, que Deus abençoe, cara. Que Deus ilumine o caminho de vocês, o caminho dela. Foi uma música muito bonita aí pra ela aí.
0: Pra Bianca?
3: Homenagei ela aí, cara. Deus
0: ilumine.
3: Diz namorado que foi ontem. Tá louco? Deus ilumine. O Carlos Bulim aqui da linha Lajado União. Não, que Deus abençoe essa família aí. Vocês são uma família abençoada por Deus, Pia. Deus o livre.
0: Valeu. Obrigado. O que, que eu vou rodar pra Bianca? Pois é, agora me pegaram aqui. O que, que eu vou rodar? O que, que é a cara da Bianca?
1: Lá vem.
0: Tem essa aqui, ó. Essa aqui seria a tua cara.

0: que dá pra rodar pra Bianca? Essa aqui também é boa. Essa aqui, ó. Bianca? Não? Essa não?
1: Essa foi o Beto que pediu pra esposa dele.
0: O Beto pediu pra esposa, né?
2: Eu tenho uma amiga.
0: Pois é, pois é, pois é. O que que eu vou rodar pra Bianca, hein? Vamos fazer o seguinte, eu acho que essa aqui. Mas essa vai ser você pro teu namorado, pode ser?
1: Tá bom.

0: só pediu o Claudinho, qual é o nome da cantora? Que eu acabei de rodar a música antes. É Vanessa Paradis. Ela é italiana. Joel Taxi. Eita, nós. Linda música, hein? 1987. Já tinha 14 anos que eu não gravou essa música, hein? Maiores sucessos naquela época, né? Faltando apenas 6 minutos para as 19 horas. O tempo passa rápido, hein? 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Baixinha, quem tá participando?
1: O Beto lá da Santa Rita, ele pediu o Roberto Carlos, esse cara sou eu, pra oferecer pra sua esposa.
0: É, primeiro pediu o Jararaca, depois... Ô, Beto! Ele vai dormir na casinha do cachorro hoje. Que mais?
1: Boa noite, é o Valmir na escuta, acho que a noite esquenta hoje, queria escutar qualquer uma da indústria musical, ele tá com... Meu Deus do céu, tá com 6 litros de quentão.
0: Quentão?
1: Quentão.
0: É vinho, como é que faz isso aí? É quentão, daí toma, tem que esquentar. É um vinho quente, né? Caramba. Meu Deus do céu, na época da escola isso era liberado, nossa época. Por isso que eu sou mais faceiro. Você sabia que o Biotônico Fontoura, vocês não são dessa época, né? Que o Biotônico Fontoura tinha álcool? Sabia?
1: O nosso quentão na escola era com suco de uva porque não podia ter álcool.
0: Mas nós já no Biotônico Fontoura, né? Tinha 2, 3 anos aí. Deus, Biotônico goela abaixo. Bora lá. E até aquele, como é que é? Mercholate, como é que se fala? Tinha um outro nome.
1: Passa na ferida.
0: É, eu acho que era, né? Mas tinha um outro nome que falava. Aquilo lá, a alma saía do corpo.
1: Água oxigenada.
0: É pior que água oxigenada. Pior. Que o lado passava na ferida. A mãe passava. A gente não tinha coragem. A mãe olhava com tanto... Ela tinha, como é que você fala? Prazer em ver aquilo lá. Sério? Uns 15 minutos depois, tu voltava pro corpo de novo. É, diz que não é. Quem foi da minha época sabe. Anos 80. Tomava criolina. É, tu já tomou criolina? Eu nunca tive coragem de tomar aquilo lá. Tem gente hoje, né, que é os mais antigos aí que tomam criolina. Eita, nós. Isso lá, tomar uma criolina e ir pro baile. Namoro na certa. Vamos... Nunca mais, né?
2: Boa tarde, Claudir e Bianca. Eu não vi nem descanso. Eu gostaria de escutar uma música, pá. Mandaram uma música especialmente pra minha esposa, Claudeta Luciana Picula, que ontem foi o Dia dos Namorados.
0: Eita!
2: Foram uma bem apaixonada. E um bom final de semana pra vocês dois. E um grande programa, hein?
0: Eita! Valeu, Rudinei. Já vou rodar, hein? Quem mais?
1: Opa, boa tarde, Claudir. É o João Vitor Francisco da Silveira. Acha uma música do Dieguito. Manda aqui pra nós. Estamos escutando a Rádio West em Tunápolis.
0: Valeu, povo de Tunápolis, em especial João Vitor. Rodei já o Dieguito pra ele antes. Quem mais?
1: Boa noite, é o Lorenzo. Manda uma música que é toda...

0: Especial pra minha mãe que tá sentada do lado do fogão a lenha.
1: Quem que é o nome da mãe dela?
0: Ana Litte.
1: Eita. Quem mais?
2: Boa noite. Prete, tudo bem? Eu tô pedindo uma música pra oferecer pro meu amigo lá no trevo. Celso Ramos.
1: Eita.
2: Você qual é uma, Claudir?
1: Tá bom.
2: Tu conseguiu, Bianca? Agradeço. Inês.
1: Valeu, Inês! Vamos tocar mais uma romântica na sequência. Vamos tocar duas na sequência. Aqui mandaram foto, Bianca, pessoal, lá do Rio Grande do Sul. O que que eles mandaram?
0: Boa noite, Claudir e Bianca. Estamos aqui, o Clarice e a dona Mariane, na casa do Alcido e sua esposa, fazendo um peixe na grelha. Escutando vocês, tudo por conta do dono da casa.
1: Eita! Olha, tu viu como é que é quando o cara casa, como é que é? O Clarício escreveu o seguinte, ó. Aqui é o Clarício e a dona Mariana. Eita! Aí tem autoridade, né? Quem é casado sabe do que eu tô falando, né? Quem mais?
0: Bom, Kelly, boa noite, Roda Barbarella. E ele falou que era Angélica, vou de táxi.
1: Não, não é Angélica. É Vanessa Paradis. Aqui com áudio.
3: Eu e a minha enteada, dançando a música.
1: Eita! Quem que mandou aqui? Rock Fragoso. Mandou vídeo, hein? Eita, coisa linda. A Neiva Mistura mandou 150 áudio aqui, vamos ver um.
4: Boa tarde, aqui é a Neiva Mistura. Parece uma música pra Nessie e Anécio, lá do Beto Rock. Música pode ser Tripa Era Dura pra esse.
1: Ok, Tripa Era Dura.
4: Bela Putelha pra mim, tá bom?
1: Tá bom.
4: Um abraço, tudo de bom. Um beijo, um abraço pra você.
1: Valeu, Ne. Ela a mandou. Uma... Pera aí, calma aí. Agora já me encascatei tudo nos botões aqui. Faz parte, né? Neiva Mistura, já vou rodar Trio Parada Dura. Inclusive tem aqui as andorinhas aí já selecionadas. Quem mais?
0: Boa noite, herói da terceira dimensão. A melhor noite da sua vida. É o Flávio Cassol.
1: Aqui tem mais uma mulher de 64 anos. Lindíssima. Né, Bianca? Muito linda ela também.
0: Muito bem cuidada.
1: Muito bem cuidada. É uma mulher de 52, a gente tem uma mulher de 64 anos e três homens, um de 39, um de 26 e um de 48. Esse ano não tem tantos solteiros, né, Bianca?
0: Ou eles estão quietinhos.
1: Ou estão com... Não, estão com o pé quente, né? Música romântica? O que que a gente vai rodar? Isso aqui, ó.

0: 19:15.
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0: ainda tá continuando aqui mais uns minutinhos aí, vai dar namoro? Será que vai dar namoro, Bianca? Até agora só um casal que vai. Parece, ah, tu tá sem o celular, né, Bianca? Deixa eu te mandar o celular. Acho que agora vai ter dois, viu? Acho que agora vai ter dois, é. Acho que sim. Acho que vai dar certo, sim. É, nós estamos, pra você que tá chegando agora. Tá solteiro, solteira, manda foto. Idade e onde que você mora. Que a Bianca vai formar os casais aqui e depois vocês batem o papo fora do ar aí. Lembrando que a gente não compartilha fotos a não ser que a mulher peça. E dos homens a gente não compartilha nada, né? A gente... Tudo em off. Vai ficar entre nós, né?
1: Com certeza.
0: Eu nem lembro mais do ano passado, né? Lembrou nem o que fizemos ontem. Vamos lá. Últimos minutinhos pra essa parte aí. Que o Flávio mandou? Flávio Cassol, para a terceira dimensão, melhor noite da sua vida. Eita, nós. Quem mais?
1: Boa noite, o remédio que é de Ero Mertiolati. Quem gravou em português essa música foi a Angélica. Na escuta em Chapecó é o Kleber.
0: Foi a Angélica, não foi a... Foi a Angélica, né?
1: Gravou a versão dela em português.
0: Eu achei que era a Gretchen. Então eu errei mesmo. Escutem Chapecó, Kleber. É, pior que foi Angélica sim. Tem mais uma mensagem aí?
1: O Ademar lá de Frederico Westphalen pediu RPM e o Chico Baldiceira de Palmitos, Rodeio em Zacarias.
0: Rodeio
1: em Zacarias.
0: Vamos ver, eu acho que esse é o Mole Viola, né? Aí não dá, né? Vamos lá. É, essa aqui vai pro Vando, lá de Nova Petrópolis. Ô, Vando, tudo certo por aí? Eita, não é. Judia não, judia não.

0: Muito bem, 29 faltando pras 20. Já estamos indo na finaleira, Pedro. É, o tempo passa rápido. 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Rádio S, boa noite, quem fala? Alô, boa noite, quem fala? Alô?
1: Boa noite.
0: Tudo bem, quem fala? Alô? Vamos. 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Bianca, qual é a previsão do tempo essa semana? Como é que vai ficar o tempo? Diz pra gente aí.
1: domingo, entre 10 e 17 graus com sol. Na segunda-feira, entre 9 e 15 graus, também com sol. Na quarta, entre 8 e 18 graus. Na quinta-feira, entre 9 e 21 graus. Na sexta, então, que tem chuva, entre 14 e 18 graus. E no sábado também, um pouco de chuva, entre 13 e 17 graus.
0: Então, mais uma semana tranquila, não vai ter geada mais uma vez, né? Parece que na próxima pode ter uma pequena chance, mas tá... E o El Niño já está dando as caras a partir de setembro, então é pra ter muita chuva, tempos instáveis. Até uma super dica que a gente dá 0800 pra vocês. É, dá tempo ainda, tá fácil, né? Em volta da sua propriedade. Árvores de grande porte, principalmente eucalipto, hein? Cuidado! Eu vejo muita propriedade com eucalipto muito perto das casas, galpões, baracões. Então é uma dica muito importante, que é pra ter muito temporal, né? É pra não é, pelo menos é a previsão. Mas melhor alertar, né, Bianca? Pro pessoal certeza. Ficar prevenido
1: do que... Melhor prevenido do que remediar.
0: É, isso aí. Vou tocar agora a música, né? Essa coisa a gente volta pra finaleira, gente. É. Esse aqui é o Rio rodar pra Bianca, ó.
2: O que fazer pra fugir do pecado?
0: Bora lá, então!

0: É isso aí, gente. Estamos de volta. 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
0: 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Bianca, mais uma vez, então, utilidade pública. 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
0: 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Abraço pro Jair Marques. Ô, Jair, tudo certo por aí, meu irmão? É, vai sair aquele... cheio de pega e galinhota, avisar você. É. Bianca, quer mandar mais uma mensagem? Tem mais mensagem aí pra mandar? Quer mandar um abraço, um alô pra alguém?
1: Não tem mais mensagens. Mandar um abraço e, enfim, pra
0: como
1: todos
0: é que
1: os
0: tá,
1: ouvintes.
0: Como é que tá o jogo do Brasil?
1: Não faço ideia.
0: Nem eu. Dá uma olhadinha lá, dá uma espiadinha aqui pra eu fazer a finaleira aqui. Agradecer a todos vocês do outro lado do rádio. Obrigado pela audiência, obrigado pelo carinho sempre. Sábado que vem, se Deus quiser, estaremos de volta a partir... das 17 horas. Estamos indo rumo a 8º ano aqui na Rádio Oeste, Claudir e Bianca. Tá 0-0?
1: Tá aquela coisa, né? 1-1.
0: Meu Deus.
1: Começando bem pela estreia.
0: A fé, mano, é muito grande, mas enfim. É saudades dos anos 90 aí. Barbaridade. Eu acho que nunca mais vai voltar aquela época lá que eu pessoa ficava vibrante. Hoje ele tá tudo muito xoxo, sem sal, né? Mas vamos lá. Brasil é Brasil, nós somos brasileiros, temos que torcer, né? Temos que ir pra cima. Com certeza. Bora lá. Sábado que vem, tchau.
1: Até sábado que vem. Tchau, tchau.
0: Tchau pra você então, Bianca. 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Junto com eles, a gente deseja a todos vocês do outro lado do rádio tudo de bom pra, durante a semana, muita saúde, muita prosperidade, muita serenidade. E sábado que vem a gente tem encontro marcado por aqui. Na sequência, nossa terra, nossa gente, hoje é gravado. Amanhã cedo, Orley Soares, 8h30, a partir das 5 horas, Orley Soares, tá? 8h30, transmissão da Santa Missa. Na sequência, vem Laerto Weber, grande Laerto. E, a partir do meio-dia, Donato Lauscher com Domingo Alegre, tá bom? Com Deus, eu deixei umas músicas aqui selecionadas e pedi desculpas aí pros ouvintes que a gente não conseguiu atender aí. Tudo de bom, fui, tchau!

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2: Já imaginou acompanhar uma partida de futebol pela visão do árbitro? Essa experiência está cada vez mais próxima da realidade de nós, torcedores. A FIFA vem testando e utilizando câmeras corporais nos árbitros para registrar imagens inéditas de dentro de campo. O recurso permite que o público veja os lances, conversas e decisões sobre a mesma perspectiva de quem conduz o jogo. Além de oferecer imagens exclusivas para transmissões, também permite análises. E a tecnologia ajuda a explicar determinadas marcações, aumentando a compreensão sobre o trabalho da arbitragem. Eu sou Melina Calduro, de Nova Jersey, diretamente para a Caert em Campo.
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0: Muito bem, na Oeste você ouviu o grupo Sul Paion, Patate Tonde, antes teve Du Di Piadena, La Bella Va Alfosso, Maziero, como assim?
1: E... Agora que estamos de barriga cheia, né? Patate Tonde, né? É batata pronta, redondinha para nós comer e aproveitamos, né? Aproveitamos nesse dia que nós gravamos o programa.
0: É,
1: né,
0: isso aí.
1: Christian?
0: Exatamente. Agora viramos a chave e a língua, né?
1: Isso mesmo, né? O italiano se foi. Então, isso, aproveitando, agradecendo então também os ouvintes do programa Nossa Terra, Nossa Gente, que está sendo transmitido então pela Rádio Oeste, né? 94.5. Quem está ouvindo, quem está acompanhando, de onde que esteja, nosso muito obrigado. Lembrando mais uma vez que no próximo sábado a gente vai estar com o programa ao vivo aqui no Clube São José, no centro de Iporã do Oeste, com galinhada também, né? Então, quem quiser participar, jantar também, entre em contato com o Jerônimo Colli, o Danilo Yanti, ou o Chico Bisolo, enfim, tem outras pessoas que também, junto com eles, organizam, mas não deixam tudo por última hora também, né? Mas vai ter um programaço bacanudaço, um jantar como sempre teve em outras ocasiões também, estão vocês todos convidados a participar. E também aproveito.

0: coisa, né? 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Então vamos rodar as duas primeiras músicas depois do momento italiano?
1: Vamos, agora Liu e Léo, Tempo de Criança, depois tem Gaúcho da Fronteira, o Nossa Terra, Nossa Gente, hoje até às 23 horas.